0: Eu acho que você tem que mandar aquela mensagem. Mas manda o que está no seu coração.
1: Porque se fosse eu falaria mais ou menos assim.
2: Ei, boa noite. Antes de te bloquear, eu só vim te dizer que a partir de hoje pode tocar o terror, fazer o que quiser fazer. A boca é sua, curte suas farras. Sinto mais nada.
0: Não, apaga.

É, problema puxando problema, hein? Espacial, sucesso é aqui, agora 9:09. Sucesso é aqui, onde quer que você esteja. Seu programa de todas as noites, aqui pela sua Espacial FM. Hoje é uma noite especial, né? Dia 12 de junho, dia dos namorados. E essa música linda, romântica, do Europe. Carrie, boa noite pra você.

essa música é linda, Europe Carry. Olha, você curtiu também Matheus e Cauã é Problema, Joe Wright, Hot Set, Panda, Eu Te Seguro e o Danilo e Davi, Apaga, Apaga. 913 Espacial, a mais ouvida, o sucesso é aqui. Boa noite pra você. Intervalo rapidinho, voltamos, viu? Voltamos já já com muito mais, porque aqui você está em primeiríssimo lugar.

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2: 9:18.
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0: Confirmando a hora certa para você, 9:19.
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0: Anfitrião da Copa do Mundo 2026, o Canadá estreou na competição nesta sexta-feira com um empate diante da Bósnia em 1-1 no BMW Field em Toronto. Os gols da partida foram marcados por Golubčić no primeiro tempo para os bósnios e Sailarin na segunda etapa para os canadenses. Nos minutos finais do confronto, a pressão dos mandantes foi intensa, mas não surtiu efeito para cravar aí a virada, né? Esse foi o primeiro ponto somado pelo Canadá na história da seleção em Copas do Mundo. O retrospecto agora é de 6 derrotas e 1 empate. O resultado deixa canadenses e bósnios com 1 ponto no Grupo B. Catar e Suíça, adversários da chave, se enfrentam neste sábado.
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Daqui a pouquinho tem mais boletim da Copa pra você, viu? 9h20, o sucesso é aqui, Espacial, a mais ouvida. Boa noite pra você que tá chegando, você que tá sintonizando agora. Alô, pessoal, tá com a gente lá em Nova Serrana, lá da Frei Ambrósio. Um abraço aí pra vocês, viu? Obrigado, viu, gente, pela audiência, obrigado pela companhia. Ô, Carlos, estamos ligadinhos aqui, com o radinho ligado. Manda um abraço aí pro meu bebê, Lucas. Ei, Lucas! Abraço aí pra todos vocês, viu? Aí na Frei Ambrósio, obrigado aí pela audiência, obrigado pela companhia. E o bebê Lucas também tá lá curtindo a gente, né? Que bom que nós estamos juntos, sempre, sempre. Seja aquela noite bem gostosa aí pra vocês, viu? A Odete do Santos Dumont também tá ligadinha com a gente. Carlos, um abraço. Odete do Santos Dumont. Adriana também do Santos Dumont tá ligada com a gente. Alô, Adriana, um abraço pra você. Adriana Cássia, é lá do Coros de Minas, também tá super ligada. Que coisa boa, né? Também o Marco Antônio. Alô, Marco Antônio, um abraço pra você também. Um abraço pra Maria de Lourdes, lá do bairro JK. Alô, Maria de Lourdes, um abraço. Marcilene Cássia também com a gente, né, Marcilene? 9h21 agora, Guilherme Benuto, Sujeito Homem, aqui no Conexão.

Aqui não, Serrote, Thiago Brava, no Conexão. Você que chegou, sintonizou agora, seja muito bem-vindo aqui no Conexão. Aqui você está em primeiríssimo lugar, sempre. Conexão, Conexão. 999-740-105, pessoal ligando aí, participando com a gente, coisa boa, mandando os recadinhos, daqui a pouquinho, mais participações aqui no Conexão.

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2: Agora 17 graus em Pará de Minas, umidade relativa do ar 93% e o vento 5 km por hora. Tá fraquinho, né?
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105.5 Espacial FM, mais ouvida, o sucesso é aqui, você participando com a gente pelo 99974-0105 e também participando das promoções da Espacial. 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Olha, não gosto, não, eu amo, boa noite.

É o seu Conexão, agora 9h42, às 10 horas, tem moda de rancho pra você, hein? Agora tem Lauana Prado, feriado nacional, sexta-feira, hein? É como se fosse um feriado nacional.

0: Lauana Prado no Conexão, feriado nacional, me amarrei na sola da bota. Ah, mais ouvido, sucesso aqui, mais um intervalinho e voltamos já já, viu, com muito mais pra você.
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0: 9h45.
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2: 9h46.
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2: 9h48.
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0: Conexão Espacial FM, um abraço para você, viu, onde quer que você esteja. Essa noite fria, né? 12 de junho, dia dos namorados, você curtindo o seu Conexão. Andreísa está com a gente. Alô, Andreísa, um abraço para você, obrigado, viu, pela sua participação aqui no Conexão. Queria mandar um abraço também para Kelly, lá em Divinópolis, um abraço. Carlos, manda uma música do Zezé de Camargo e Luciano, Na Hora H. Eu sou de Divinópolis. Obrigado, viu, pela sua audiência. Obrigado pela sua companhia. Daqui a pouquinho, no Moda de Rancho, vocês vão ouvir, então, o Zezé de Camargo e Luciano, Na Hora H, né? Abraço. Ângela, Sete Lagoas, está ligada com a gente. Alô, Ângela, um abraço.
1: Boa noite, com alegria.
0: Boa noite, com alegria.
1: Tudo bem com você?
0: Tudo bem, Carlos, você? Gente? Tudo bem, Ângela?
1: O Carlos?
0: Oi.
1: Comigo tá tudo bem, Carlos?
0: Que bom. Que
1: não
0: bom
1: pode
0: que
1: deixar
0: tá
1: de dar boa noite
0: você.
1: Pra você, não, né, Carlos?
0: Pode não, de forma alguma.
1: O Carlos?
0: Oi.
1: Eu queria ouvir.
0: Qual?
1: Teodoro e Sampaio. Paixão proibida.
0: Ai, paixão proibida, hein?
1: Eu ofereço essa música para todos os ouvintes que estão ouvindo o programa e para todos os locutores da rádio.
0: Obrigado, viu, Ângela?
1: Boa noite, Carlos.
0: Boa noite, com alegria.
1: Boa noite, com alegria.
0: É, isso mesmo. Obrigado, viu, pela sua audiência, obrigado pela sua participação, sua companhia aqui no Conexão. Agora 9h50 com Diego e Arnaldo. Vai cair água. Boa noite pra você.

Luísa Menotti, o Fabiano, você curtiu Esse Amor Que Me Mata. Alô, Adriana Cássia, tá com a gente, Adriana Cássia, lá no Cores de Minas. Muito boa noite pra você também, curtindo aí o Conexão.

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8: 10h05.
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0: Conexão Espacial FM, um abraço para você, onde quer que você esteja, viu? Obrigado aí pela sua audiência, obrigado pela sua companhia. Pessoal, participando com a gente pelo 99974-0105. Sueli está com a gente. Alô, Sueli, um abraço também. O Marcos Flávio, um abraço para você também, viu, Marcos Flávio? Pessoal chegando aqui com a gente, pessoal que tá aí no trânsito, né? O pessoal que tá em casa, pessoal que tá no trabalho. Luiz tá com a gente. Alô, Luiz, um abraço. Luiz, ela é do bairro Santo Antônio, né? Ah, Luiz, um abraço para você também. A Suzana, né? Obrigado aí, gente, pela audiência, obrigado pela companhia. É o Luiz e a Suzana, né, com a gente também. A Kizia também tá com a gente lá. É, o pessoal de Antunes, ela tá dando alôzão, viu? Dando alôzão pro Evaldo, né? É, Buiú, isso mesmo, o amor. O Buiú, desejando feliz dia dos namorados. Mandou um recadinho, eu te escolhi porque em você eu encontrei tudo que eu preciso. Te escolhi porque eu quero que seja o dono desse meu coração. Eu te escolhi porque vi em você algo que eu não vi em mais ninguém. Eu te escolhi porque te quero na minha vida até o meu coração parar de bater. Eu te escolhi porque quero ficar com você. Tá dado recadinho. Olha também, a Maura tá com a gente. Alô, Mauro, um abraço. O Zé Felipe, que não é o cantor, mas tá com a gente também, né, Zé Felipe? Ele canta também, né? Ele falou que canta nas horas vagas. Abraço, gente, obrigado pela companhia. Chegando Moda de Rancho aqui no Conexão, aqui na sua Espacial FM.
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0: E o Moda de Rancho de hoje, começando com Christian Ralph, Tempo ao Tempo. Essa música é linda, linda, linda, hein? Só para começar, Moda de Rancho de hoje. Boa noite para você, onde quer que você esteja.

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2: Moda de Rancho até aqui no seu Conexão, que vai até às 11 com você. Agora tem Cleiton e Camargo, Quando um Grande Amor Se Faz.

0: Moda de Rancho, Espacial FM 10h26. Um abraço para você, onde quer que você esteja.
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Zé Henrique, o Gabriel, a solidão dando risada. Zezé de Camargo e Luciano, na hora, hein? Na hora H. Rio Negro e Solimões, frio da madrugada. O Chico Rei, o Paraná, Leão Domado. Leite Camargo, quando um grande amor se faz. Zé Henrique e Gabriel, que combina comigo é você. Fizeram o Moda de Rancho de hoje. Moda de Rancho está de volta amanhã às 10 horas. Agora 10h34, o sucesso é aqui. Boa noite para você.

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3: Pois é, e os Estados Unidos estão enfrentando, neste momento, o Paraguai, né? Lá nos Estados Unidos. E Estados Unidos vencendo com facilidade, né? O Paraguai por 2 a 0, né? A reestreia do Paraguai na Copa, né? Que na Copa do Mundo, Paraguai que há muito tempo, né? Não participava, né, de uma Copa do Mundo. Então está reestreando e perdendo aí a primeira partida, né, para os Estados Unidos por 2 a 0 e 36 minutos já, né, do primeiro tempo. 2 a 0 para os Estados Unidos.
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0: Conexão Espacial FM, um abraço para você, viu, onde quer que você esteja. Obrigado aí pela sua audiência, obrigado, né, pela sua companhia. Você que está sempre aí participando com a gente aqui do Conexão. Que bom que nós estamos juntos, gostoso, né, ter a sua audiência. Bom demais ter a sua companhia. Maria de Lourdes está com a gente, é do bairro JK. Alô, Maria de Lourdes, um abraço para você também. Suzana do Santos Dumont. Alô, Suzana, um abraço, viu? Também o Zé Truvão está com a gente, participando do Conexão. Alô, Zé Truvão, boa noite.
1: Zé Carlos Leite, boa noite.
0: Tudo
1: boa
0: bem, noite. Zé Truvão?
1: Para você e todos os ouvintes da Espacial FM.
0: Obrigado, viu? Para você também.
1: Os Estados Unidos detonando o Paraguai, né?
0: Pois é, 2-0.
1: Paraguai e eu aqui enfrentando o frio,
0: vendo. Nossa.
1: Boa noite, Carlos Leite, aqui é o Zé Truvão.
0: Epa!
1: Forte abraço, meu amigo.
0: No trecho, Zé Truvão, no trecho, curtindo
1: tá a gente. Tá gelado, viu?
0: Frio demais, não dá?
1: Vai vencer essa batalha. Sextou, meu amigo.
0: Pois
1: sextou.
0: É, final de
1: forte
0: semana.
1: A todos os ouvintes da Espacial FM. Solta um Zezé de Camargo e Luciano pra nós aí.
0: Zezé e Luciano.
1: Toneladas de paixão.
0: Epa, essa
1: e
0: é boa.
1: E nós vamos vencer na noite, Carlos Reis.
0: Isso mesmo, viu?
1: É, hoje é dia dos namorados.
0: Pois é, um abraço, Zé Truvão, obrigado, viu? Aí, você que está sempre aí pelas estradas, e onde você vai, você leva a Espacial, né? Um abraço para você, obrigado, viu, pela sua audiência, obrigado pela sua companhia. Daqui a pouquinho, já que hoje é dia dos namorados, daqui a pouquinho, então, é dia de toneladas de paixão, né? Daqui a pouquinho.

Pet Shop Boys aqui no seu Conexão Domino Dance. Música linda, linda, linda, hein? O Zé Trovão tá mandando um alusão pra Elisângela, sua esposa, né? Elisângela e os filhos. Abraço, gente. Obrigado aí pela audiência, viu? Obrigado pela companhia. O Zé Trovão e pelas estradas. Mandando aquele alusão, então, né? Pra Elisângela e os filhos. Um abraço aí pra vocês. Obrigado, viu, pela audiência. Obrigado pela sintonia aqui no Conexão. 10h51 agora. Mauro Lúcio está com a gente, um abraço para você, viu? Obrigado também pela sua companhia. Olha, mais um intervalo e voltamos já já com muito mais para você. Sai daí não, nós voltamos já já.

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2: 10h51.
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6: Alô, oi.
7: Amor, evita aquele caminho de sempre, viu? Ouvi no rádio que tá um trânsito parado lá.
6: Sério? Nossa, valeu. Eu tava ouvindo aqui também. Falaram de um acidente mais cedo, né?
7: Pois é, e parece também que vai chover à tarde.
6: Bom, tô sabendo também. Tava na academia e acabei de ouvir no rádio.

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Olha o Zé Ricardo e Thiago chegando, hein? Atrai o que fala, então cuidado com o que você fala.

Ricardo e Thiago, Atrai o que Fala, foi a penúltima de hoje do seu Conexão. Ê, Peninha, hein? Conexão tá chegando ao seu final. Tava tão gostoso nesse nosso encontro. Como passa rápido! Pois é, mas acabou. Chegou ao final, mais um Conexão. Tem problema não, amanhã tem mais Conexão pra você. Amanhã, a partir de 8 da noite. Mais uma vez, muito obrigado, viu? Muito obrigado pela sua audiência, muito obrigado pela sua companhia. Que você tenha aquela noite gostosa, aquela noite cheinha de coisas boas. Tomara que só coisas boas aconteçam nessa noite pra você. Falando em coisa boa, o que é que tá chegando? Clássicos da MPB. Pessoal que tá chegando agora, um abraço, Vanilza. Vanilza tá com a gente. Olha também... um abraço pro Edivar, Conceição, também curtindo a gente. Obrigado, viu, gente, pela audiência. Obrigado aí pela sua companhia. Você que já tá na cama, olhinho quase fechando, mas tá curtindo aí o Conexão. Meu abraço também para você. Forte abraço para todo mundo, hein? Os motoristas de vans, né? O pessoal chegando aí das faculdades, os alunos, turma toda aí. Até amanhã, gente. Tchau, tchau. Tchau. Tchau!

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4: 11:02.
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1: Olá você! Se prepare para um mergulho musical cheio de emoção. Está no ar o Clássicos da MPB. Eu sou Daniela Alcântara e convido você a ficar comigo nas próximas duas horas para reviver os maiores sucessos da nossa música, que continuam vivos no coração de todos nós.

0: sequência incrível essa, não foi? Maravilha! Mas agora é hora de intervalo. Já já eu tô de volta. Pode aguardar.
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De volta com você, que para tudo para ouvir a gente. Obrigada pela companhia. Vamos juntos curtir mais uma super seleção da MPB.

0: que maravilha de músicas! Só grandes clássicos. A gente para rapidinho agora, mas já eu volto com mais sucessos para você curtir.
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0: Bem, gente, foi muito bom estar com vocês durante o programa de hoje. A gente fica por aqui. Agradecemos sua audiência. Fiquem bem e até o nosso próximo encontro. Tchau, tchau.
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2: Espacial. 11h54.
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4: Cassete no ar, é hora de relembrar, matar saudade na programação. Por aqui é o Diego Soares, muito prazer, seja bem-vindo ou seja bem-vinda a mais uma viagem através da música. Vamos aí viajar nos anos 70, 80, 90 e algumas dos anos 2000 também que fazem parte já de uma grande saudade. Vamos começando com Kid Abelha, Nada Por Mim.

0: Of Life, antes Metrô, Tudo Pode Mudar e ainda Creed, My Sacrifice. Intervalo, cassete volta já.
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3: Meia-noite 14.
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0: Cassete agora traz Barão Vermelho por você.

0: Ana Carolina Garganta, antes Lulu Santos, Assim Caminha a Humanidade e ainda Bon Jovi com Always. Intervalo chegando, o cassete volta já.
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0: Square Hedges com Rap antes Detonautas, Outro Lugar e NSYNC Bye Bye. Vamos ao intervalo e já já tem Rouge, Latino, Kelly Minou, tudo isso e muito mais.
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0: Kelly Minogue com Can't Get You Off My Head, antes Latino Selinho na Boca e Venga Boys com Kiss. Intervalo, já já as últimas do cassete.
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0: 1h32.
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0: Natiruts, Verbalize, antes Daido com My Lover's Gone e ainda Tijuana Renata foram as últimas aqui do nosso cassete, prometendo voltar amanhã em mais uma edição de muita saudade. Forte abraço, fiquem bem e até amanhã.
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1: Uma e 54.

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1: 12:16.
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3: Estamos chegando com mais uma noite de grandes emoções em seu rádio. O Back in Time está no ar para tocar as canções que marcaram a sua vida. Uma excelente noite para você. Vamos recordar. Jacques Brel, Emmanuel.

0: Valeu, gente.
1: No Back in Time, você recordou com a gente América. I Don't Believe in Miracle. Cazuza faz parte do meu show. Não saia da sintonia, vem aí o intervalo, mas já já a gente volta tocando mais recordações para você no Back in Time.

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1: 12:35.

O nosso abraço a todos que estão nos ouvindo pela cidade, onde quer que você esteja. Para nós, é uma satisfação poder lhe fazer companhia. A gente segue tocando o que você gosta de ouvir. Roberto Carlos, O Portão.

0: No Back in Time, os grandes flashbacks de todos os tempos. Ouvimos Clayton e Cledir, Paixão. Anne Murray, Just Fall in Love Again. O Back in Time faz mais uma pausa para o intervalo, mas pode aguardar que o próximo bloco está imperdível. Até já.
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2: Espacial. 12h56.

0: É o Back in Time de volta para você. Nosso abraço a todos que estão nos ouvindo na zona rural, nas chácaras, sítios e fazendas. Muito obrigado a vocês pela audiência.
1: Backstreet Boys, All I Have to Give.

É sempre muito bom ter você aqui no Back in Time. Recordamos Century, Gone with the Winner. Roberto Carlos, do fundo do meu coração. Vem aí mais um intervalo e o Back in Time volta em instantes. Até já! 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

sempre com você, tocando as mais lindas canções. Obrigado pela sua companhia. Ana Carolina, pra rua me levar.

Aqui você recorda grandes sucessos. Curtimos Brilho, Noite do Prazer. Morris Albert, She's My Girl. Muito boa noite para você que está com a gente no Back in Time. Vamos fazer uma pausa para o intervalo e já voltamos.

O nosso abraço a todos os profissionais do transporte que nos ouvem. Obrigado pela carona. A gente segue recordando com vocês. Kenny Rogers e Barbra Streisand, Hop Where We Belong.

Aqui os maiores flashbacks de todos os tempos. Você ouviu Danny Brody, Over You. Mariah Carey, Without You. Vamos ao intervalo rápido e o Back in Time volta já.

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muito bom saber que você está conosco todos os dias, viajando pelo tempo, recordando os maiores sucessos de todas as épocas. Annie Anderson, Last Dance.

é o Back in Time, tocando as mais lindas canções. Ouvimos Celine Dion, My Heart Will Go On. Sandra de Sá, com a participação de Billy Paul, Amanhã. Bem, por aqui vamos encerrando o Back in Time deste sábado. Um ótimo fim de semana para você e até segunda em mais um encontro com a boa música. Tchau, gente.

Deu até calor agora, né? Ave Maria. Vamos fazer o seguinte, essa mão pra cima. Pra cima pra ficar bonito, pra ficar legal mesmo, hein? Todo desse jeito, ó. Um, dois.

Agora. Que legal. Obrigado por tudo, que Deus ilumine a todos vocês. Esse disco se encontra à venda em todo o Brasil. Obrigado pelo disco de ouro, no LP passado, pelo disco de platina. E a gente espera, é lógico, ultrapassar essa meta esse ano de 95. Quero que vocês tenham João Paulo e Daniel dentro do coração de cada um, tá bom? Que Deus ilumine Nossa Senhora Aparecida, ilumine a todos vocês. Obrigado, de coração.

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0: Oi, bom dia, bom dia, bom dia, bom dia, com alegria para você que tá ligado com a gente aqui na Melhor, nas ondas da 105,5 Rádio Espacial FM, a número 1 de Pará de Minas. E tá começando para você a partir de agora mais um Viola Brasil, e hoje é sabadão, sabadão, BNC tá doido. É sabadão, beleza, é final de semana, só alegria, e tá no ar pra você a partir de agora, nosso conto com o melhor da música sertaneja, contando com você do outro lado, claro, sempre. Ah, mas que coisa boa ter você com a gente, que alegria, que satisfação, que honra, mais uma vez poder acordar, vir pra cá e saber que você tá aí do outro lado, curtindo, prestigiando, já com o radinho ligado, com o volume aumentado, incomodando o vizinho é que lute, beleza. O vizinho que lute, vamos acordar esse povo. Toca a siriema, Bene. Não, toca siriema não, né? Toca berrante. E solta a siriema. Toca a siriema e solta o berrante, sacanagem. Aí não pode, né, velho? É o contrário, pô. Você entendeu? Toca o berrante. Ai, ai. Só pra siriema. Ai, começou a bagunça, pelo amor de Deus. Ah, nem tio de mames de conceito em hora, viu? É pra soltar a siriema, meu filho, e tocar o berrante. Ai, ai, já ia soprar a siriema. Não pode, não pode soprar a siriema. Aí, beleza. Aí você me quebra, aí. Ai, soprar a siriema é sacanagem. Ai, não. Ô, Guilherme, beleza, soprar a siriema, beleza. Ai, ai. Começou, né? É o Bina começou hoje, né? Cheio de graça hoje, nem, pelo amor de Deus. 5 horas e 18 minutos, minha gente, olha a hora certinha. Olha a hora, Carmelita, 5 horas e 8 minutos agora. É um prazer muito grande ter você com a gente aqui. Vamos lá, deixa eu mandar um abraço aqui pra gente, tá ligado? Ah, antes tem a turminha, né? Tem a turminha aqui, que não para nunca, diz isso que não para não. Inclusive, tem dia que mandou mensagem pra mim ontem, falou assim que hoje eu acordo mais tarde, né? E ela começou a frescura. Começou a frescuragem, o Pelezinho e companhia, diz que o Pelezinho, o Pancinha, o Vovozona, o outro lá do Renegade, diz que tudo tá mais tarde hoje. Eles falam que tá tudo junto hoje. Ixi. É, sei como é que é, desnamorado ontem, né? É, então depois não quer que a gente zoa aqui. Tá certo. Vamos lá, a turminha do volante, volantinho, volantão, bom dia, bom dia, bom dia. Aos amigos nas comunidades rurais, sítios, chácaras, fazendas, bom dia. Amigos ceramistas, bom dia, pelejas. Aos amigos frentistas, nas conveniências, pós-combustíveis, bom dia. Eita, peleja. Aos amigos também que estão ligados com a gente aqui no nosso encontro, nas empresas, condomínios, guaritas, os vigias e seguranças noturnos e os trabalhadores. Já agarrado igual o carrapato do canguá da capivara, vamos que vamos, peleja, bom dia. Tá acordando agora, Pereira? Tá em casa? Tá de boa, tranquilo e favorável? Hoje tá fazendo frio não, então nem vem com frescura, viu? Bom dia pra você também aí. Pra você que hoje já acordou, mas vai trabalhar, ou pra você que acordou e não quer nem saber de nada, quer nada que é dureza, bom dia. Aos amigos nas biscoiterias, eita peleja! E ontem, só pra constar, já vou constando aqui, deixando todo mundo de prova e testemunho, né? Ontem eu fui lá na Sueli. Ontem eu tive o prazer de estar com a Sueli novamente. Ei, Sueli, pensa numa gentileza danada. Tomei aquele cafezinho com biscoitinho, grão fino. Não vi o Foca, porque o Foca já vai embora cedo, mas a Sueli estava lá com a ajudante dela, né? E foi um prazer muito grande. Já entreguei a garrafa, tá, gente? Entreguei a garrafa. Fui lá para entregar a garrafa. Tomou um cafezinho, entregar a garrafa. Já entreguei a garrafa. Agora não quer saber mais de, né? Me cobrar agora. Viu, Andrezinho? Cadê o Andrezinho do bronze? É, a Sueli fica lá rindo, né? É, acho que ela tá de folga hoje. É, beleza, um abraço aí pra vocês. Muito obrigado pela companhia, viu? Muito obrigado, Sueli, sempre a gentileza. Muito bom, viu? Muito bom mesmo. Gosto muito de estar aí com vocês aí. Depois não vai mais cedo poder comer mais, viu, Pereja? Eita, então um abraço pra você, Sueli, pro Foca também, pro Melão. Também tá ligadinho com a Jana do Belvedere. Essa turminha não para nunca os biscoiteiros e também os pasteleiros. Cadê os pasteleiros, Pereja? E os padeiros, cadê a padeirada, bem? Essa padeirada não quer nada, cadureza. É, aqui, já chegou aqui, ó. Eita, beleza. Andrezinho, confeiteiro, confeiteiro, padeiro. Trocaram seu nome aqui, viu, Andrezinho? É, ali é o Guilherme. Trocaram o nome dele aqui, hein? Tem alguém mexendo aqui, hein, beleza? É, aqui, André Lúcio Simões de Oliveira, Jardim América Confeiteiro. Olha só, hein, rapaz. Caramba, só faltou CPF e o RG, ué. Você tá doido, hein? Olha só, hein? Que é isso, hein, beleza? Tô achando que alguém te hackeou, viu, Andrezinho? Alguém te hackeou aqui, viu, Andrezinho? Tá vendo, Zodinho? Beleza. André Lúcio Simões de Oliveira, Jardim América Confeiteiro. Rapaz, tô bobo. Ei, te contar uma coisa. Ai, é 5 horas e 12 minutos. Então vamos mexer o doce, minha gente. Já percebi que o nosso glorioso WhatsApp hoje tá aqui naipe, viu? Hoje tá agarrado. Já vi que tá agarrado aqui, viu? Bem agarrado até. Tem dia que não vai mesmo, Pereja. Enquanto isso, já manda abraço pro Jorge Hilton Alves de Araújo. Um abraço, Jorjão. Muito obrigado pela companhia e obrigado pela audiência. A dona Pen Jaguar também tá ligadinha. O pessoal, acho que vou ter que reiniciar essa máquina aqui, viu? Deixa eu reiniciar essa máquina aqui do WhatsApp rapidinho, tá? Vamos trocar ideia aqui, porque na verdade tá agarrado mesmo, viu? Tem que estar aqui naipe. Deixa eu iniciar aqui esse sistema, porque senão não vai, acho que não vai não, viu? Rapidex, peraí. Coloca pra reiniciar aqui rapidinho, tá? Peraí. 5 horas e 12 minutos. Enquanto isso, você vai, é claro, manda pra cá sua mensagem, 99740105. Manda pra cá seu bom dia, manda seu alô, seu abraço. Daqui a pouquinho, a partir das 6, tem a oração da manhã, a oração do poder. Claro, você pode dedicar a oração pra quem você quiser, sua família, seus amigos. Fique a levante aqui no nosso programa, tá bom? Esse clima de Copa do Mundo, hoje tem Brasil em campo, hein? Hoje tem Brasil em campo, Peleja. E como é que vai estar a torcida aí, Peleja? Eu tô achando que o Brasil vai ganhar, hein? Vai passar meio apertado, mas acho que vai ganhar. É meu palpite, viu? E hoje eu tô com você até às 8, viu? Hoje eu tô até às 8 com você aqui na programação espacial. E a partir das 8 tem aí o Jornal da Cidade. Você muito bem informado. E hoje nós teremos aqui a presença ilustre, né? De uma apresentadora do Jornal da Cidade. Que quase, acho que nunca veio aos sábados, né, Bené? É a primeira vez que ela veio no sábado com nós. A Júlia Mendonça vai estar apresentando o jornal hoje, edição especial de sábado. Beleza. Uma hora dessa tá fazendo meia-noite, né? Tá lá. Fazendo meia-noite. Hoje é ela. Geralmente é o Hugo de sábado, né? Ao sábado, geralmente ou é o Hugo ou é o Sérgio Viana. Aí, agora por questão aí de escala, eu acho que vai ser a Júlia. A Júlia vai ser hoje, hein? Acho, com certeza, a Júlia vai apresentar o jornal hoje. Então você fica acompanhando a programação aí pra você ver a voz da Júlia. Conhecer também através do aplicativo. Aí falei, o negócio já bombou aqui já. Agora sim, deixa eu mandar um abraço pra Penha, tá em Jaguara, tá ligadinha com a gente. Bom dia, dona Penha aí.
1: Bom dia, Rodrigo. Vamos mexer.
0: Beleza? Tudo. Bora, tá na hora. Vamos. Bora que tá na hora. Já.
1: Bom dia, todos os ouvintes aí.
0: Muito bem. Eu mando mensagem cedão, hein?
1: Sucesso é aqui.
0: Ela mandou mensagem.
1: Manda um alô aí pra toda a família Rocha, família Gentiliana. É dona Carlos, Expedito, Magrela, Pelezinho, Dioninho, Pimenta, esposa, Ronaldão do Grão Pará, o Fofo, Itangui, Ângela de Sete Lagoas, Aparecida. Bom dia.
0: Muito bem, dona Penha, bom dia, muito obrigado pela companhia, obrigado pela audiência aí em Jaguara, o Repoio também, muito obrigado. A Expedita Mariano, ô Expedita, cadê o cafezinho doce feito mel? Cadê o cafezinho ralindo? Vi café hoje não, hein? Tá sem café hoje? Não fez café nessa casa ainda não? O pó de café acabou aí, açúcar acabou? Quero pedir a música para todos da Fazenda Daria, para todos da Rádio Aparecida, Emanuela, Jussara, Reinaldo, Zé do Bar e Família, Penha, Antônio, Dejania, Délio Alves, Expedita Mariano, cadê o café, mulher? Ô, mulher, faz café, trem. Leonildo Antunes, bom dia, senhor Rodrigo Reis, bom dia, senhorita Leonilda, bora mexer o doce, bora. Renata no São Pedro, ligadinha, bom dia, abençoado, ótimo sabadão, né, Renatinha? Bom dia. Luizão, tá ligadinho com a gente? Fala aí, Luizão, pelejão. E aí?
2: Bom dia, Rodrigo Reis, cara azul. Ei, Rodrigo, é bom demais.
0: O rapaz.
2: Eu não vou não ser, porque fiquei esperando.
0: O rapaz.
2: Ansioso.
0: Você é besta? Você é besta, sua? Você tá doido?
2: Na rádio, com você, né? Tá um descaro, cidade do João. Tô aqui no nosso errante ouvindo, viu? Se for passar, chega mais cedo, não. Chega meio tarde.
0: O rapaz.
2: Um abraço, meu amigo. Ótimo dia, ótimo trabalho. Valeu, Rodrigo Reis.
0: Rodrigo Reis. Careca Azul. Rodrigo Reis. Careca Azul. Ô, Careca Azul. Ô, Careca Azul, você também é Careca Azul, sabia? O Guilherme tá ligado com a gente aqui da nossa programação, lá na padaria do Grão-Pará. E aí, Guilherme, fica sabendo se você gosta do paeirinho, você não faz nada, fica só aí na, né, lá de fora aí sentado, e aí isso que, né, que foi você poder trabalhar aí. Fica sabendo isso aí, viu? É, só fica no paeirinho lá na rua, não sabe de nada.
3: Ô, Bela Adormecida.
0: É, boneca cobiçada.
3: Pegar serviço no horário certo aí, hein, Bela Adormecida.
0: Ô, rapaz, deixa eu falar uma coisa aqui. Bela Adormecida não, senhor.
3: Mandou um alô aí pro Dedezinho do Bronze, Pigmeu da rádio.
0: O Pigmeu? É o Pigmeu da rádio, é o Pigmeu. Ô, Catatau, cadê o Catatau? Aí, né, pegou pesado agora. Agora pegou pesado. Agora humilhou. Agora humilhou o Dedezinho do Bronze. O Catatau é sacanagem, hein, não, beleza. Cadê o Zé Colmeia, Catatau? E aí?
4: Bom dia, Rodrigo.
0: Fala aí.
4: Rapaz.
0: Bom também.
4: Vamos começar mais um dia.
0: Graças a Deus.
4: Agradecer a Deus por mais um dia.
0: Amém.
4: Vamos pôr esse povo pra levantar.
0: Esse povo que é nada que dureza não, hein?
4: Aí, hoje? Ó, solta a sirema nesse povo aí.
0: É.
4: O povo tá desanimado.
0: Solta a sirema, beleza.
4: Essa galera correr atrás dessa sirema.
0: É isso aí.
4: Põe aí, ó, a Expedita, a Penha,
0: é.
4: O cara de Baiacu.
0: Tá ali.
4: O Cascudo das Aveias. Aí pra correr da lixarinha também, esse preguiçoso.
0: É, que nada que a dureza.
4: E aí, vamos lá?
0: Bora!
4: Curtir a seleção logo.
0: Bora, Pereja.
4: Curtir a seleção, hein?
0: É isso aí.
4: E, valeu, Rodrigo.
0: A gente
4: abração pra vocês todos.
0: A gente é meio descrente, mas vai. Vamos torcer.
4: Fala pra Expedito aí que o café já tá na mesa, hein? Há muito tempo.
0: É, até agora Expedito fez café, não manda nada aqui.
4: Não veio pra mesa tarde, não, hein?
0: É, Peleja.
4: Toma café cedo.
0: Muito e bem.
4: Café forte, né? Xanguana, não.
0: Não é Xanguana, né? Falou seu café é Xanguana. Xanguanada.
4: Ô, Peleja.
0: Oi.
4: Jogo do Brasil é logo. 7 horas da noite.
0: É.
4: Você já tá tomando já? Só pra sereno? Você pegou pesado com a sereno, hein? Só pra sereno?
0: É o Beno ficando doido aqui.
4: Não, coitado. Você não
0: é. Solta, só pra ser um podão, hein, Ronaldão? Ei, Ronaldão, esse aqui é o homem, é o granjeiro, é o homem da granja, o Franklin, também tá ligado com a gente, esse aqui é lá de Cachoeiro de Almas, deve tá por cá, né, beleza?
5: Ô, Peleja, bom dia, Peleja.
0: Boa, não.
5: Vamos que vamos, Peleja.
0: Vamos que vamos,
5: Peleja. Sábado, Peleja.
0: Partiu, Peleja.
5: Olha que garrado, como diz você, igual o carrapato no pescoço da égua.
0: Vamos que vamos, Peleja.
5: Você manda gravar pra nós, Peleja.
0: Vamos que vamos.
5: Vamos agarrar aqui, porque daqui a pouco é hora de ir embora, né, Peleja?
0: É isso aí, Peleja.
5: Alô, então, Peleja, com Deus aí.
0: Valeu, Peleja.
5: A turminha prosa aqui.
0: É.
5: Aí tem a turminha prosa, viu?
0: Pelo amor de Deus. Boa. Nunca vi gostar. O Franklin, esse que é o camarada de boa, hein? E também ali em Cachoeiro de Almas tem o Kaique, Isabel, Alice, os meninos do Franklin também. A digníssima Marli. Um abraço pra vocês aí, Oswaldinho, Oswaldinho do BID. Aí chegou aqui, ó, e aí?
6: Ô, Peleja, fala comigo, bom dia.
0: Bom,
6: não tô acreditando não, hein?
0: Que
6: vou
0: foi?
6: Ter que passar lá pra conferir que você entregou a garrafa.
0: Ó! Oh.
6: Mentira!
0: Ô, oh, entreguei a garrafa, senhor.
6: Só ler,
0: não, entreguei, ô, oh, entreguei a garrafa, não, senhor, não viaja não. Não, nossa, ele, eu entreguei, senhor. Entreguei e cerrei um café ainda. Tá pensando o quê, Peleja? Aqui é nós que heróis. Além de entregar garrafa, você riu o café. Ô, oh, meu Deus do céu. Ô, oh, te contar uma coisa. Vamos que vamos, Peleja. Deixa eu mandar mais um abraço aqui. Oswaldinho, cadê o pastel, hein? É, Oswaldinho, você me engana. Nossa amizade foi feita no boteco mesmo, hein, senhor? Não tem jeito. Nunca mais trouxe pastel pra nós, hein, ô, Ben? Nunca mais deixou uma sacolinha de pastel na maçaneta da porta ali embaixo, rapaz. Esse Oswaldinho não é fácil. Oswaldinho. Caramba, velho. Não é possível que você não faz um pastel pensando nós aqui, ué? Esse que você parar meu amigo Peleja. É, que nada. Nem. É, difícil demais, viu?
7: Ô, Vin Dias, bom dia.
0: Opa.
7: Aí, tá vendo? Ele levantou já.
0: Aí sim.
7: Da rádio já, no trânsito aqui já, Peleja.
0: Aí sim, Peleja.
7: Bom dia pra você aí, viu?
0: Bom dia.
7: Bom dia pra nós, frentista.
0: É.
7: Todo mundo aí, daí, ouvindo especial. Especial firme, sucesso aqui.
0: É, isso.
7: Ô, Torresmin, toca
0: o rapaz.
7: Foi assim pra nós, por favor?
0: Foi assim. Ô, Luciano.
7: Tão bom que você não toca.
0: Ô, Luciano, mas cedo de jeito assim, já tá pedindo folha seca, você me ora. É, Peleja, esse camarada é federado. Ô, vamos marcar um dia pra nós ir lá tomar um café, ué. Fazer um churrasco, beber uma, ué. É, você não bebe, não? É, Peleja.
7: Bom dia, bom dia,
0: e
7: bom
0: aí?
7: Dia, Peleja.
0: Mestre de obras.
7: Bora.
0: Carlos Clarim de Uberlândia.
7: Eita, depois de uma noite de tempestade nessa Uberlândia aqui, meu Deus do céu.
0: Rapaz.
7: Bora, né? Trabalhar mais um dia.
0: É isso aí, ué.
7: Bom dia pra todos aí, que Deus abençoe.
0: É, tempestade aí, Peleja?
7: Ei, Peleja, da onde você tomou essa, Peleja? Da onde você tomou essa aí? Eu quero cortar a voz, hein?
0: É o Benison, né? Eu não, ué. Eita. Ô, Carlos Clarinho, teve tempestade aí, Peleja? Depois você falou uma noite. Depois nós começou a falar assim, depois de uma noite, pensei, eita, lá vem o cara falando de namorado, quer ver? O pau quebrou lá. Aí, tempestade, que isso, Peleja? E esse bolo aí, hein? Aí sim, Peleja, caprichou, hein? Bolo tá, tá, ó, rapaz, tá caprichado esse bolo, hein? Tira uns pedaços pra mim, uns 12 pedaços, tá bom, ué. Você tá doido? Tá caprichado esse bolo, hein, rapaz? A digníssima que fez o bolo aí? Depois você me manda o nome da digníssima, deixa eu mandar um abraço pra ela.
8: Bom dia, Peleja. Ah, você. Ô, você não é bom, não, você é bibão.
0: Sai
8: eu
0: fora,
8: achei senhor. Que você ia pegar a garrafa pra você.
0: Não, senhor. Não é, é...
8: Fala comigo, Foca. Bom dia, meu querido. É. Depois você manda o Pix aí, viu? Consegui recuperar a sua garrafa.
0: Mas que isso aí?
8: Sua participação ontem, senhor. O Titão mudou aí a participação aí do jogador da. Do dos Estados Unidos ontem aí, ué.
0: Ah, entendi.
8: Ô, dia dos namorados ontem. A Barbie e as Barbie Girl ficou tudo no. Na carreta da felicidade?
0: É, na carreta da alegria. rapaz. É, manda mensagem, anda. É, amanhã não vai chegar mais tarde. Deixa pra você mandar na segunda-feira, que amanhã não vai chegar mais tarde. Fih, o cara. E o ódio tá aqui, tá? O ódio tá aqui, não deixa eu mentir. Nem adianta ela pagar agora, nem adianta, porque não vai pagar pra todo mundo mais. Já era.
9: Bom dia. Manda a música. Parabéns, Expedito, Dejanira.
0: A Dejanira. Dona Carmen. Dona Carmen tá lá.
9: É a Dejanira. E a Ângela.
0: Quem mais?
9: Dona Carmen.
0: Obrigado, Aparecida.
9: E coloca elas todas nas orações também.
0: Daqui a pouquinho, tá?
9: E o Dinei Brasil.
0: O Dinei Brasil também? E o Dinei Brasil que é nada que dureza, não, Sá? Só que é moleza. Ei, Expedita, você tá. Ah, tá. Entendi, Expedita. Hoje vai ter café na Expedita, não, Pereira. Hoje não vai ter que levar o café pra ela, né? É, Expedita, um abraço pra você, viu? O Pimenta. Pimenta Biquinho? Nossa. Porque, ó, o Pimenta, não é eu que tô falando isso aqui, não, tá? É os meninos aqui, ó. É o Guilherme que fica falando isso aqui, chama você de Pimenta Biquinho. Ai, bom dia, Rodrigo. Toca o berrante pra Penha, Gordo Batuto, Toninho Pedreiro. Careca Azul. Ô, rapaz. É, Pimenta Biquinho. Ô, Ben, toca o berrante pro Pimenta Biquinho. Pimenta Biquinho, é Pimenta. Deixa eu falar um trem, viu? Todo mundo que entra aqui, inclusive eu comentei ontem com o Lolo do BID. Ele tá lá ouvindo a programação lá no carro, né? Já tá fazendo as corridas dele, o Rorivaldo. Eu falei com ele, gente, ó, quem fazer parte do programa aqui e zoar, vai ter que aguentar também a zoeira. E se apelar, o trem fica mais feio ainda, entendeu? E eu não ligo, não. Ô Pimenta, um abraço pra você, viu? Respeitosamente, pra Dona Alessandra também, sempre. Muito obrigado pela audiência. Ângela Maria, oi Ângela Maria, tá em Sete Lagoas, Ângela Maria. Bom dia, Ângela Maria, como é que você tá?
10: Bom dia, Ângela Maria. Bom dia, com alegria.
0: Ó, que é isso,
10: Rodrigo,
0: hein?
10: Coloca a minha família, a sua família, a família de todos os ouvintes, a família de todos os locutores, de todos os motoristas e de todos os padeiros.
0: Muito bem, menina.
10: De todos os açougueiros, na oração e na oração do poder.
0: Os açougueiros também, Peleja.
10: Ô, Rodrigo.
0: Oi.
10: Eu queria ouvir a música João Mineiro e Marciano. Mulher Maravilha.
0: Ô, moda boa.
10: Ô, Rodrigo.
0: Oi.
10: Ofereço essa música para todos que gostam do João Mineiro e Marciano. Eu ofereço essa música para todos os ouvintes, para todos os motoristas, para todos os locutores e para todas as meninas poderosas. Obrigado, Rodrigo.
0: Obrigado,
10: foi
0: Angela
10: muito
0: Maria.
10: Prazer conversar com você, Rodrigo.
0: Um prazer todo meu, Angela Maria.
10: Obrigado.
0: Obrigado, Angela Maria.
10: Coloca aquela música também, Mulher Maravilha.
0: Trem doido, só. Trem doido, Angela Maria. Um abraço e muito obrigado pela companhia. Chegou aqui o cara de Baiacu. Olha lá. O cascudo do avesso. Esse é a sua assusta assombração de madrugada. Assombração, corta a volta disso. Assombração esconde desse. Você tá dando. Ô, Dinei. Ô, rapaz.
11: Bom dia, Rodrigo Reis! Rodrigo Reis! Rodrigo Reis! O Careca Azul na espacial! É o sabadão abençoado, né, Careca Azul? Vamos lá, mexer o doce, né, Careca Azul? Careca Azul!
0: Bora!
11: É, Careca Azul! Vamos lá! Essa padaria já correu na areia, Careca Azul?
0: Já, ué!
11: O vídeo é espacial! Espacial, enfim, é um sucesso sempre aqui mesmo, né?
0: É, ué!
11: É! Um abraço, nossas amigas! Jussara! Aparecida e a Dejanir. Ouvindo a espacial. Careca Azul, nesse frio. Ouvindo a espacial, né? Olá, meu xodô. Bom dia, Rodrigo Reis. Rodrigo Reis, ou Careca Azul na espacial.
0: Bora, meu filho. Bora, meu xodô. Rapaz. Eu tô com dó da assombração daí, viu? Você tá doido?
11: Careca Azul, não tem bigode surubi, não. É o do Brasil, lindão, bonitão, gostosão do Brasil. Viu, Careca Azul?
0: Misericórdia.
11: Ouvindo esse parcial. E eu vou falar com você, viu, Careca Azul?
0: O que, que foi?
11: Você não quis passar o meu nome lá pra Dejanir. Careca Azul!
0: Careca Azul! Você acredita que eu esqueci?
11: Você não passou, não, mas a Jussara passou pra mim.
0: Viu?
11: Aí sim. Ouvindo esse parcial. Bom dia, Rodrigo Reis! Rodrigo Reis!
0: Ô, tá Careca Azul, hein,
11: na espacial.
0: Tá tirando onda, né? Você tá tirando onda, rapazinho.
11: Careca Azul. Esqueci, velho. Manda um abraço, nossa amiga. Sueli e o nosso amigo Foca. Gente boa.
0: Demais da conta.
11: Abraço do Dinei Brasil. Zil, na espacial.
0: Vamos que vamos. Ô, Dinei Brasil, você mandou pra minha foto da granja aqui, só? Que pintaiada é essa aí, meu filho? Você tá franguinho já, então uns franguinhos aí. Beleza. Já dá um caldo aí já, hein, beleza? Já dá um caldo aí, hein, beleza? Manda a foto da granja que trabalha aqui, gente, ó. Olha lá. Jorjão.
12: Ô, Reis, eu não gosto muito de fofoca, não, mas... aquela
0: não.
12: Capivara chegou que 5h10, falou assim, cadê aquele cara? Aquele cara da rádio?
0: Ué.
12: Falei, já tá falando, não, mas já tá atrasado já, ué. Pelo amor de Deus, eu levanto 3 horas da manhã que ele escutei falar. E eu começo a falar 5h30 da manhã.
0: Atrasado.
12: Tem condições de vender? Ela acha que você tem que trabalhar, morar e da rádio também.
0: Atrasado é passar dela. Vem fazer graça. Ô Capivara, você fica na sua aí. te contar uma coisa, você é fácil. O Cândido tá ligadinho com a gente. Bom dia, Rodrigo. Bom dia pra todos que estão ouvindo o programa. Deus abençoe todos nós. Vamos que vamos, Careca Azul. O rapaz. Eu vou ter que dar um pulinho 11 de Pitangui, gente. Beleza. Gente, você acredita que eu nunca fui em 11 de Pitangui? Eu tenho vontade de conhecer 11 de Pitangui. Você sabe bem que lá tem um lugarzinho. Vamos tomar uma lá? Cândido, um abraço pra você, viu? Muito obrigado pela companhia, obrigado pela audiência. Cachaça é diferenciada, peleja. Peleja. Lousa de Pitangui. Essa turminha é federale. Vamos lá.
13: Peleja, o trem que bombou, hein? Tanto faz na tempestade como no namoro, hein? O bolinho que a minha mulher fez pra mim, ó. Que gracinha, hein?
0: Bombando.
13: Bora, peleja. Comer bolo e trabalhar.
0: Rapaz. Tá cheio de graça também, né? Quando o camarada vai fazer muita propaganda assim, sei não, hein? Beleza. Ô, Cristiane, você dá um jeito desse marido seu aí. Tempestade lá fora e bombando aqui dentro.
13: Ô, beleza, pelo amor de Deus, esse povo que essa folha seca, meu Deus do céu.
0: Você
13: tá doido?
0: Você tá doido?
13: Tá caindo árvore aqui no Berlândia, o povo tá com folha seca aqui. Ah, não, pelo amor de Deus.
0: Olha, esse
13: negócio
0: assim,
13: de Careca Azul aí, rapaz, que é isso? Para com isso aí, põe moral nesse negócio aí, velho.
0: Mas tem jeito não, ué. São muitos. São muitos. Fazer o quê, né? Você não pode com eles, né? Vai. É Martinho, tá ligadinho? Bom dia, abençoado pra você, todos os ouvintes, familiares. Bora. Martinho, arrumei uma sogra pra você ontem, hein? Martinho. O meu sogro pra Martinha ontem, foi sem querer, Martinha. Eu li errado. É a pressa boa. Né?
14: Ô, Rodrigo.
0: Beleza. Oi.
14: Eu mando um abraço pras meninas que mandou um abraço pra mim. Viu?
0: Uh-huh.
14: E mando um abraço pro Gilmar Azeredo.
0: Gilmar Azeredo.
14: Amanhã é dia.
0: Amanhã
14: Rodrigo,
0: dia.
14: Alguém já te disse que te ama hoje?
0: Ninguém me disse que me ama hoje, nem ontem,
14: eu
0: você acredita?
14: Eu te amo, Rodrigo.
0: Aí sim, Angela Maria. Angela Maria, obrigado, Angela Maria, sua linda. Muito obrigado pela companhia, viu? Peleja. O João tá ligado com a gente, o homem que faz os torresmos mais crocantes de Pará de Minas. É, Peleja, e aí?
15: Bom dia, bom dia, bom dia. Estávamos sumidos, estava com muito serviço, Peleja. Tudo graças bem com você? Dá um bom dia, Peleja, Vatuil.
16: Bom dia, Peleja.
0: Bom dia, Peleja.
15: Aí nós estamos aqui garrados já, viu? Torresmo, você não veio buscar, nós mandamos, mas também não voltou mais, né?
0: Rapaz.
15: Ótimo dia para todos aí, final de semana.
0: Boa, Peleja, um abraço para você. João, muito obrigado pela companhia. Rapaz, vou ter que ir aí mesmo. Inclusive, eu tenho que tirar umas fotos aí da turma aí de novo, se eu poder colocar no Instagram do estabelecimento de vocês. Ei, Peleja, você tá doido? Vou combinar com a Patrícia, e vai preparando torresmo. Eu vou aí quando você estiver fazendo torresmo, né? Ô, gente, a última vez que eu fui lá e fiquei lá umas 3 horas lá, né? Fazendo um trabalho de marketing pra eles lá. O João fritou torresmo e veio com um pacotinho de torresmo lá. Rapaz do céu, mas vai comer torresmo você na casa do chapéu. Você tá doido? Bom, viu? Bom demais da conta, senhor. Oi.
17: Não posso esquecer, não. Um alô aí pra Jussara, Zé de Janeiro, Zé do Bala, na Onça, todos os motoristas, volantinho, volante grande.
0: Eita, Peleja. Valeu, dona Penha. Muito obrigado pela companhia. Obrigado pela audiência. Essa turminha sempre ligadinha com a gente. Jorge Arruda. Rodrigo, bom dia. Manda alô pra minha princesa Leda, aqui em Nova Serrana. Espacial FM, o sucesso é aqui. Valeu, Jorjão. Um abraço pra você, meu jovem. Fala, o B.I.D.
18: Tá caindo, fulão. Oi, tá caindo, fulão. Tá caindo, fulão. Oi, tá caindo, fulão.
0: Que isso, gente? Entendi nada. Ele falou que o Dinei aprendeu a andar com 3 meses. Por quê? Por quê, Peleja? Ninguém queria pegar. Fala assim, não. Ô, Dinei, aqui, ó, Oswaldinho tá mandando aqui, ó. Depois você xinga ele aqui, ó. Eu não tenho nada com isso, não, Peleja.
19: Peleja. Sai fora, Caracazu. Sobração seu passado. Vai embora, pai. Ô, Caracazu. Caracazu. Você melhora, Caracazu.
0: Ô, Peleja. É, te contar uma coisa, viu? Eu falei que aí você me quebra, Peleja. Aí não, ué. É, Peleja.
20: Ô, Peleja. Falando do Guilherme aí, na Branca de Neve. Ah, eu vi só na rua, né? Fumando cigarro com o pai. Quando eu tava passando a pedra pra padaria dele lá, aí ele tava lá, fazendo dancinha TikTok, aí tinha um anão careca lá filmando.
0: Ah, não é possível.
20: Eu acho que deve ser o Dengoso, entendeu? Aí compensa que não, sai a Isis lá, com chinelo na mão lá, com medo da chinela, mas nem entrar pra dentro pra trabalhar, entendeu?
0: Ah, meu Deus, a cena.
20: Só que eu peguei o telefone pra filmar. Tava sem bateria,
0: só. Ah, não é possível. Aí, essa boneca cobiçada é bem típico dele mesmo, ficar gravando dancinha no TikTok mesmo, Peleja? Você faz isso, Peleja? Você faz isso mesmo? Você sabe que você dançava TikTok não, Peleja? Qual que é a ideia lá? Manda pra nós aqui, ué.
21: Peleja, essa galera aí da rádio tá precisando de um remedinho de tarja preta, tá, não?
0: Tá.
21: Galera, você tá acordando louco.
0: É, eu sei, Zé. Você tem que tomar remédio antes de...
21: Manda o pigmeu ir trabalhar, só. Faz com ele que eu vou chamar Juliano pra ir, ó.
0: Opa.
21: Pôr regra na casa.
0: Opa.
21: Aí.
0: Opa, acho... Então quer dizer que tem uma senhora Juliana também na parada, que eu não tô sabendo. Pera aí, ué. A Juliana que põe moral lá no negócio, lá, Peleja, lá na bagaça? É, Peleja. Fala aí.
22: Pois é, Peleja, esse torresmo aí, eita, torresmo, que isso, que propaganda é essa, hein?
0: Rapaz,
22: que eu tiver aí em Paradinho, quer provar esse torresmo aí.
0: Ô, é caminho, viu?
22: Você tá doido.
0: É caminho, Peleja.
22: Uai,
0: caminho.
22: Pois pode é, chegar manda aí. Um abraço aí pra Lucineide, aí de Paradinho, pra Cláudia. Cláudia Lola. Mandar um abraço aí pros meus irmãos aí, minha família toda que tá aí.
0: Muito bem, Peleja.
22: Bora, bora. Eu acho que não vai dar pra trabalhar hoje, não. A água tá caindo aqui, hein? Eita.
0: É, vamos Peleja. Vamos lá, tu vai amassar barro, Peleja. Vamos amassar barro, Carlos Claro. Lá em Uberlândia, hein? Lá no Triângulo Mineiro. Ai, bom dia, carecão. A Maria Pata. Ó, gente, que gracinha. Falou aqui, ó. Tá vendo? O Jorjão, você também? O Jorjão gosta de... Já percebi que o Jorjão gosta de contenda, né? Ela falou aqui, bom dia, o carecão. Tá. Bom dia. Eu reclamei porque senti sua falta. Olha, Bele, tá vendo? Olha só. Ah, não, ué. Ó, o Jorjão, tá vendo? É meiga. A capivara meiga. Tá vendo aí, ó? Sentiu minha falta, Peleja. O Jorjão Pompia aqui, tá vendo? Eu xingando você à toa. Agora fiquei até sem graça aí, tá vendo? Ah, trem doido, hein, senhor? Ô, Maria Patrícia. Ô, Jorjão, tá vendo? Você gosta de contenda, né? É, ele falou aqui, ó. Olha a falsidade. Agora eu não sei quem mais eu acredito. É, Peleja. Ô, gente, 5 horas e 36 minutos. Bom dia pra você, viu? Muito obrigado pra você que sempre tá aqui acompanhando a nossa programação. Pra você que manda sua mensagem. Pra você que sempre faz parte do nosso encontro. Pra você que Zoa com nós aqui, muito bom, viu? Fico muito feliz. É, já ri horrores aqui, já chorei de rir. Você acredita? Já chorei de rir aqui, Pereira. Quase que eu passei direto. Quase que eu... Me quer? Deu crise? Que se fala, né? É, esse cara é muito engraçado. Aí, só pra terminar aqui esse bloco, vamos lá. Fala aí.
1: Ô, Zaldir! É, você me quebra também, né? Eu vou arrumar um pedido pra você. Esquenta a cabeça não, Zaldir. Esquenta não. Viu? Esquenta não. Zaldir. Que eu tirei Brasil, lindão, bonitão, gostosão do Brasil, moço.
0: Você melhora, senhor.
1: Ô, Zaldir.
0: Não, sei.
1: Tá. Olha, você fica escutando, o careca azul fica pampia.
0: Eu não.
1: Vai. Vou arrumar um pedido pra você, viu, Zaldir?
0: Pereja ali. Sai pra lá, senhor. Deixa eu mandar um alô especial para Carla Gonçalves também. Ô, Carla, bom dia para você. Muito obrigado pela companhia. Tá lá na padaria no São Pedro. Tá ligadinha com a gente. Ô, Carla, acordou cedo, menina. E amanhã é folga, hein? Amanhã é de tomar uma. Um abraço para você. Tá lá pertinho lá dos meninos, lá do açougue, né? É lá na Epaminondas Marinho. É, peleja. Vamos que vamos. O que a Pari Patrícia tá fazendo aí com esse monte de biscoito na mão, peleja? É, beleza, hein, só lá. Tá indo ou está vindo? Ô, Jorjão, tá indo ou tá vindo? Eu não entendi. Não entendi.
20: Ou, se você quer encontrar o Dinei, é só você ir na encruzilhada.
0: Acredita aí. Fala assim não.
20: Tem despacho mal feito.
0: Aí não, fala assim não, peraí. Ô, Dinei, tá vendo? Xinguiz aqui, ó. Meu Deus. 5 horas e 38 minutos. Essa turminha, eu te contar uma coisa. Eu quero morrer amigo de vocês. Eu quero morrer inimigo doce, ainda não, nossa senhora. Eita, 5h38. Ô, Ben, tá com o berrante, solta essa moda, que essa moda é boa demais, você tá doido? Vai, meu filho, e o berrante? Aumenta o volume aí, Carla. Beleza. Olha o berrante do Ben, né? Ele toca o berrante e berra ao mesmo tempo. É a mesma coisa de comer farofa e assoviar.

0: minutos, faltando para 6, Mato Grosso e Matias, aqui na programação, na hora do adeus. Então vamos lá, né, gente? Eita coisa boa, Milionários é Rico também, sonho de caminhoneiro e vai pro inferno com seu amor. Chitãozinho Chororó, moda de 1993, aqui na nossa programação, saudade sertaneja na aproxima, aí você tá doido. Gente, eu mando um abraço aqui pro Magrelo, tá ligadinho com a gente aqui na programação. E aí, Magrelo, bom dia pra você, o homem da polpa de maracujá, e aí?
1: Ô, Peleja, bom dia, Peleja.
0: Bom ou não?
1: Com alegria, Peleja.
0: Bom dia, com alegria, Magrelo.
1: Já passou aí, a galera aí?
0: Já passou aqui, já.
1: A galera desses vagabundos.
0: É. Aliás, não, tá cordeiro, depende.
1: Eu liguei o rádio, deitei e dormi de novo.
0: Mas que isso? Acordei. Tá bom, hein? Tá bom demais.
1: Aqui, Peleja, tava pensando ali. Você lembra do Zé Bétio?
0: Lembro, com certeza.
1: Você gosta do Zé Bétio?
0: É o Zé Bétio.
1: Todo mundo gostava de ouvir o Zé Bétio.
0: Zé Bétio, é. Você quer dizer o que com isso?
1: Na Rádio Capital, Rádio Nacional, depois foi pra Rádio Capital de São Paulo.
0: Da nossa época, né?
1: Zé Bétio era um...
0: É Zé Bétio.
1: Tinha uma audiência quase mundial.
0: É verdade. Rapaz...
1: Especial sucesso aqui... Em todo lugar, vamos que vamos.
0: Valeu, ô Magrela, você tá querendo dizer que o nosso programa é igual ao programa do Zé Bete, meio doido, né? É, Pereja, aqui eu vou te contar um trem, viu? Mais ou menos assim, né? É, Pereja, é das antigas, hein? Isso é das antigas, Pereja. Te mando um abraço pro Santana, tá em Divinópolis, tá ligadinho com a gente aqui na programação.
2: Bom dia, bom dia, bom, aí, dia, bom dia, meu amigo Rodrigo Reis.
0: Beleza?
2: Estamos aí, mais um sábado, né? Hoje a neblina ou a serração deu uma treguinha,
0: é
2: né?
0: É verdade,
2: né? Tá mais deve, né, Rodrigo? É. O PN hoje nem precisou colocar japona, né? Mas eu levantei até mais cedo hoje, né? Achei que você ia começar, era 6 horas, que antes era 6 horas, né? Nessa mexida de viagem pra lá e pra cá.
0: Sei.
2: É, virou uma mexida mesmo, né? Mas eu tô muito satisfeito com meu filho da Marinha, do Rio, chegou aqui.
0: Ah, que bacana.
2: Aí nós estamos fritando aqui uns biscoitos aqui de polvilho. Ah,
0: coisa boa.
2: Né?
0: Um cuidado pra estourar
2: da hora, hein? Aquele café, né? Docinho, docinho, como mel.
0: Eita, coisa boa.
2: Ô, meu amigo, tudo de bom.
0: Obrigado.
2: Um trabalho abençoado, um sábado abençoado pra todos nós. Fique com Deus, viu?
0: Ô, Santana, muito obrigado. Fico feliz demais por você compartilhar com a gente esse momento com seu filho, né? Lá da Marinha, do Rio de Janeiro. Muito obrigado pela companhia, obrigado pela... Cuidar com esses biscoitos pra não estourar, Peleja. É, e na verdade, ô Santana, a gente vinha aos sábados, não, o sábado é normal, né? Às 5 da manhã. Era o feriado, né? Os feriados que a gente vinha às 6 da manhã. Porém, eu pedi para poder alterar a escala. E quando for feriado, né? De semana, evidentemente, a gente não vai vir às 6 mais, não. A gente vai vir às 5 também. Tá bom? 8 minutos para 6. Deixa eu mandar um alô muito especial. Um montão de beijo para uma pessoa que tá lá no Piauí. Tá ligadinho com a gente aqui na nossa programação. É a Silvia. A Silvia Suzane. Tá ligadinha com a gente. Ô, Silvia, bom dia para você aí. Muito obrigado pela companhia. Obrigado pela audiência, viu? Que bom ter você com a gente. Meu coração se enche de alegria com a sua valiosíssima, preciosíssima audiência aí tão longe no Nordeste ouvindo a nossa programação. Eita! Quanto pra mim, Silvio? Como é que tá os preparativos aí para as festas juninas do lado aí, hein? Do lado aí, eu sigo do lado aí. É bom demais da conta. Você tá doido? Não vai pra aí, hein? Não vai pra aí. Manda a localização, Silvia. Não vai dançar quadrilha aí, hein? Redor da fogueira, Peleja. Tem que tomar cuidado pra não cair na fogueira, senão... Não pode. Um abraço pra você. Um beijo, minha querida. Muito obrigado pela companhia. Obrigado pela sua audiência, viu? Tá lá ligadinho com a gente no aplicativo Espaço FM. A Silvia Suzane, né? Tá ligadinho com a gente aqui na nossa programação. Um beijo pra você. 7 minutos faltando pra 6. Daqui a pouquinho tem Oração da Manhã. Oração do Poder aqui na nossa programação. Deixa eu mandar um abraço também aqui pro Carlos Piriá. Fala aí, Piriá. Como é que tá?
3: Bom dia, Rodrigo.
0: Bom ou não?
3: Você tem que mudar a chamada do programa seu aí.
0: Ah.
3: Ao invés de ser 5 horas, depois dá 5. Aí um dia começa 5h10, 5h15, 5h20, 5h20.
0: Rapaz, deixa eu falar com você uma coisa aqui, ô gente boa, ô Piriá.
3: Eu toco detalhes da vida. Tem um carreiro, Zé Paulo.
0: Ô, oh, beleza, hein, só.
3: Se tiver difícil, pode ser folha seca.
0: Ah,
3: deve
0: estar
3: na agulha aí.
0: Tá não, folha seca tá longe daqui.
3: O teu vinho tá tão bom que... Até marido e mulher, obrigado, tá dormindo abraçado.
0: Né? Esse tempinho é bom demais da conta, você tá doido. Um abraço pra você, Piriá. Você tá me tirando... Ô, rapaz, deixa eu falar uma coisa aqui. O horário é 5 horas, viu? Mas, tipo assim, né? Dependendo do que eu estiver fazendo, se eu estiver tomando um café, se eu tiver, né? né, pelejando do programa, se eu estiver conversando, trocando ideia com alguém aqui, eu aí, né, atraso um pouquinho só, mas 2 minutos só. É, beleza. Deixa eu mandar um abraço aqui pro Fernando Cascavel. Um abraço pra você. Muito obrigado pela companhia. Ô, brabo! Muito obrigado pela sintonia, obrigado pela audiência, viu? Um abraço pra você, o homem da empadinha. Esse camarada é federale. Um abraço pra você, viu? Obrigado pela audiência também aqui na nossa programação. Agora 6 minutos faltando pra 6. Ai, ai. O Ednei Brasil mandou mais um áudio aqui. Deixa eu ver o que ele mandou pra nós. 38
4: minutos. Até você também, Bialdinho.
0: Que isso, Ednei? Bialdinho, rapaz do céu. É o Andrezinho, você acha que foi pra você, viu? Não, repete aí, Ednei, como é que é?
4: 38 minutos. Até você também, Bialdinho.
0: Bialdinho. Rapaz, que susto, Ednei. Acho que você tinha... Ô! Rapaz! É, o Carlos Clarinho, da Uberlândia, ele falou o seguinte aqui, ó. É, o pessoal tá precisando tomar um remedinho da Aja Preta antes de ouvir o programa, é mesmo, viu? Acabei de criar agora, é... Ah, é que é, ô Maria Patrícia? Ô Capivara, aí que você tá atrasando mais de 5 minutos, hein? Deixa de mentira, você para com isso. Eu nunca atraso. Só pra vocês entenderem uma coisa, eu nunca atraso. Na hora que você está acordando, eu já tô nativa. Vocês que atrasam aí, tá vendo? Ô Oswaldinho. É, Pelo, tá difícil demais mexer com vocês, hein? Credo. Nossa senhora. E a cara falou que hoje não pode não, hein? Doidinho pra dar hora de largar o serviço, pra tomar uma. Ô, beleza, hein, só. É, Andrezinho do Biadinho. Ô, Biadinho.
5: Ô, beleza, os caras reclamam aí que você chega em 5h15, 5h20, mas eles não entendem não, só. É. Entendeu? Lá do sítio de Ney até na rádio é longe.
0: Ô, vai tomar banho, seu vagabundo.
5: Você tem que pegar o Ednei ainda,
0: ô, o vagabundo.
5: Espanta assombração. Ô. E levar ainda dentro da porteira, porque toda porteira de roça é assombração, né? Até ver você descendo o Ednei, sebo na canela.
0: Sai fora, só. Tá doido? Na hora que o Ednei chega na porteira com assombração, até a porteira sai correndo, você tá doido? Ô, fala com um negócio aqui, você para de... frescura, Pereja. E o Magrelo, agora vem cá, deixa eu falar com você um negócio aqui. O Pelezinho ontem mandou mensagem pra mim meio estranha. Eu não queria falar não, mas eu vou ter que, né, julgar isso aqui no ar, porque eu fiquei meio assim, pensei, caramba, será que isso é sério mesmo? Porque ontem eu tava lá em casa, lá, depois que eu cheguei do trabalho, já era umas 6h30, quase 7 horas da noite, ou mais, é, umas 6h30. Aí chegou o mensagem do Pelezinho pra mim. É, Peleja, não sei o que tem, eu tô aqui com o homem do Renegade, tô aqui com Pancinha, e tô aqui com, me chamou outro lá, o outro camongo lá, como é que é, o... Vovozona, não sei o que tem. Ó, deixa pra você zoar isso aí na segunda-feira, porque amanhã, que você quer hoje, né? Que amanhã nós vai chegar mais tarde. Aí eu penso.

0: Obrigado pela audiência também aqui na nossa programação. Pessoal, 2 minutos faltando para 6. Bom, vamos, claro, mandar mais alô aqui, mandar mais abraço para essa galerinha que tá ligadinha com a gente aqui na nossa programação, né? Esse climinha é bom demais, né? Festa junina, Copa do Mundo, né? O clima romântico também, que ainda tá, né? Do Dia dos Namorados aí que foi ontem, aquela coisa arada toda, né? Galerinha, hoje, deixa eu contar uma coisa, tá, pode ver pra você ver, tá todo mundo mais alegre hoje, mais feliz, né? É, beleza. Ô, oh, trem doido, hein, senhor? Vou te contar uma coisa. Eita. Vamos lá. E aí, ô Andrezinho, você vai fazer alguma coisa típica aí no seu estabelecimento para festa junina? Vai servir uma canjica aí, um bigode me verde, como é que é? Você conta pra nós, calma. Ah, é, moçada das padarias aí, vou fazer uma enquetezinha rapidinho, mas tem que ser rápido, não pode demorar não, tá? Vocês vão servir alguma coisa típica aí da festa junina, beleza? Uma canjica, um arroz doce, como é que é? Né? Um cubu? É cubu que fala o negócio, ô Andrezão? É cubu, beleza? O que mais? É o quentão? Ó, o trem doido, hein, seu quentão? É o quentão, beleza? Quentão é bom demais, você tá doido? Ai, deixa eu mandar um abraço aqui pra Penha agora. Vou dar um videozinho aqui, ó. Lá ele. Quentão, sai fora.
1: Olha o cafezinho, Rodrigo. Olha. Delícia.
0: É, cafezinho tá aí, hein? Eita, cafezinho bom, hein, dona Penha? Esse cafezinho seu tá agora despedido, tá não, né? Tá ralinho, docinho, não, né? Ah, aliás, né? Deixa quieto, né? Pãozinho com ovo, ó.
1: Ó. Ó. Dá pra
0: ser? É, trem doido, hein, senhor? Pãozinho com ovo é bom demais, hein, né?
1: Chucrinha.
0: É, beleza.
1: Aí.
0: Muito bem, dona Pé. Vamos que vamos, beleza. Vamos que vamos, beleza.
2: Ô, beleza, você tá querendo saber pra quê? Pra ir lá serrar? Você vai falar que eu que sou serrou.
0: É lógico, não, viu? Ué, é lógico aí. Tá. Nem vai aqui.
3: Ô, se você viu um quentão aqui, isso dá prejuízo de ninguém, sai daqui não. Quando acabar e ver a rapa do baixo, aí não vai embora.
0: É, credo aí. Você tá doido? Deixa eu mandar um abraço aqui. Ô, Melão, chegou chegando. Ô, Melão. Bom dia, Xanin. Na concentração já, rapaz. Que é isso aí? Deixa eu ver. Deixa eu abrir a mensagem aqui, a imagem. Ô, rapaz, isso é costelinha? Uma hora dessa costelinha frita? Olha, já tomou uma já, olha, você tá doido? Nossa, é costelinha mesmo, rapaz, isso aqui? É, trem doido, isso. Ô, Belão, que é isso aí, rapaz? Hoje tem, hein? Não, eu tenho vontade de tomar uma agora, ô, Beni. Pode tomar uma agora não, beleza? Só depois, né, do serviço? É, beleza, hein, só? Rapaz do céu, você trem doido, você vai fazer o quê? Um tropeirão, como é que é? Ah, rapaz, vai fazer feijoada. A carne assada, os miúdos assados? Tá bom também, eu como isso mesmo. Tá bom, beleza.
2: Ô, beleza, se eu fazer um grupo do WhatsApp e colocar nós todo mundo.
4: Você vai fazer o quê? Um tropeirão?
2: Esse tinha que ser o administrador e ponderar o povo aí, hein?
0: Misericórdia, não, dou conta não. Não, vocês vão pôr eu doido, não dou conta não. Nem. Para com isso. Não dá ideia não. Não dou conta de vocês não. Ô, gente, ó, são 6 horas em ponto. 6 horas em ponto, momento de fé, de oração no seu rádio, aqui na programação Espacial FM. Daqui a pouquinho eu volto para poder mandar mais alôs, mais abraços para você que está aí ligado com a gente aqui no nosso encontro, aqui na nossa programação.
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6: Bom dia, querido povo de Deus. Hoje, dia de Santo Antônio de Pádua, dia 13 de junho. E nesta semana estamos pedindo pela vida sentimental, emocional, afetiva. Não esqueça de mandar suas intenções para as 24 horas na presença do Senhor. É só acessar o site www.padrereginaldomanzotti.com.br. Em nome do Pai, do Filho e do Espírito Santo. Amém. Ó Deus, no início deste dia, queremos pedir a cura das feridas da vida sentimental. Ó Deus, por intercessão de Santo Antônio,

0: pedimos que o casamento seja de fato abençoado e o amor constante. Bem sabemos, Senhor, que o matrimônio é um sacramento do amor, comparado ao amor de Cristo para com a Igreja. Por isso, pedimos, abençoai todos aqueles que se sentem chamados à vida matrimonial. Senhor, rezamos pelos namorados, pedindo que no coração de todos os namorados e dos casais haja verdadeiros sentimentos de afeto. Fazei com que cada um contemple no outro o bem e busque uma união abençoada por Deus. Senhor, que nos relacionamentos nunca falte compreensão e harmonia. Senhor Deus, bem sabemos que são muitas as feridas na vida sentimental. Por isso, que o amor seja permanente, o perdão seja constante, o diálogo abundante. Senhor, que todas as feridas da vida sentimental sejam curadas, superadas. Ó Deus, verdadeiro amor, afastai dos relacionamentos todos os perigos, a mentira, o ciúme, a inveja, as tribulações, e que o amor amadureça dia a dia, passo a passo, no caminho da felicidade. Como fruto deste Pai Nosso, peça a Deus, por intercessão de Santo Antônio, a cura das suas feridas na vida sentimental. Pai nosso, que estais no céu, santificado seja o vosso nome. Venha a nós o vosso reino, seja feita a vossa vontade, assim na terra como no céu. O pão nosso de cada dia nos dai hoje, perdoai-nos nas nossas ofensas, assim como nós perdoamos a quem nos tem ofendido. E não nos deixeis cair em tentação, mas livrai-nos do mal. Amém. O Senhor esteja convosco. Ele está no meio de nós. Ó Deus, por intercessão de Santo Antônio, levai todos e cada um a ter saúde no corpo, na alma e na vida sentimental, afetiva, emocional. Abençoai a água, as fotos de família, as roupas dos enfermos, em nome do Pai, do Filho e do Espírito Santo. Amém. Santo Antônio, rogai a Deus pelos namorados, rogai a Deus pelos casais. Amém.
1: Deus de toda força e poder, dá-me hoje a segurança do teu amor e a certeza de que estás comigo. Peço-te ajuda e proteção para o dia de hoje, porque eu preciso de tua assistência. Eu preciso de tua misericórdia. Tiras de mim o medo que me invade. Tiras de mim a dúvida que me perturba. Esclarece o meu espírito abatido com a luz que iluminou o caminho do teu divino Filho Jesus Cristo aqui na terra. Que eu possa hoje, Senhor, perceber toda a tua grandeza e a tua presença em mim. Sopras o teu espírito dentro de minha alma, para que eu sinta o meu interior fortalecido com a tua presença, minuto por minuto, hora por hora, dia por dia. Que eu sinta hoje a tua voz dentro de mim e ao meu redor. E em minhas decisões eu perceba qual é a tua vontade. Que eu sinta o teu maravilhoso poder através da força da oração. E com esse poder, a minha pessoa seja atingida pelo milagre que pode se realizar ao meu favor, suavizando os meus problemas, acalmando meu espírito e aumentando a minha fé. Não me abandone, Senhor. Fica comigo para que eu não me desespere e nunca te esqueças. Levante meu espírito quando encontrares abatido. Ajuda-me a seguir-te sem vacilar e sem olhar para trás. Entrego-te nesse dia toda a minha vida e a vida de toda a minha família. Livra-nos, Senhor. Livra-nos de todo o mal que possa estar nos infringindo. Ainda que seja por milagre, eu sei, Senhor. Eu sei que vais me atender porque me amas e me escutas amorosamente. Desde já, eu te agradeço, meu Deus, meu Pai. E embora eu esteja com minha alma inquieta, eu te suplico, dá-me poder de aceitar, acima de tudo, que se cumpra em mim a tua vontade e não a minha. Amém.
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1: 6:12.
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1: E já de volta para você, 6:12. Bom dia, bom dia, bom dia. Bom dia, com alegria. Até às 8, hoje eu tô contigo aqui na programação espacial, ó.
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1: E o Beni também tá aqui. Eita, peleja, 6:12. Deixa eu mandar uma aula especial aqui, ó, pra gente que tá ligado com a gente lá em Jundiaí, lá em São Paulo. É, peleja. A Dani e a Rebeca também, muito obrigado pela companhia. Obrigado pela audiência. Chove muito por aqui, hein? Desde as 23 horas de ontem. Uma chuvaiada danada, Dani. Um abraço pra você. Então vai esfriar, hein? Vai esfriar, inclusive, aqui hoje, por incrível que pareça, eu pensei que fosse amanhecer um pouco mais frio. Até que não. Tá um clima bem bacana, tá? Tá legal. Mas acho que vai esfriar mesmo semana que vem. Daqui a pouquinho vamos falar sobre a temperatura aqui no nosso programa, né? Por enquanto, tá beleza. Tá de boa. Mas eu acho que semana que vem o pau vai cair a folha, peleja. Inclusive, tá marcando mais chuva, né? É, deixa eu procurar uma prévia aqui do tempo para esse final de semana. Aqui, ó, hoje o céu vai ficar parcialmente nublado, né? Máximo hoje 21 graus, a mínima, né, de 16 graus, agora 17 nesse momento. Por aqui, viu, Dani? Ó. Então, na semana que vem, gente, para você ter uma ideia, na quinta-feira em diante, né, 13 graus a mínima, depois 10, sensação térmica de 8, nossa senhora. É o frio na careca do lado de cá, você tá doido. Eita, é época do frio, né? É por isso que eu falo com você, tem que comer alguma coisa, né, mais quente, peleja, né? E a galera do padaria, como é que é? Vai fazer uns negócios típicos aí ou como é que é? Tá difícil. É, eu tô achando que a boneca obiçada não vai fazer nada, né? Já vi que vai ser só, né? Cadê o Guilherme? Vai ter uma canjica aqui não, peleja? Um trem qualquer aí? Uma fogueira na porta da padaria? Nada, hein? Vamos agitar esse negócio no Grão-Pará aí? Vamos? Ô, André, e aí? Cadê o Ramon também? Ramon é no lanchonete, né? Também dá pra ele fazer um treino diferenciado lá, não dá não? É, vocês querem nada que é dureza, hein? É, peleja. 6:14, minha gente. Manda um abraço aqui pra quem mais vindo no programa. Lilico! Ô, Lilico! Tá em Limas de Garatinga? Fala comigo, Lilico. Bom dia.
6: Bom dia, Rodrigo Reis, meu amigo. É o Lilico dos Limas de Garatinga.
1: Como é que tá as modas aí?
6: Rodrigo, se for possível, manda a música pra nós, Cristiano Araújo. Eu ofereço para três cunhadas minhas que estão aqui em casa, de bom despacho.
1: Eita, coisa boa.
6: A Cida, 70 anos.
1: Ô, Cida, a Rosa, beijo para você.
6: 70, não, 80. Uhum. E a Sueli, 65.
1: Muito bem.
6: Fique com Deus, meu irmão. Deus abençoe o seu dia. E o nosso, Lilico, também. Deus te abençoe.
1: Um abraço, Lilico. Muito obrigado pela companhia, obrigado pela audiência, obrigado aí por indicar a nossa programação, né? Para as meninas aí de bom despacho, ligadinhas com a gente aqui no nosso encontro. Fico feliz demais da conta. Muito obrigado, viu? Satisfação enorme. O Ramon chegou aqui, hein? O típico de festa junina? É, vou fazer pastel e café. Uai, tá, mas se é todo dia, você tem aí, Ramon. Beleza, aliás, pastelzinho top, viu? Top, top, top, beleza. Ô, Ramon, mas e aí? Vai fazer um, né? Um arroz doce aí, não, beleza? Mingau-me verde. Vocês não querem? Ô, sério mesmo, beleza? Já pensou nisso? Vocês fazem isso, na verdade? É, eu tô falando sério agora, não tô zoando, não. Eu sei que aqui é... Não é pegadinha, não. Não é pegadinha do malandro, não. Pode ficar tranquilo. É, tô perguntando na boa. A padeirada aí, ó, a galerinha das padarias aí, vai fazer alguma coisa nessa friagem danada que tá chegando aí, beleza?
7: Pô, muito a fazer coisa diferente aqui é a Branca de Neve, fazendo dancinha TikTok.
1: Tá vendo? O cara não leva a sério a minha pergunta, beleza? Olha lá, nem... Antes de contar uma coisa, Expedito, tô convidando aqui pra uma festa Santo Antônio, vai ter lá na... Onde vai ter, ô Peleja? Qual a comunidade, ô Expedita? Lá nos Guardas, né? É a festa Santo Antônio, Santo Casamenteiro. Ô, Ben, tem aquela música do Santo Casamenteiro aí? Ô, meu Santo Antônio, tenha pena, tenha dó. Tô ficando velho, tô ficando só. É, Expedita, festa Santo Antônio, lá nos Guardas. É, Peleja. Como é que é? Hoje? É hoje, Peleja? Aí sim, hein? Um abraço pra galerinha dos Guardas aí, muito obrigado pela companhia. Maria Patrícia, tá contando o seguinte aqui, ó. É, fiz arroz doce, hein, 2 dias atrás. Pensa no trembão. Isso nem trouxe pra mim, né? Caramba! Tá difícil demais mexer com vocês, hein? Antigamente, né? Lembrava da gente. Agora? Nada, não lembra nada da gente, hein, ô Maria Patrícia? Caramba! Não sobrou, né? Tá certo. Então você devia ter feito mais, né? Devia ter feito mais pra poder, né? Trazer uma tigelinha pra mim aqui, ué. É difícil demais mexer com você. Atropelar a gente na rua, quatro pernas, mas trazer um arroz doce pra gente, nada, né? Tá bom. 6:10. Ô, Bênico, você achou a música do Santo Antônio, Bênico? Ô, meu Santo Antônio, tenha pena, tenha dó. Ô, trem doido. Ah, é pelinha. Vai. Vai, meu filho. Vai, Santo Antônio. Vamos, meu filho. Mexe o doce.

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2: Em Pará de Minas, marcando agora 17 graus, hein? Umidade 96%. O céu está parcialmente nublado. Hoje, gente, não há previsão de chuvas. Máximo 21 graus.
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1: Já de volta, 6h31. Bom dia, com alegria. Deixa eu mandar um abraço pra Nanda, tá ligadinha com a gente. Oi, Nanda, bom dia, sumida. Muito obrigado pela companhia, obrigado pela audiência, viu? Bem-vinda sempre aqui na nossa programação. Vamos mexer o doce. Fala especial também pra mamãe Dona Lica. A Sirlei Pinheiro também, a nossa ferruginha da madrugada. É aí come, hein, Pereira? Aí é uma ferrugem, olha lá. Ô Sirlei. Sirlei, já tá no capricho mesmo esse aí, ó, você vê? Menina do céu, ó, dois ovos fritos, um filé de frango. Nossa senhora, ô menina, essa dieta sua aí, essa aí tá de parabéns, viu? Benzo a Deus. E cadê a nossa xicrinha mesmo? Essa caneca aqui não é a nossa xicrinha não, cadê? Cadê, Pereja? Eita, Zé Maria, eu tô perguntando pro pessoal aqui, Zé Maria, na verdade, falando sobre os padeiros, né? E os amigos nas lanchonetes, eles vão fazer alguma coisa típica, né, da época, né? E aí o Zé Maria já falou aqui, ó, beleza, já tá pronto aqui, ó. E ele fez um negócio, gente, que eu gosto demais da conta. Nossa Senhora! Te contar uma coisa, viu, só? Aí você vê.
2: Que beleza.
1: Aí.
2: Já tô com tirar gosto pra logo, ó.
1: Ah, coisa boa.
2: Qual do jogo do Brasil.
1: Eita, trembão.
2: Ô, cada gol do Brasil vai ganhar um baguinho de feijão desse aí, ó. Essa dobradinha com feijão branco.
1: Coisa boa.
2: Que tá bom, meu filho.
1: Dobradinha com feijão branco. Cê tá doido. Esse trem é bom demais da conta. Cê tá doido. Nossa Senhora. Ô, Zé Maria. Arruma uma cuia pra mim aí de dobradinha com feijão branco, beleza. Toma uma hoje logo mais aí. Bom dia, aqui é o Derival. Nesse frio bom mesmo é um chá de amendoim. Ô, Derival, um abraço pra você. Muito obrigado pelo... Ô, Derival, você tá falando de onde, ô jovem? Manda aqui pra mim, ué. A sua localização, eu percebi que você tá com um código diferenciado aqui. Manda pra mim aqui, por favor, qual que é a sua localidade. Um abraço pra você, viu? Realmente, aqui, ó. Na verdade, eu acho que eu não conheço o chá de amendoim. Eu acho que eu não conheço não, Pereja. Você manda pra nós aqui um modelo do chá de amendoim, Pereja. A receita. A Nayara tá ligadinha com a gente. Ô, Nayara! Um abraço pra você, Nayara. A Nayara, que é digníssimo do nosso amigo Ramon. Bom dia, Pereja. Eu também tô caçando quem vai fazer caldo pra nós. Canjica, quentão. Quando você achar quem faz, me avisa. Peraí, mas você quer... Você tá caçando a pessoa pra fazer caldo pra vocês, pra você serrar? Ou pra vocês colocar aí na lanchonete? Agora eu quero saber, agora fiquei curioso. Porque se for pra serrar... Eu também vou. O Andrezinho do Bronze falou assim que vai fazer cubu. Cubu na folha de bananeira, Pereja? Hein? Gravou aqui, ó. Olha lá a vitrine dele lá, ó. Aí sim, Pereja. Ó, o negócio tá bom, hein? Ó, já tem a clientela já, hein? Beleza. Tá caprichado. Tem biscoito, tem broas, tem tarecos, pão de queijo. Esse Andrezinho não é fácil não, hein? Beleza, tá caprichado aí, hein, rapaz? Olha lá, ó, tem as brioches. Esse camarada é federale, beleza. Vamos aqui, ô Nayara, mas e aí? O Ramon, você vai querer quem faz aí? Tá caçando quem faz pra poder serrar ou pra poder? Né? Beleza. Fala, Expedita Maria.
3: Bom dia, Rodrigo.
1: Bom dia.
3: É hoje, Rodrigo. Tem a missa 7:30. Depois tem a quermesse.
1: Ah, muito bem.
3: Opa. Ricardo, um dinheirinho de Santo Antônio, né?
1: Uhum.
3: Aí quem quiser ir lá pedir Santo Antônio pra arrumar um namorado, né?
1: Aí sim, hein?
3: Vai lá, Rodrigo, você arruma.
1: Tem que ir lá mesmo, porque tem que estar feio. Tem que estar feio meu lado, Expedito. Nossa Senhora. Pele. Tem que estar feio meu lado, Pele. Logo Santo Antônio olhar pra mim e falar assim, assim tem jeito não, você já... Caso perdido. Santo Antônio vai... Santo Antônio vai olhar pra mim, vai ser correndo. Vem cá, Santo Antônio. Peleja.
4: Ô, Peleja. Bom dia, bom dia. Bom sol pra nós mesmo. Um abraço pra toda a rapaziada de Azir.
1: Zero a 100. Zero a
4: 100, pra não esquecer ninguém. Um abraço pra toda a família Rocha, toda a família quentiniana aí. E pra quem estiver na escuta aí, quem já estiver acordado, debaixo da coberta. E pra quem já saiu pra trabalhar também, né? Um bom trabalho a todos e a todas. É nóis, parceiro. Vamos que vamos. Manda um abraço pro meu amigo Grinaldo lá. Beleza? O Rinaldão, ontem é cabeça de porco, não falhou não, hein? O homem convidou, mas não pude ir lá não. É nóis, vamos que vamos.
1: Muito bem, beleza.
4: Você é o filme sucesso aqui.
1: Ô, Clinton Rocha, desculpa, eu achei que você ia falar... Ô, Clinton Rocha, eu achei que você ia falar todos e todes. Eu achei que você ia falar todes também, você acredita? Ai, ai... Ai, meu Deus do céu, vocês não é fácil não. Vocês podem largar para lá, vocês não valem nada. Ai, ai, vamos aqui, vamos, Peleja. Fala que esse moço que chá de amendoim é ração. É isso mesmo, Peleja. É, Dorival. Um abraço aí para você, Dorival, né? Dorival. Ô, Dorival, fala aqui para mim, onde é que você é, meu filho? Código 64. Onde que é Goiás, Peleja? 6 horas e 36 minutos, vamos que vamos. E a Nayara falou que eu quero é serrar. Mas eu também quero, hein? Então bora, vamos lá. Eu, você, o Ramon, né? Bora, serrar a canjica em algum lugar aí, beleza. José tá ligadinho com a gente. Bom dia, meu amigo Rodrigo Giuliani. Levar pra passear. Vixe, sério? Meu nome é trabalho. Ô José, você vai levar a Juliana pra passear, beleza? Pro lado de cá, não. Se for pro lado de cá, passa aqui, Peleja. Não é tomar um café aqui, uai? Você tá doido?
2: Ô, Peleja. Oi. Bom dia.
1: Bom?
2: Ô, Peleja, cadê aquele vagabundo aqui, Pelezinho?
1: Vai acordar mais tarde hoje.
2: Anja Maria.
1: É, não, Anja Maria, parecia.
2: Manda manga pra esse povo aí.
1: É, Peleja.
2: A dona Márcia, até a Márcia, só já tá dormindo, até mais tarde hoje.
1: É, dona Márcia, que é nada que a dureza, hein? Deixa eu contar uma coisa. A Anja Maria já apareceu aqui já, uai. Já apareceu, já fez café, já dormiu de novo, acordou. É, Clinton Rocha, você não quer nada que a dureza meu não, Clinton Rocha. Ô Clinton Rocha, aí deu a beleza.
4: Oi, Peleja. É. Ah, você for doides. É, você falar que não conhece chá de milho, pelo amor de Deus, você não é criado na roça, não?
1: Pois.
4: Eu acho que não é não, tem base, não.
1: Eu sou
4: criado na roça. Não tem lógica.
1: Não, sou sim,
4: chá de milho é tradicional das festas aí, ué.
1: É mesmo?
4: Né? Lá na roça pra esquentar o frio, bom demais. Você tá doido?
1: Ô, rapaz. Sai
4: da chuva.
1: Eu imagino mesmo que deve esquentar mesmo, só porque, né? É, mas realmente eu não lembro de ter chá de amendoim, não. Chá, não. Mas enfim, eu quero saber agora o negócio de chá de amendoim, Peleja. É, 6 horas e 38 minutos. Vamos aqui, mano. O Rodrigo, quer levar ela no centro de Belo Horizonte. É mesmo, Peleja? Você vai levar ela no centro de BH? Que isso, hein, rapaz? Você vai passear, então, vindo a nossa programação até lá, né? Aliás, um abraço pra todo mundo em BH, ligadinho com a gente na programação. Vamos que vamos. Gente, agora 6 horas e 38 minutos. 6h38. Manda um abraço aí pro Chico, lutador de taekwondo. Menino perigoso, viu, Peleja? É? Ah, tá bom. Ô, lutador, cadê você? É o Chicó? Ô, Chicó. Chicó. Qual que é o seu nome? É Chicó. É, Peleja. Gente, é o seguinte, agora 6 horas e 39 minutos, vamos lá, vamos de moda aqui na nossa programação, aqui no nosso encontro. E moda boa essa aqui, hein? Boa sorte pra você. O nome dessa canção aqui com o Vitor e Léo. Manda pra cá sua mensagem, 997-40-105, a Branca tá ligadinha com a gente. Deus abençoe você, sua família, todos nós, amém. Ananda, chá de amendoim, é uma... Como é que é? É uma candidata. É isso mesmo? Só que sem canjica, é isso mesmo? Leite, canela e amendoim. Ah, não. Aí sim, Peleja, uai. Não, Peleja. É uma vitamina de amendoim, então, uai.

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2: 11 para 7.
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5: 10 para 7.
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4: 6 para 7.
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4: Oi, de volta pra você aqui, ó. 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Tá todo mundo ouvindo? 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Então bora que bora, peleja. 5 para 7. Manda um alô especial pra Edna, tá ligadinha com a gente? Tá lá na França, tá ligadinha com a gente aqui na nossa programação. Bom dia, bom dia. Aí já é quase boa tarde, né, Edna? Quase boa tarde. Aí tá quase na hora do almoço, Edna. Um abraço pra você. Muito obrigado pela companhia. O cafezinho tá pronto por... Aliás, o almoço tá pronto por aí já? O cafezinho mais cedo, né? Bem mais cedo. Eita, Edna, um abraço pra você. Muito obrigado pela companhia. Bom dia, Rodrigo Reis. Bom dia com alegria. Obrigadinho aqui contigo. Um abraço. Um abraço, Edna. Que prazer, satisfação, viu? Muito obrigado pela companhia. Fico feliz demais quando você manda pra cá sua mensagem. Me falando que tá ouvindo a nossa programação aí, viu? Vamos que vamos. Roberto Furi tá ligadinho com a gente e ouviu aqui na programação. Ô, Betão, você acha que você nunca ouviu uma música tão rápida na sua vida, né? Igual aqui, né? Ele pediu uma moda aqui, na hora passou. Ei, Robertão. É, vai torcer o Brasil hoje, Robertão. Ô, Roberto, vem cá. Você que é um cara do futebol, você que é um cara que gosta de torcer, né? Todo mundo sabe que você é atleticano e tal. Mas qual que você acha que vai ser o placar hoje? Conta pra mim. Na boa. Agora na série mesmo. Qual que é o placar que você acha que vai ser hoje com o Brasil e Marrocos, beleza? É, o Chapisco também tá ligado com a gente no Clube do Gaia. E aí, Chapiscão, como é que é?
5: Bom dia, aí?
4: Bom?
5: Chapiscão do Gaia.
4: Fala aí.
5: Deus abençoe o dia todo, o dia nosso.
4: Amém.
5: Quero que você faça também uma música. Teodoro Sampaio, com... achei a tampa da minha panela.
4: A tampa da panela?
5: Boa, tchau.
4: Aô, beleza. Um abraço pra você, muito obrigado pela companhia. Aô, Chapiscão no Quilombo do Gaia. Alô, Quilombo do Gaia. Um abraço aí pra você, Chapiscão. Vamos que vamos, beleza. Aqui o nosso amigo Derival respondeu, rapaz. Ele respondeu aqui, ó. O Derival. O Derival me contou o seguinte, gente, ó. Ele é de Goiás, né? Pires do Rio. É isso mesmo? Mas estão morando em Pará de Minas já há 2 anos. E é o seguinte aqui, ó. Chá de amendoim. 1 litro de leite. 1 lata de leite condensado. 1 xícara de amendoim. Canela a gosto. Cravo da Índia a gosto. 1 pitada de sal, 1 colher de rasa de amido de milho, deixe ferver uns 30 minutos e serve quente. Rapaz do céu! Nossa senhora! Esse negócio aqui é bom demais da conta, rapaz. Aí sim, hein? É, Derival. Eu vou fazer esse negócio hoje lá, ver como é que vai ficar estranho. Segunda-feira eu te conto. Ai, ai, vamos que vamos. Um abraço pra você. Bem-vindo aqui na programação, viu? É, Derival, até o homem da... do estado sertanejo, de Goiás, você deve escutar a programação, deve pensar assim, não, mas que povo doido. Povo doido, povo daqui de Minas Gerais, gente, essa rádio aqui da Espacial, você tá doido. Um abraço pra você. A Cleusa em Divinópolis tá ligadinha com a gente. Cleusa, bom dia, minha querida. Tá de folga hoje? E a Sossô, tá bem? A Sossô já acordou? Tá fazendo friagem em Divinópolis? Bitocas e bitocas pra Sossô, Deus abençoe o dia de vocês, viu? Final de semana também. Muito obrigado pela companhia. Obrigado pela audiência. Roberto Furi respondeu aqui, ó. Oh, aqui, ó, seleção de TikTok ganha, né? Marrocos está desfalcado. É, beleza. Vamos ver então, né? Fala, José.
6: Rodrigo, bom dia. Eu não, Rodrigo. Eu vou trabalhar, Rodrigo. Foi ela que lá vai.
4: Rapaz, você vai trabalhar.

0: 7:08, Leandro e Leonardo, Anahie. Que seu pai não pode ver. Daqui a pouquinho eu volto, beleza.
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0: 7:09.
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0: 7:12.
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0: Aula especial pro Ricardão da Ingesp, tá de férias, tá ligado com a gente. Alô pra galera da Ingesp. Aqui em Aparição tá chovendo, beleza. Um abraço pra você, Ricardo. Não vai esfriar mais aí, hein? Daqui a pouquinho, gente, eu vou compartilhar com você aqui, ó, um vídeo que a Angela Maria compartilhou com a gente, a coleção de taças que ela tem lá em Sete Lagoas, hein? É, daqui a pouquinho eu vou compartilhar com a turma aqui, tá bom, Angela Maria? E o Peixe também tá ligadinho com a gente. O Peixe tá tomando uma lá no Jardim América. Um abraço pra você. Cadê a Karina? Um abraço pra você, muito obrigado pela companhia. 7:13, minha gente.

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2: 7:29.

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5: Pessoal, pois é, o tempo mudou, o tempo virou, né? É, evidentemente que aqui a gente fala sobre a previsão do tempo e até então não estava marcando chuva para hoje, mas o tempo virou e realmente está chovendo aqui na região de Pará de Minas. Chuva leve por aqui na cidade, 23 graus marcando aqui para a máxima, mínima 16 graus. Nesse momento, 17 graus a temperatura e assim pretende ficar o dia todo, tá?
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5: 7h32.
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5: 7h34, minha gente.
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5: E já de volta, o peixe tá cheio de graça aqui, né, peixe? É, peixe, se acorda cedo, cheio de graça, né? Aliás, você nem dorme, né? Ah, bom dia, abençoado, Michele Santana, pro esposo José Faria, da Ingesp. Amor, obrigado por estar ao meu lado. Olha que bacana. Ô, Michele, um abraço para você, muito obrigado pela companhia, obrigado pelo dia. Mandando um alô especial pro José Faria, da Ingesp. Um abraço para vocês, a turminha da Ingesp, sempre ligadinho com a gente, né? E a Michele também, a esposa do José Faria, ligadinho com a gente aqui na nossa programação. Que felicidade, que alegria, gente, ter vocês com a gente aqui, viu? Nossa, eu fico muito feliz, viu? Muito feliz, Michele. Fica à vontade para você mandar mensagem quando você quiser pro seu amado, tá? E a turminha da Ingesp sempre aqui na nossa sintonia. O Lucas Fiel também tá ligadinho com a gente. Um abraço para você. Muito obrigado pela companhia. Obrigado pela audiência. A Leia nos guardas também tá ligadinha, Leia. Bom dia.
17: Bom
5: Oi.
17: Dia.
5: Bom dia.
17: Tá chovendo, hein, Janine?
5: Tá chovendo.
17: Na rota, na chuvinha fininha.
5: Tá chuvinha fininha. Chuvinha de fim de ano. Rodrigo, sabe como é que é?
17: Tô passando aí na espacial para desejar para você um bom final de semana para você.
5: Obrigado,
17: família,
5: minha querida.
17: Toda a família especial e todos os ouvintes. Janine, bom dia.
5: Bom dia com alegria, Leia. Um abraço, toda a família. Muito obrigado pela sintonia. Que beleza ter você com a gente também aqui no nosso encontro. Fiquei feliz demais com a sua participação, viu, Leia? Nessa manhã de sábado, essa manhã maravilhosa, manhã chuvosa, uma chuvinha gostosa, uma chuvinha boa demais da conta. Você tá doido? Que a chuvinha moia bobo, né? Então, você é vazado, bem, não vai moiar nós. É, beleza. Vira um pouquinho. Gente, aqui, ó, a Ângela Maria mandou aqui um áudiozinho e mandou aqui uns vídeos também. Eu vou compartilhar aqui com vocês. Na medida do possível aqui, 7h36, daqui a pouquinho tem o Jornal da Cidade em Santos Especial de Sábado, com a Júlia Mendonça. Ô, Ana Maria, aí?
18: Rodrigo, vou mostrar pra você
5: Oi.
18: As minhas taças.
5: As taças, olha só,
18: que
5: hein?
18: Eu tenho aqui.
5: Olha só, não? Gente. Olha só, só taça chique, Benny. Você tá doido. Ei, Ana Maria, olha que bonito. Olha que quantidade de taças que você tem, Ana Maria. Olha, de vários tamanhos. Ó, que é isso, hein?
18: Tantinhas,
5: ó. Tanto tipo. Ó, tem as tacinhas. Sabe aquelas tacinhas de tomar. Como é que é? Que negócio? Eu esqueço o nome das bebidas porque eu não bebo muito. Martini, que chama? Que ele coloca uma azeitona. É, aquelas tacinhas bonitinhas. Ana Maria, que chique, hein? Você tá chique demais, mulher. Que isso, hein? Ó! Oh, eita, beleza, Ana Maria? Hã? Hã? Outro videozinho aqui agora é o quê? Ó? Outra coleção? Aí sim, hein? É, Ana Maria, você te contar uma coisa, hein? Olha só, mandou aqui, ó. Esse é o quê? Tá, muito bem. Várias e várias. Gente, um monte de taça. Mais de 50 taças, você acredita? Que é isso, menina? Você tem uma coleção. E eu caçando xícara aqui, você é cheio de taça, hein, mulher?
18: É coleção das taças e das garrafinhas.
5: Ah, coleção das taças e das garrafinhas, Ana Maria.
18: Um abraço para as mulheres feias. Eu sou uma.
5: Ô, Jana, você não é
18: feia.
5: Você não é feia, não. Você mesmo fala que não existe ninguém feio, Jana Maria. Você é linda, menina. Ei, Jana Maria, um abraço pra você, minha querida. Muito obrigado pela companhia, viu? Obrigado pela audiência. A Luciene tá ligadinha com a gente. Lá em Gratinga, Luciene, Ana Carolina, um abraço pra vocês e muito obrigado pela sintonia. A Patrícia também tá ligadinha com a gente.
19: Bom aqui, dia, ó. Bom dia, Xaninho. Com esse dia abençoado que Deus nos proporcionou, né?
5: Amém.
19: Tempinho mais gostoso.
5: E tempinho bom,
19: Patrícia. Semana abençoada pra todos. Manda
5: Amém.
19: Um alô pra minha mãe Sônia, o Toninho,
5: Sônia.
19: Lá na Lagoa Preta. E o tio Lucinho.
5: Ei, tá beleza.
19: Lá, o povo... Passando aperto com os porquinhos lá.
5: beleza. Um abraço pra você, a Patrícia Nunes, ligadinho com a gente.
19: Daqui a pouco eu chego aí, gente. Daqui a pouco eu chego. Essa Lagoa Preta doida.
5: Chega lá, Patrícia, pra poder pôr ordem naquele negócio lá. Pra poder organizar aquele negócio lá. Que é a bagunça danada. Um abraço pra você, muito obrigado pela companhia. Obrigado pela audiência. O Guilherme falou que o pensamento do dia. Quando a boneca cobiçada tá cheia de graça hoje. Ô, Isis, você pode tomar o telefone dele, que já falou que tinha que falar. Não existe mulher feia. Ele falou aqui, ó. Não existe mulher feia. Existe homem sem apetite. Não fala assim, beleza. Ô, Guilherme, eu vou bloquear você. Depois dessa aqui eu te bloqueio. Pera aí, deixa eu bloquear esse cara aqui.

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2: Pessoal, Duarte Chovais informa a hora certinha, 14 minutos para as 8, bom dia.
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1: 10 para as 8.
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1: Muito bem, já de volta, 9 minutos faltando para as 8. O nosso encontro vai ficando por aqui. Tudo que é bom dura pouco mesmo, né? Não tem jeito. Mas segunda-feira tem mais Viola Brasil a partir das 5 da manhã na programação espacial. Na sequência, daqui a pouquinho tem Jornal da Cidade, edição especial de sábado para você. Hoje na apresentação da Júlia Mendonça. Eita, nosso amigo Hugo Lacerda, Sérgio Viana. Bom, eu ia falar com o Hugo, que estava de folga hoje, mas ele está aqui. Está de folga dos microfones, né, ô senhor Lacerda? Bom dia.
9: Outras obrigações, senhor Rodrigo Reis. Bom dia a você, bom dia a Júlia. Vim aqui para atualizar o site jcnoticias.com.br.
1: Muito bem.
9: Mas deixei a apresentação hoje na a obrigação da Júlia fazer. Depois do Dia dos Namorados, nada melhor do que escutar a voz de Júlia Mendonça da Rádio Espacial FM.
1: Né? Eu acho bem melhor também, né? Soa melhor aos ouvidos.
9: É, principalmente para quem está no aplicativo, né?
1: Também.
9: E a sua cara e a minha, né?
1: É. Ai, ai. Pessoal, ó, tenham todos uma ótima manhã de sábado, maravilhoso final de semana, pensamento positivo sempre, guarde com muito amor e carinho pro Pai do Céu dentro do seu coração, e a gente se encontra por aí, valeu demais, bora Beni, Fazenda Braquiara, peleja, pega fogo cabaré.

0: Em Pará de Minas, são 8 horas em ponto.
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0: Motorista de aplicativo é rendido durante corrida em Pará de Minas, tem carro roubado e suspeitos acabam localizados pela PM. Furto no patronato de Pará de Minas causa prejuízo a projeto social. Procurado pela justiça, é preso no centro da cidade. Chuva provoca acidente entre carro e caminhão-tanque na BR-262. Mulheres são presas por suspeita de tráfico de drogas em casa noturna. Bombeiros e populares combatem incêndio em ônibus que transportava trabalhadores. Polícia Rodoviária Federal apreende 67 celulares e medicamentos para emagrecimento dentro de ônibus. Morte de pelo menos 10 cães e gatos por suspeita de envenenamento é investigada.
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0: Agora são 8 horas, 3 minutos, 17 graus é a temperatura de momento aqui em Pará de Minas. Está no ar a edição deste sábado, dia 13 de junho de 2026. 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Você fica agora muito bem informado comigo, Júlia Mendonça, sempre sintonizado no nosso
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0: Agora são 8 horas, 3 minutos aqui nas ondas da 105.5 e a gente começa a edição deste sábado com muita informação. Um motorista de aplicativo de 41 anos viveu momentos de terror nesta sexta-feira, após ser vítima de um assalto durante uma corrida iniciada aqui em Pará de Minas. O veículo roubado foi posteriormente localizado pela Polícia Militar junto aos suspeitos do crime. Segundo o relato da vítima, a corrida foi solicitada com embarque no bairro Nossa Senhora de Lourdes, aqui na cidade, tendo como destino o município de São José da Varginha. No local indicado, três homens embarcaram no veículo e, durante o trajeto nas proximidades do distrito de Ascensão, um dos passageiros que estava no banco traseiro agarrou o motorista pelo pescoço e anunciou o assalto. Conforme a vítima, os criminosos afirmaram que estavam armados e passaram a fazer ameaças para garantir que as ordens fossem obedecidas. Ainda de acordo com o motorista, os autores disseram que precisavam do veículo para seguir até Nova Serrana, onde pretendiam cometer um homicídio. Temendo pela sua vida, ele não reagiu. Os assaltantes levaram dois aparelhos celulares da vítima, além do veículo, que era utilizado para o trabalho. Em seguida,

0: abandonaram o motorista na estrada do distrito de Ascensão e fugiram em direção desconhecida. Após conseguir ajuda de terceiros para retornar até Pará de Minas, a vítima procurou uma equipe da Polícia Militar e registrou então essa ocorrência. Durante os levantamentos, foi iniciado o rastreamento dos aparelhos celulares, que apontou a localização dos suspeitos na região de Belo Horizonte. Com as informações repassadas, as centrais de operação da Polícia Militar foram acionadas e a equipe da área conseguiu localizar o veículo roubado e abordar também os envolvidos. A Polícia Militar não divulgou até o momento os detalhes sobre a identidade dos suspeitos e a idade dos envolvidos ou os materiais recuperados após a abordagem. Esse caso segue sob investigação. Agora são 8 horas, 6 minutos, seguimos. Criminosos furtaram fiação elétrica, quadro de disjuntores e 5 máquinas de costura de um galpão do Instituto Patronato no bairro Dom Bosco, aqui em Pará de Minas. E esse fato ocorreu na última quinta-feira. A Polícia Militar foi acionada ao local, onde uma funcionária de 34 anos relatou o furto no galpão em manutenção, utilizado para as obras sociais da instituição, que é ligada à Igreja Católica. O espaço abrigava materiais do Grupo São Miguel Arcanjo e também do Grupo A Marca. Segundo os envolvidos, o prejuízo foi de mais de 10 mil reais. Até o momento, não houve identificação de autoria desse crime. A perícia técnica foi acionada para realizar os levantamentos necessários e auxiliar também nas investigações. O caso segue apurado pelas autoridades competentes. E qualquer informação que pode contribuir para identificar os responsáveis podem ser repassadas de forma anônima às forças de segurança por meio dos canais oficiais de denúncia, olha só, 181 ou também pelo 190. O furto de materiais e equipamentos em instituições beneficentes preocupa as entidades sociais, uma vez que os prejuízos financeiros podem comprometer os projetos e os serviços destinados, claro, à população atendida. 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Um jovem de 22 anos foi preso na noite da última quinta-feira, bem no centro de Pará de Minas. Durante uma ação da Polícia Militar para cumprimento de mandado de prisão expedido pela Justiça. A ocorrência foi registrada na Praça Padre José Pereira Coelho, onde os militares localizaram e abordaram o suspeito. Conforme informações da corporação, a ordem judicial foi expedida em razão de débito de pensão alimentícia. Após a confirmação da identidade e da validade do mandado, o jovem foi detido e encaminhado para a delegacia da Polícia Civil para as demais providências legais. Ainda de acordo com a Polícia Militar, o indivíduo possui registros policiais relacionados ao tráfico ilícito de drogas, além de histórico de cumprimento de medida de busca e apreensão de pessoa. Agora a gente chama o primeiro intervalo da programação. Chuva provoca acidente entre carro e caminhão-tanque na BR-262. Essas e outras ocorrências você confere daqui a pouquinho no nosso próximo bloco.
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0: É isso aí, estamos de volta. Agora são 8 horas mais 11 minutos. Um acidente envolvendo um automóvel e um caminhão-tanque mobilizou equipes do Corpo de Bombeiros na tarde desta sexta-feira, lá na BR-262, em Nova Serrana. A ocorrência foi registrada por volta de 1h45 da tarde, durante um período de forte chuva aqui na região. Segundo informações apuradas pelos bombeiros no local, um caminhão-tanque descarregado seguia no sentido Belo Horizonte, quando um Ford Fiesta que trafegava pela rodovia sob a pista molhada perdeu o controle direcional, rodou na pista e acabou colidindo contra o veículo de carga. No carro estavam 4 ocupantes. Uma passageira de 54 anos sofreu ferimentos leves e precisou de atendimento médico. Ela foi socorrida por uma equipe do SAMU e encaminhada para uma unidade hospitalar da nossa região. Conforme os socorristas, o estado de saúde era estável e sem risco grave. Os demais ocupantes do automóvel não se feriram e o motorista do caminhão de 50 anos também saiu ileso e dispensou o atendimento médico. E olha só, a Polícia Militar prendeu 2 mulheres de 35 e 27 anos por envolvimento com tráfico de drogas durante operação realizada na noite da última quinta-feira em uma casa noturna localizada no bairro Universitário, na cidade de Itaúna. A ação foi desencadeada após denúncias recorrentes apontarem a comercialização de entorpecentes dentro desse estabelecimento. Durante as abordagens, os militares localizaram 23 comprimidos de êxtase em posse da proprietária do local e uma porção de cocaína com a outra autora. Em continuidade às diligências, foram realizadas buscas no estabelecimento, sendo apreendida ainda valores em dinheiro que, conforme as denúncias, estariam relacionados à comercialização das drogas. As duas mulheres foram conduzidas para a delegacia da Polícia Civil, junto aos materiais encontrados. 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A gente segue com as ocorrências aqui no Jornal da Cidade deste sábado. E na última quinta-feira, O Corpo de Bombeiros foi acionado por meio da Central de Emergências 193 para atender uma ocorrência de incêndio em um ônibus utilizado para transporte de funcionários no bairro Nações, na cidade de Divinópolis. No local, os militares foram informados que as chamas já haviam sido resolvidas por terceiros com a utilização de extintores de incêndio. A equipe realizou o rescaldo do veículo. E olha, segundo informações apuradas no próprio local, o ônibus era utilizado no transporte de funcionários. E o incêndio teve início na região do motor e atingiu parcialmente o veículo. O condutor, que é um homem de 66 anos, não sofreu ferimentos, assim como os demais ocupantes. Agora eu chamo mais um intervalo aqui na programação e a seguir, morte de pelo menos 10 cães e gatos por suspeita de envenenamento é investigada.
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0: É isso mesmo, você sempre bem informado aqui nas ondas da 105.5 pelo canal do YouTube da Espacial FM e também no aplicativo. A Polícia Militar realizou uma ação de combate ao tráfico de drogas no município de Cláudio, resultando na apreensão expressiva da quantidade de entorpecentes e materiais relacionados à atividade criminosa. A ocorrência foi registrada na última quinta-feira no bairro Valongo. Durante diligências relacionadas à investigação de um homicídio ocorrido na cidade, equipes policiais receberam informações de que suspeitos envolvidos no crime estariam escondidos em um imóvel utilizado como ponto de tráfico de drogas. No local, os militares constataram a presença de uma motocicleta com características semelhantes às utilizadas no delito investigado, olha só. E diante dos indícios e das informações obtidas, foi realizada a intervenção policial neste imóvel. Durante as buscas, os militares localizaram e apreenderam 15 buchas e 6 barras de maconha prensada. Tinha também 7 porções de haxixe, 5 pinos de cocaína, uma balança de precisão, 89 embalagens utilizadas para adicionamento das drogas, 2 câmeras de monitoramento, um celular e diversos documentos que auxiliavam no prosseguimento das investigações. Também foi apreendida uma motocicleta relacionada às diligências que estavam em andamento. Segundo os relatos colhidos no local, o imóvel era apontado por moradores como um ponto de intenso comércio de drogas, com movimentação constante de usuários durante o dia e também durante a noite. Os suspeitos citados nas denúncias não foram localizados durante a investigação e as buscas continuam para identificá-los e responsabilizado, claro, pelos fatos apurados. Todo esse material foi apreendido e foi encaminhado para a Polícia Civil, enquanto as investigações prosseguem para esclarecer a possível ligação dos envolvidos com homicídio investigado e com tráfico de drogas na região. Agora são 8h20 e um homem denunciado pelo Ministério Público aqui de Minas Gerais por meio da Promotoria de Justiça de Martinho Campos na região centro-oeste do nosso estado pelo crime de feminicídio cometido contra uma idosa de 74 anos no distrito de Itabira em janeiro deste ano foi pronunciado e será julgado no Tribunal do Júri. A decisão levou em consideração que o crime foi cometido por meio cruel, já que a vítima, conforme apontou a Polícia Militar e o Ministério Público, foi submetida a intenso sofrimento físico. De acordo com a denúncia da Promotoria de Justiça, o réu frequentava a casa da vítima, mas eles moravam em locais diferentes. E devido à intimidade no dia do crime, ele entrou na residência sem qualquer dificuldade. As câmeras de segurança flagraram ele andando de bicicleta pela rua, vestindo uma camisa branca e uma bermuda. Já dentro de casa, ele se dirigiu a um dos quartos onde a mulher estava e passou a agredi-la. Durante o ataque, utilizou um fio de energia para estrangular e, em seguida, deferiu golpes com uma tesoura na região da cervical da vítima. Os laudos periciais atestam que as lesões causaram a morte da mulher. E o motivo do ataque teria sido a descoberta, por parte do réu, de que a vítima teria se relacionado com o irmão do agressor. E na decisão da pronúncia, a magistrada manteve a prisão preventiva do réu, que permaneceu preso durante todo esse processo. 8h21 e a gente vai falar agora da Same Materiais de Construção. 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A gente dá sequência aqui na programação do Jornal da Cidade, falando sobre a Polícia Rodoviária Federal, que apreendeu dezenas de aparelhos celulares transportados sem documentação fiscal e também medicamentos de origem estrangeira durante uma fiscalização realizada na noite da última quinta-feira, olha só, na BR-381 em Oliveira, na região centro-oeste mineira. E essa ocorrência foi registrada no quilômetro 609 da rodovia, quando uma equipe da Polícia Rodoviária Federal abordou um ônibus que seguia no sentido de São Paulo, Belo Horizonte. Após a conferência dos documentos do veículo e do condutor, além da realização do teste de bafômetro, os policiais iniciaram a fiscalização do cumprimento de bagagens. O motorista informou que havia encomendas pertencentes a pessoas que não estavam viajando no ônibus e que os volumes haviam sido embarcados em uma região conhecida pela comercialização de produtos importados sem a regularização fiscal. Durante a vistoria, os agentes encontraram 4 caixas contendo diversos aparelhos e uma caixa com medicamentos utilizados para o emagrecimento. E ao todo, foram apreendidos 78 celulares de diferentes marcas e de diferentes modelos. Também foram localizadas 3 caixas, contendo os medicamentos à base e também utilizados para o tratamento do emagrecimento. E olha, segundo a Polícia Rodoviária Federal, as mercadorias eram de origem estrangeira e não possuíam a documentação fiscal que comprovasse a regular importação ou também a circulação no nosso território nacional. E diante dessa irregularidade, todas as mercadorias foram apreendidas e encaminhadas para a Receita Federal, que ficará responsável pelos procedimentos administrativos e fiscais cabíveis. a ocorrência foi registrada e não houve condução de passageiros ou do motorista para a autoridade policial. Seguimos então com mais ocorrência. A Polícia Civil investiga a morte de pelo menos 10 animais, entre cães e gatos, com suspeita de envenenamento, na cidade de Pains, no centro-oeste aqui de Minas Gerais. Os casos foram denunciados por moradores da cidade, que relatam uma sequência de ocorrências nos últimos meses. Um dos mais recentes foi registrado no início deste mês e aumentou a preocupação da população com os bichinhos. Segundo apurado, os animais encontrados mortos estavam em situação de rua e apresentavam sinais compatíveis com intoxicação antes de morrerem. De acordo com os moradores, esses casos não são isolados e têm causado medo entre os tutores de animais da cidade. Muitos passaram a redobrar os cuidados com os pets, impedindo que eles circulem sozinhos pelas ruas ou que tenham contato com alimentos deixados em locais públicos. Claro, todo cuidado é pouco nesse momento. Agora são 8 horas 26 minutos, intervalo na programação das ondas da 105.5. E a seguir, a Polícia Militar divulga novas informações sobre a prisão de dois homens sobre fraudes bancárias aqui em Pará de Minas.
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0: 8 horas 28 minutos e você ligadinho aqui nas ondas da 105.5 na Espacial FM. E a gente traz mais uma ocorrência que chocou toda a cidade nesta sexta-feira. A Polícia Militar de Pará de Minas divulgou novas informações sobre a prisão de dois homens da cidade durante a Operação Nono Círculo, voltado à desarticulação de organização criminosa especializada em fraudes bancárias. Conforme já divulgado pelo Jornal da Cidade, a operação ocorreu em endereços ligados ao grupo, simultaneamente nas cidades de Belo Horizonte, Contagem, Passos, Divinópolis, Sete Lagoas e aqui em Pará de Minas. Durante a ação, foram cumpridos 14 mandados de prisão preventiva e 11 pessoas foram presas até esse momento, sendo duas delas aqui de Pará de Minas. Também foi realizado o cumprimento de 23 mandados de busca e apreensão. A justiça determinou ainda o bloqueio de bens e valores de até 10 milhões de reais e o sequestro de veículos vinculados aos investigados, para assegurar a futura reparação dos prejuízos causados às vítimas. Sobre as prisões aqui em Pará de Minas, na última quinta-feira, os militares foram até o bairro Jardim América, em razão dessa operação. Durante as buscas, foram localizados e apreendidos diversos materiais de interesse da investigação, incluindo cheque, cartão, aparelhos celulares e máquinas de cartão, todos devidamente lacrados que foram encaminhados ao Ministério Público Mineiro. No decorrer dessa ação, também foram cumpridos mandados de prisão preventiva em desfavor de um homem de 32 anos, com prontuário policial por estelionato, e outro da mesma idade, sem passagens criminais, ambos localizados no endereço alvo dessa operação. Após a ação, eles foram encaminhados à Delegacia de Polícia Civil e, em seguida, para o sistema prisional, onde permanecem à disposição da Justiça. O tenente-coronel Rafael Damásio, que é chefe do Centro de Jornalismo da Polícia Militar aqui de Minas Gerais, destacou a atuação dos militares durante a operação. Vamos ouvi-lo.
8: Atuamos, então, garantindo o poder de polícia, logicamente, dos órgãos envolvidos, e também garantindo o poder, através da atividade repressiva qualificada, a prisão dos autores aí que foram citados. Nós atuamos com 90 policiais militares em todo o estado e com 22 viaturas.
0: Pois é, e a quebra de sigilo bancário revelou a movimentação financeira global de mais de, olha só, 21,9 milhões de reais entre os investigados, distribuídas em mais de 87 mil transações. É muita coisa. As investigações prosseguem para a identificação completa dos integrantes da organização e a recuperação dos ativos desviados. E nós da Espacial FM continuamos trazendo os desdobramentos desse caso. Agora são 8 horas 32 minutos. A seguir, mesmo com o avanço digital, a Biblioteca Municipal de Pará de Minas continua atraindo grande público. Este é um dos destaques do próximo bloco. Não sai daí, porque o Jornal da Cidade volta já.
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0: Estamos de volta, agora são 8 horas 34 minutos e se engana quem pensa que as telas substituíram as estantes. Em plena era da inteligência artificial e da digitalização extrema, as bibliotecas públicas e universitárias registram uma busca crescente, como é o caso da Biblioteca Municipal Professor Melo Cansado, aqui em Pará de Minas. Localizada na Casa da Cultura, a biblioteca pública conta com um acervo de 46 mil obras e já tem 25 mil usuários cadastrados, sendo que boa parte deles é fiel ao livro físico, não deixando de comparecer ao local com certa frequência para praticar o hábito da leitura. A Uli Capanema, que é responsável pela Biblioteca Municipal aqui de Pará de Minas, confirma a grande procura dos leitores de todas as idades. Segundo ela, um dos motivos é o incentivo das escolas do município.
12: Ainda procura. É impressionante. Assim, a gente faz esse registro, né, de números de empréstimos. A gente tem, em média, 1.000 empréstimos por mês de livros. Então, é um número muito expressivo por ser uma biblioteca pública e ainda mais por estar em época de tecnologia, né? A gente tem um público muito assíduo. E essa parceria com a educação, ela também ajuda nisso. A gente tem as visitas técnicas que as escolas vêm, marcam seus horários, fazem a carteirinha, que a gente ainda faz essa carteirinha, né? Justamente para estar incentivando e não ficar... A gente sabe que a gente não pode ficar longe da tecnologia, né? Ela é uma realidade. Mas que a leitura em si, ela é de extrema importância para adquirir conhecimento.
0: É verdade, hein? E outro projeto importante da biblioteca para o incentivo à leitura deve ser realizado em breve, como confirma a Uli Capanema.
12: Como eu disse, né, a gente tem essa parceria com a Secretaria de Educação, com essas visitas técnicas que são agendadas, né, de todas as escolas. E esse ano a gente está com um projeto que chama Livros e Histórias, que vai começar agora, depois da Paraliteratura, que uma vez por mês a gente vai convidar um escritor ou uma contação de história, e vai ser o público escolar que vai estar vindo aqui ou no teatro ou no Salão Nobre da Casa para a gente estar fazendo uma ação cultural aí. Uma contação de história, um bate-papo com um escritor, principalmente para paraminense, até mesmo para a população conhecer, né, o que é a cultura aí na parte literária de Pará de Minas. Eu acho que esse incentivo, ele tem que vir do começo. Você começa ali com livros táteis, né, dando ali para o seu bebê, vai crescendo, tem um interesse pelos gibis, né, que são também grandes fontes de leitura, e isso você vai criando leitores. Então a biblioteca tem esse papel. E aos pouquinhos, né, é um trabalho de formiguinha que a gente tem que fazer para tornar leitores ativos, né, como a gente tem hoje pessoas mais velhas que têm a carteirinha desde quando eram crianças e continuam com esse hábito de leitura.
0: E olha, a Uli ainda conta que em breve a biblioteca vai fazer uma nova aquisição de livros.
12: A gente foi contemplado no ano passado, a gente até fez fizemos matérias aí com o PNLD, que era um programa de livros didáticos somente para as escolas. Então, através de um cadastro que a gente fez, né, com toda a documentação, a biblioteca ela foi contemplada. Então, a gente recebeu mais de 500 exemplares de livros infantis diferentes. Não era 500 exemplares que tinham 10 de um, 10 de outro, não. São livros diferentes, inclusive livros do Bartolomeu, que veio para a gente e enriqueceu muito a nossa biblioteca infantil, né? E a gente tem um espaço separado. A biblioteca ela é única, mas ela tem um acervo separado para o público infantil, infanto-juvenil, justamente para ter esse incentivo. A biblioteca está aí de portas abertas para todo mundo, né, para estar sendo visitada. E a gente está aí com essa... A gente teve essa aquisição de livros e já vou dar um spoiler. Vem novidades aí de mais acervo que está chegando, que a gente conseguiu também através da lei de incentivo para estar atualizando aí o nosso acervo.
0: Coisa boa, viu? Quanto mais livro, melhor. E a biblioteca pública fica aberta para o atendimento e visita do público de 8 da manhã às 4 da tarde, de segunda a sexta-feira, na Casa da Cultura.
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0: Agora são 8 horas 38 minutos e a gente traz então os destaques das manchetes dos principais jornais em circulação pelo país. Jornal O Globo. Alimentos puxam alta da inflação que ultrapassa o teto da meta em 12 meses. Folha de São Paulo. Inflação de maio é a maior em 5 anos e também passa o teto. Estado de São Paulo. Após soltar Zambelli, Justiça da Itália acusa Moraes de parcialidade. Estado de Minas. Estados Unidos dão show no primeiro tempo e goleiam Paraguai pela Copa do Mundo. E jornal O Tempo. Por que está chovendo tanto em junho em Belo Horizonte? Meteorologista explica o fenômeno atípico. Agora são 8 horas 39 minutos aqui nas ondas da 105.5. Vamos falar de coisa boa. 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
13: Ué, é bom demais. Todo dia ganhar um sorteio, um brinde, qualquer coisa que seja, é muito bom. E essa cesta maravilhosa com vinho, chocolate, taça, é bom demais.
14: Você me dizia que escreveu hoje mesmo.
13: Foi hoje mesmo. Era por volta de 10h30 que minha mãe mandou o link para mim. Eu participei e ganhei.
14: E deu certo, hein?
13: Deu certo.
14: E agora você pretende dividir a cesta com quem?
13: Com meu noivo, é claro.
14: Você me dizia que você ganhava muito prêmio quando você era criança. Parece que a sorte, então, tá voltando.
13: Sim, parece que a sorte tá voltando. Vou continuar participando de todos os sorteios que tiver, né? Porque quando eu era criança, eu ganhava muitos rodízios. Sempre ganhava. Aí agora eu vou continuar participando, já que a sorte voltou, né? Pra ganhar mais sorteios.
0: Ô, Bruna, passa essa sorte pra gente também. Eu não posso falar a mesma coisa. Já a Andréia Moraes disse que vai dividir a cesta com o maridão, que antes do sorteio já tinha dado um presente de Dia dos Namorados pra ela. Vamos ouvir.
15: Amei, trabalhei o dia inteiro, né? Cansada, cheguei à tarde, ganhei um presente do marido, né? E daí a pouco recebi a notícia de estar ganhando da Espacial.
14: E é a primeira vez que você ganha um sorteio da Espacial?
15: Sim, a primeira vez.
14: Vai continuar participando?
15: Com certeza.
14: E o que você recomenda aí pro ouvinte que está acompanhando a gente agora nesse momento?
15: Eu particularmente gosto muito da Espacial, os conteúdos é muito bom, então a gente trabalha o dia todo ouvindo a Espacial, então funciona, né? A gente tem todas as notícias e tal, é bom.
14: Tem que participar também para ganhar igual você.
15: Com certeza.
0: Oh, que coisa boa. Então, parabéns para a Andréia e para a Bruna. 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A gente segue então a programação desse jornal de sábado falando que poucas tradições representam tanto o espírito da Copa do Mundo no Brasil quanto as ruas pintadas com bandeiras, cores e símbolos do futebol. Presente na memória, né, de diferentes gerações, o costume voltou a ganhar vida aqui em Pará de Minas, através dos alunos da Escola Municipal Professora Amélia Guimarães, o Caíque, no bairro Santa de Virgens, que pintaram a Avenida Padre José Viegas em frente à unidade de ensino. Mais do que uma atividade artística, a proposta buscou resgatar uma manifestação cultural que marcou a infância de milhões de brasileiros. Nesta semana, os estudantes trocaram a rotina das salas de aula pelos pincéis e pela tinta, olha que legal. E o resultado, além dos uniformes sujos, mas com a aprovação dos pais, é claro, foi uma avenida colorida e repleta de desenhos inspirados no maior evento esportivo do planeta. A alegria tomou conta dos jovens, que agora ganharam mais uma inspiração para poder torcer pela seleção.
14: Seu nome completo?
16: Emanuel Gomes Jardim.
14: É, quantos anos?
16: 13. Eu tô achando muito bom, que é decorar a rua.
14: Seu nome completo?
16: Ivine Fernando Monteiro Ávila.
14: Quantos anos?
16: 13.
14: Você estuda na sala do Emanuel?
16: Não.
14: Você tá em qual série?
16: Eu tô no oitavo ano.
14: Oitavo ano. Explica pra gente então aí o que você tá achando aí dessa manhã prazerosa aí, pintando a rua pra Copa do Mundo.
16: Aí eu tô achando muito bom, porque nessa época de Copa, né, o que a gente mais quer é ganhar, né?
17: Isso vai ficar marcado na memória de vocês, né?
16: Vai, com certeza. Vai ficar por muitos anos marcado.
17: E o Brasil conquiste o Hexa, né?
16: Tomara, né? Tamo na esperança.
17: Seu nome?
18: Gabriel.
17: Gabriel de quê?
18: Gabriel de Lima Rodrigues.
17: Gabriel, você tem quantos anos?
18: 13. Tô achando muito legal. Até desenvolve o sentimento artista pela pintura e também pode desenvolver o amor também pela Copa, e talvez os alunos podem até descobrir um talento que eles não sabiam que tinha.
17: Tô vendo que você tá meio suja aí. Vai dar trabalho pra sua mãe hoje pra lavar as roupas, né?
18: Vai, eu vou levar um xinguinho, mas faz parte, né?
17: Mas ela, quando você falou com ela, ela gostou e aprovou, né?
18: É, aprovou.
17: Qual é o seu nome?
19: Victor.
17: De quê?
19: Gabriel.
17: Quantos anos?
19: 13.
17: Qual ano?
19: 8º.
17: Tá certo. Ô, Victor, né?
19: É.
17: Ô, Victor, e aí, o que você pode falar aí dessa manhã legal aqui de hoje?
19: Ah, muito top, né? Tá podendo pintar roupa a Copa aí, a esperança do Brasil sexo aí, né? Com o gol do Neymar na final, é claro.
0: É isso mesmo, e ó, a iniciativa partiu do vereador Vinícius Alves e o projeto foi desenvolvido em parceria com a direção do CAIC e a iniciativa privada, responsáveis pelo fornecimento de todas as tintas, pincéis e os demais materiais necessários para a execução dessa pintura. Para o Vinícius, o objetivo é promover a memória afetiva, a criatividade e a interação entre os alunos.
20: Primeiro que a gente vive muito no mundo do Instagram ali, a gente com certeza presenciou vários vídeos, a própria CBF publicou alguns takes de vídeos das pessoas pintando essas ruas, né, pelo Brasil inteiro. Então é ano de Copa do Mundo, isso só acontece de 4 em 4 anos e a gente quer fazer essa memória afetiva na criançada do CAIC aqui, porque em 2030, Serginho, na próxima Copa do Mundo, se Deus quiser, o Brasil buscando o heptacampeonato, nós vamos ser campeão esse ano. A gente quer que esses meninos lembrem de 2026. O que eles fizeram na última Copa? Eles já vão ter 18 anos daqui, 4 anos. Essa galerinha que está aqui com 14 anos de idade, daqui a pouco, na próxima Copa, eles vão lembrar que em 2026 eles pintaram a frente da escola onde eles estudavam. Nós pintamos a Avenida Padre José Vieira de frente ao CAIC, com vários parceiros ajudando aqui.
0: E um dos parceiros da iniciativa foi a fábrica de tintas de Pará de Minas. A Andréia Cury, que é representante da empresa, acredita que abraçar o projeto é importante para manter essa tradição em época de Copa do Mundo.
21: Eu sou a representante da empresa Gold Lux, é uma fábrica de textura que nós temos aqui em Pará de Minas. E em nome do Célio, né, que é o proprietário, Célio Arnon, a gente abraça essa causa, assim, mantendo a tradição de pintar ruas, de união das crianças aqui, mostrando, né, a união, faz a força, né? Então nós gostamos muito desse projeto e abraçamos, sim. Nós, como fábrica, nós fizemos a cor, né, as cores, né, azul, a cor verde, a cor amarela. A gente ajudou um pouco nas questões das latas, né? Contribuindo para a sociedade mesmo.
0: E ó, gente, ficou muito bonito. Vale a pena passar ali pelo CAIC para conferir a obra de arte feita pelos alunos. E agora, com essa decoração pronta, é torcer para o Brasil trazer o Hexa. A primeira missão da seleção é hoje. Inclusive, já puxo aqui o nosso intervalo, porque no próximo bloco tem noticiário esportivo com boletim da Copa aqui na Espacial FM.
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0: Oh, coisa boa! Copa é bom demais, né, gente? E antes de falar dos jogos de hoje, sabadão, vamos aos resultados de ontem, então, pela Copa do Mundo 2026. O Canadá empatou em 1-1 com a Bósnia em Toronto, que é a capital do país. Já os Estados Unidos venceu o Paraguai por 4-1 e começaram a competição com o pé direito. Neste sábado chega um dos momentos mais aguardados pelos brasileiros, claro. A estreia da seleção brasileira. Após os primeiros confrontos do Mundial, a competição entra agora em uma rodada com grandes expectativas. Neste sábado, além da camisa verde e amarela em campo, a programação terá Catar e Suíça, 4 da tarde, Haiti e Escócia, 10 da noite. Mas a principal atração do dia será a estreia da seleção brasileira. O Brasil enfrenta o Marrocos às 7 da noite no horário de Brasília, em Nova Jersey, nos Estados Unidos. A partida acontece no MetLife Stadium, estado que também recebe a grande final da Copa do Mundo, que acontece no mês de julho. E olha, a equipe brasileira inicia a busca pelo hexacampeonato sob o comando do técnico Carlo Ancelotti. Do outro lado, estará uma das seleções que mais cresceram no cenário internacional nos últimos anos. O Marrocos entrou para a história ao se tornar a primeira seleção africana a alcançar uma semifinal da Copa do Mundo em 2022, lá no Catar. O confronto também traz uma curiosidade histórica. Brasil e Marrocos já se enfrentaram em mundiais e a seleção brasileira levou a melhor. Agora, quase 3 décadas depois, as equipes voltam a se encontrar em uma Copa do Mundo. O Brasil está no Grupo C, ao lado de Marrocos, Haiti e Escócia. E após a estreia deste sábado, a seleção volta a campo no dia 19 de junho, a próxima sexta-feira, contra então o Haiti, e encerra sua participação na fase de grupos diante da Escócia, no dia 24, que dá uma quarta-feira. A expectativa é de casa cheia, grande audiência e muita emoção para o torcedor brasileiro, que volta a acompanhar de perto a caminhada da seleção brasileira em busca de mais um título mundial. Depois de 4 anos de espera, a bola volta a rolar para o sonho do hexacampeonato. Será que a sexta estrela vem por aí? Olha, eu estou com uma expectativa muito grande para o jogo de hoje, mas eu acho também que a seleção do Marrocos é forte, a gente tem que tomar cuidado. Então vamos ali apostar num 2-1. Espero que na segunda-feira esse resultado seja ainda melhor. E olha, a gente segue acompanhando então e trazendo todas as informações aqui nas ondas da Espacial FM no Boletim da Copa.
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6: Estamos de volta, 8 horas 55 minutos, para conferir as condições do tempo aqui para Pará de Minas, região centro-oeste e a capital mineira. Dia de tempo estável em Pará de Minas. O sábado será de sol entre muitas nuvens ao longo do dia, sem previsão significativa de chuva, mas é bom separar a sombrinha e uma blusinha de frio. As temperaturas seguem amenas durante a manhã e a noite, com sensação de frio nessas primeiras horas do dia e também quando o sol se põe. Vamos conferir então a variação da temperatura. Em Pará de Minas, os termômetros registram mínima de 15 com máxima de 25 graus. Máxima também na cidade de Maravilhas, que tem mínima de 14 graus. Em Nova Serrana, a temperatura varia entre 15 e 26 graus. Já na capital mineira, Belo Horizonte, a mínima é de 14, com máxima de 24 graus neste sábado. 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

São 9h02. Bom dia, Pará de Minas e toda a região. Bora! Mais um! Que legal, que gostoso, que alegria, que emoção. Mais uma vez poder contar com a sua agradável companhia nesse sabadão. É, rapaz, tá gostosinho demais. Vai ficar melhor agora, hein? E que frio, hein, galera? Ô frião pra lá de Ascensão. Tá chovendo, hein? Ó, deixa eu te falar um negócio, meu irmão. Agora o frio vai vir. Agora vai vir pra doer, pra lascar. Agora vai ser aquele frio, rapaz. Ô frião pra lá de Ascensão. Ó, são 9h02 pra você ter um cobertorzinho de orelha, aí é bom. É, rapaz, pra você que não tem, vai no quentão. Só não vai dirigir, pode ser, meu irmão? Hoje tem o quê? Hoje tem a nossa seleção. Ah, a partir das 7h estarei aqui ao vivo no Sertanejo Bom Demais. E a seleção entrando em campo. E a gente trazendo as informações pra você no boletim da Copa. Olha, eu vou te falar um negócio, meu chegado. Vai ser gostosinho e eu quero estar junto com você. Vou estar na minha torcida de cá, você na sua torcida daí. Ô, Titonho, como assim, Titonho? Que às 7h você vai estar ao vivo aí nesse parcial. É remedinho de pressão, meu irmão. É um de manhã e um de tarde. É, rapaz, estou por aqui até o meio-dia no Super Sucesso e logo mais, a partir das 4h no Sertanejo Bom Demais. Vamos junto até as 7h, a seleção em campo e a gente na seleção da Espacial, e vamos junto e misturado nessa corrente positiva para fim de Brasil. Pode ser, meu xará? Ô, menina, bom dia! E o Super Sucesso está no ar. É mais um campeão de audiência. Será que o Edinho, o sanfoneiro, hoje vai aparecer? Será? Como diz o Igor Araújo, olha, eu sei não, hein? Sei não. Ontem, dia dos namorados, nem ele nem o Fofo apareceram por aqui. Em nenhum programa da casa. Acredito que seja o mais novo recorde da Espacial. É, precisa espalhar? São 9h03, então bora pra cá. Tá entrando no ar o Super Sucesso, tá?

Não tô acreditando, não tô acreditando, não tô acreditando, não tô acreditando. Edinho Sanfoneiro, você apareceu, meu garoto. Olha, eu vou te falar um negócio, viu? Hoje, chovendo, sabadão, depois de um dia dos namorados. Apareceu a Margarida. Bom dia, Edinho Sanfoneiro. Bom dia. Nem vou perguntar por que o senhor não apareceu aqui ontem, tá? Nem vou perguntar. Nem você e nem o fofo. Vocês desapareceram desse programa, não sei o que tá acontecendo. Ó, vou te falar um negócio. Ontem vocês não apareceram aqui no Super Sucesso. E te digo mais, Edinho. O fofo não apareceu em nenhum programa da casa ontem. Aproveitou como nunca o dia dos namorados, né, Edinho? Você tá com a cara que não dormiu, rapaz. Hein? E era pra ter dormido bastante. Tempinho bom, gostoso. Hein, com essa chuvinha, esse tempinho...

0: Ih, caraca, diga, ragatá.
1: Toque, Edinho, que o bicho vai pegar. Vai. É só você tocar.
0: Toca, Edinho, toca, vai.
1: Ha! Muito bem. Ô, Edinho, ô, meu querido. Fechou ontem, né? Dia dos namorados. Não passou nem em casa, com certeza. Tá virado no Jiraya. Que coisa boa, rapaz. Tá dando pra perceber. Ó, é o seguinte, meu irmão. Ontem foi dia dos namorados, dia dos pombinhos apaixonados. Hoje tem jogo da seleção brasileira. E agora a nossa seleção está completa, hein? Nosso timaço está completo. O nosso Neymar, o nosso camisa 10, Edinho Sanfona, acabou de chegar para fazer a diferença, né? Até mesmo porque de bola parada ele entende. E diga, diga, raga, diga, diga, diga.

0: Bom dia, Tim.
1: Bom dia, Fran.
0: Nossa Petinha.
1: Obrigado.
0: Nossa Dona. Essa Dora.
1: Obrigado.
0: Fofo. E pro Edinho.
1: Ah, e é? Ô, Edinho, manda um beijo pra Fran, Edinho. A Fran pergunta por você a semana toda, ela é sua fã. Edinho, a Fran é sua fã. Manda um beijo pra ela, bem estralada, Edinho Sanfoneiro. Ah, muito bem, Edinho. Ô, Fran, receba os beijos estralados do Edinho Sanfoneiro, os dedinhos nervosos do Brasil. Eu vou te falar, os dedinhos dele, Fran, parecem aquelas salsichinhas, mas aquelas menorzinhas, aquelas gordinhas, sabe? Olha lá, salsichinhas nervosas do Edinho Sanfoneiro, a Maria Elisa Aparecida e o Francisco e toda a galera aí, obrigado pela agradável companhia sempre.
2: Ô, Titão, aqui quem tá falando é Marcelão do Recanto da Lagoa.
1: Bom dia!
2: Queria mandar um abraço pra Nair, pra Valentina e pra toda a turminha do Recanto. A Nair tá querendo vestir meia grossa também, viu, Titão? Vocês me falam de... Tchau, obrigado, Titão.
1: É com a Cleo,
2: Marcelão,
1: é com a
2: Cleo.
1: Meia grossa não é aqui, não. É com a Cleo, Marcelão. Se você não tem meia grossa pra poder ajudar a Nair, pergunta a Cleo, que a Cleo providencia. Diga, diga, raga, diga, diga, diga, raga, tá.
3: Bom dia, Titão.
1: Bom dia.
3: Manda uma música bem bonita pra mim hoje, que é meu aniversário.
1: Ah, parabéns, Capitu.
3: Fazendo 40 anos.
1: Sério?
3: Obrigada. Capitu de Garatinga.
1: Ah, 40 anos já, Capitu. Rapaz, é nessa hora que eu vejo o tanto que eu tô velho. Ô, Capitu, um abraço pra você, querido. Obrigado pela agradável companhia sempre. Rosana Figueiredo Lemos, vulgo Capitu de Garatinga. E o Giovanni com J, o amor da vida dela, o Giovanni Alves da Silva, que é o maridão da Capitu, da minha amiga Rosana, tá parabenizando ela também. Titoi, mandamos bem bonito para minha esposa. O aniversário dela hoje é Rosana, o apelido dela é Capitu. Diga, diga, ragatiga, parabéns pra você, minha amiga Capitu. 40 anos de muita alegria. Diga, diga, ragatiga, ela é de Garatinga. Ô, Capitu, parabéns pra você, querida. Papai do céu protegendo, abençoando você cada vez mais. Um abraço pra você do tamanho dos meus braços, viu? Super sucesso sempre. Giovanni Alves, maridão e, claro, todos nós da Espacial, desejando pra você tudo de bom.com. A Edivânia tá no Novo Horizonte, também tá curtindo a gente. Um abraço. Titon, deixa eu te contar. Titon, ontem eu pedi o Panda pra você aí. Você lembra? O Panda aí, com o Gustavo Lima, tal da calcinha de renda, rapaz. Rapaz, eu pedi essa música pra você aí, né? Só naquela expectativa pra ontem. Aí o Edinho até parou de tocar a sanfona pra escutar a fofoca. Pelo amor de Deus, Edinho! Você não dá com de ouvir a fofoca e tocar, não? Aí, ó, balançou a cabeça pra você aqui, Fabiano. Ha! Diz que não. Então escuta essa fofoca aqui, Edinho, já que você não dá com de fazer duas coisas ao mesmo tempo. Titoi, aí, Titoi, pedi ontem a música da calcinha de renda pra você aí, Titoi. Aí, né, sabe como é que é, né? Cheguei à noite, dos namorados, que negócio todo, né? Toquei no assunto com a dona patroa, né? Rapaz, ela só gritou, Nesfri! E tomei um pescotapo. Que eu tô ouvindo. Eu tô ouvindo o telefone dando ocupado aqui até agora, rapaz. Só tá tu, tu, tu, tu. Preciso espalhar. Então faz o seguinte, Edinho Sanfoneiro. Toca uma pra ele, vai.

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2: 9:23.

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0: Tá chovendo aí? Fala pra mim, nesse exato momento, 18 graus em Pará de Minas, friozinho, né, rapaz? A máxima para hoje será 23. Tempinho bom, tempinho bom.
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1: 9h28.
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1: 9h32.
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0: Muito bem, estamos de volta. São 9 horas e 33 minutos. Bora trazer sua participação com alegria e com alto astral. Deixa eu ver quem está por aqui. Diga, diga, raga, diga, diga, diga, raga, diga, diga, diga, raga, tá. Agora é 999933. Vai, vai, vai, vai, vai, vai, vai.
1: Oi, Titão.
0: Oi, Otto.
1: É o Joaquim.
0: Bom dia, Otto.
1: Vou ali na roça.
0: Tem pra roça? Ah, que legal, Otto. Quem que tá indo com você?
1: O meu vovô já tá lá na roça.
0: Ah.
1: Só falta eu, sei, o Ian, o Rod e meu tirassa já tá lá. E ela nossa tá lá. E só falta eu, o Ian e a vovó pra ir.
0: Ai, que legal. Olha, tá quase chegando. Ô, Otto, vai com Deus, Otto. Um abraço pra você, Rosa, Bael, toda a família aí, viu? Ô, Otto, vai estar muito legal. E você, claro, vai ouvindo a Espacial. Otto, já falei hoje que te amo. Um abraço pra você, viu? Obrigado pela agradável companhia. Um abraço aqui do Ti, do tamanho dos meus braços. Digaraga, diga, diga, digaraga, tá? O meu amigo Otto tá indo para a roça. Vai ouvindo, ouvindo a Espacial. Ah, esse Otto, todo mundo gosta. Grande Otto, que coisa chique.
2: Oi, Titone, bom dia.
0: Bom dia. É, tudo bem, Cida?
2: Mandou uma música pra mim aqui, minha aparição na chácara.
0: Opa, Ascensão?
2: Pra minha mãe lá em Cachoeiro de Alma, toda minha família, meus irmãos lá.
0: Tá mandado.
2: Um abraço.
0: Outro. Deus,
2: viu? É a Cida.
0: Valeu, Cida. Um abraço pra você do tamanho dos meus braços. Pensa num povo bom. Esse povo de Ascensão. Hoje a Cida tá em Ascensão. Aí você imagina o frião. Eu sei que eu tava em gurinha mesmo. Ô frião, hein, Cida? Pra lá de Ascensão. Ô, Edinho, só pega aquele forrozinho, Edinho. Toga um forrozinho pra Cida que tá em Ascensão, morrendo no frião. Ô, vou te falar um negócio. Ô frião, hein, Cida? Um forrozinho pra você esquentar. Vai, Edinho. Digaraga, diga, diga, diga, ragatá. Um forrinho para a Cida esquentar. Vai, vai, vai, vai, ela que tá em Ascensão. Pensa, pensa, pensa, pensa, pensa num povo bom. Não para não, não para não. Olha a Adriana Clemente, a mamãe Odete, todo mundo Santos Dumont acompanhando a gente. Um abraço pela agradável companhia sempre.
3: Bom dia.
0: E aí? Bom dia.
3: As orelhas... Tá chiando agora, igual que essa radinha a pilha quando não pega a sintonia. É, menino,
0: esse você tá espai... maluco.
3: Se tocar essa música aí hoje, não vai ser eu que vou pedir, não.
0: A gente vai tocar, a gente vai tocar. Não foi você, mas a gente vai tocar.
3: Ah, credo.
0: Se espai...
3: Ai, essa calcinha de renda.
0: Deu o que falar ontem.
3: Parece que a renda sobrou na orelha.
0: Se espalhar. Ô, Fabiano Antônio, um abraço pra você, meu irmão. Bom trabalho pra você também. Você que tá raspando o dedo no volante, curtindo a Espacial mais uma vez. Eu só tenho que agradecer Fabiano Antônio. Esse é meu rei. É meu rei. Ô, Fabiano Antônio, a gente vai trazer a calcinha de renda aqui com Gustavo Lima e o Panda. Não é agora, não, daqui a pouquinho. Eu sei que não foi você que pediu, mas nós vamos trazer, que a turma ainda tá... Ô, Fabiano Antônio, você acredita que a turma ainda tá insistindo? Eu tô achando que é por causa de ontem, Fabiano Antônio. Dia dos namorados, tigre-gatiga, etc e tal.
4: Bom dia, meu querido.
0: Bom Titone. Dia.
4: Bom dia.
0: Bom tudo dia. Bem? Tudo bem, meu
4: tá
0: querido?
4: Por aí, Titone?
0: Tá chovendo aí?
4: Titone, mandou uma música pra nós aqui, pra mim e pra minha esposa, Vanilda. Fala comigo, Titone.
0: Grande Nelson.
4: Bom dia, Titone. Espacial FM, sucesso aqui.
0: E onde você estiver, meu irmão. Pintor. Valeu, valeu. Um abraço pra você, pra esposa, pra toda a família linda e maravilhosa. Papai do céu protegendo, abençoando cada vez mais. Como é bom ter você por aqui agora, grande Nelson. Esse aí não é fácil, não. Esse é meu irmão. Ó, são 9 horas e 37 minutos. Toca uma pra ele, Edinho Sanfoneiro.

Parou! Ô, Edinho, agora toca um forrozinho. Toca um forró. Ah, pra turma esquentar, né? O que você acha? Toca um forró de um sertanejo universitário, Edinho. É, pra turma esquentar o esqueleto lá. Vários lugares de Pará de Minas e região tá caindo um pingo d'água, né? Gostou, tigre-gadiga, etc e tal. Você tá entendendo, meu irmão? É um forrozinho bom, já é sabadão, depois do dia dos namorados. Hoje tem a seleção brasileira, né? A estreia na Copa e por aí vai. Então toca um forrozinho, mas do sertanejo universitário, que eu vou emendar aqui. Pode ser, meu xará? Então sapeca aí, Edinho.

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2: 13 para as 10.
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2: Como é bom falar de coisa boa pra você e pra Dona Patroa e, claro, pra toda essa família linda da Espacial. Ô, gente, é bom demais ter você por aqui e a gente poder trazer cada vez mais notícia boa. 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
4: 7:50.
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4: 5:50.
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1: Olha, vou te falar um negócio, meu irmão. Tamo de volta e ele tá na área, hein? Pra você que tá chegando agora, o Edinho Sanfoneiro tá aqui, ó. E diga, diga, araga, diga, diga, diga, araga, diga, diga, diga, aracatá. Fala, Edmilson!
2: Bom dia, Titonho.
1: Bom dia.
2: Tudo bom com você,
1: Titonho? Bem demais, graças a Deus.
2: Ô, Titonho.
1: Ah.
2: Põe o Edinho pra tocar aí pra nós aí, ué.
1: É,
2: esse
1: ué.
2: Cara tá devagar demais,
1: ué.
2: Hoje
1: tá.
2: É dia da Copa jogar, ué. Vamos pôr esse, rasgar essa sofona aí, ué.
1: Tá vendo, Edinho? Você tá ouvindo, Edinho? O que o Edmilson tá falando? E o Edmilson é pentacampeão, rapaz. O Edmilson em 2002 tava lá. É, era um zagueiro barra volante, 352, na família Scolari, rapaz. Lúcio, Edmilson e Roque Júnior, tá pensando o quê? Eu não é Edmilson, Edmilson sabe das coisas. Aqui, nossa seleção vai estrear hoje, Edinho, vai entrar em campo hoje. Vai estrear na Copa e você nessa moleza aí, rapaz. Ninguém gosta de moleza, não. Pergunta o fofo pra você ver. Aqui, ô Edmilson. Vou deixar que eu vou botar ele pra frente aqui. Ele tá numa preguiça danada, rapaz. Passou a noite inteira trabalhando. Se é que você me entende. Vou te falar. Não dormiu, não. Tá virado no geral, tá preguiça só. Ô Edinho. Toca uma, Edinho. Uma animada. Uma pra cima. Toca uma pro Edmilson.

0: Animação do Otão até gritou, Edmilson.
1: Oi, Ti, bom dia,
0: bom dia.
1: Eu tô aqui olhando pra duas gostosuras mais lindas da minha vida. Manda um beijo pra todos meus gatinhos.
0: Opa!
1: Arthur e Léo. E a Manu. A Manu tá com a vovó hoje, não. Manda um beijo pra todos. E os parabéns pra Valdete, nossa poderosa de hoje, fazer aniversário.
0: Ô, coisa chique, parabéns. Pra
1: ela, tudo de bom.com. Beijo pra todas as poderosas, pra todos os ouvintes.
0: Beijos, tio! Beijos, Cleo! Edinho, toca uma aí pra nossa Cleonice Soares e também pro Arthur, Manu, e também pro Léo. Manu, Léo e Arthur e Cleonice Soares, a vovó Cleo.

0: Uhul! Aí sim, Edinho!
1: Bom dia, Titão, irmão do Almaçafrão, Bruno Wesley, o Reinaldão. Bom dia, Edinho, tá descansado. Hoje eu quero a reprise.
2: E é? Agora tá explicado, fofoneto, que como chegou tão animado. Dia dos Namorados foi longo, foi longo. Eu não é que eu li só, pensando uma noite longa, preciso espalhar. Quem tá mandando abraço pra você, Fofonete, é o Reinaldo, viu? Reinaldão Rodrigues, do bairro Patafu. Manda um alô pro Fofonete de Pitangui. O Elton Gaiola, o Tchutchuca, também tá na área.
3: Fala, Titone.
2: E aí?
3: Amigo, bom dia.
2: Bom dia.
3: Manda um alô pro Peuí. Falou que é seu fã, Titone.
2: Pô, coisa boa.
3: Você ainda, Titone.
2: Vai ser um prazer, meu irmão. Vai ser um prazer. Um abraço pra ele e pra você. Um abraço pro Quinha e pra todos os amigos que eu tenho aí, que coisa boa. O Nelson e a Vanilda, Nelson Pintor e a Vanilda, o amor da vida dele. José Antônio Cortella tá na área, Fofoné de Pitangui, Reinaldão Rodrigues, do bairro Patafufo. O Wellington Gaiola, o Tchutchuca, também tá curtindo a gente, o Quinha e toda a família aí no Santos Dumont. Obrigado pela agradável companhia sempre. Titon, fala pra Cléo, não, fala para a Cléo, que ela esqueceu de mim, Titon, é a Cláudia Peixoto do Recanto. Olha aí, Cléo, mandando um recado pra você, ó. A Claudinha

0: Tipo, foco de Pitangui. Tô aqui raspando o dedo no volante. Bom dia, Espacial FM, sucesso aqui.
1: Bom dia, Penha. Obrigado pela carona. Um beijo pra você e pra Lavina e todos na Jaguara City.
2: Nossa, tia, pode esquecer da amiga do coração que não.
1: Pode não.
2: A Cláudia, manda beijinho pra ela aí.
1: Beijos.
2: Pra todos do grupo Inimigos do Fim.
1: Beijos, beijos, beijos.
2: Só que ela tá perdendo aí, porque ela tá pagiando aqui. Pagiando dois. Um vale por dois.
1: Verdade.
2: Que é o Léo.
1: Imaginei.
2: Beijo,
1: Flor. Um beijo.

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2: 10 e 11.
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2: 10h20, tá?
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tica, tica, tica, tá. Agora são 10 horas e 20 minutos. Estamos de volta para a alegria da Cléo, Arthur, Manu e Léo. O Roberto Fúria aqui tá na área. E também a Cida, né? Um abraço para você, querida. Muito obrigado pela agradável companhia. Um ótimo final de semana para você também, Cida. E para toda essa galera linda e maravilhosa. Papai do céu protegendo, abençoando vocês cada vez mais. Super sucesso sempre. Áurea Souza tá na comunidade dos Paulas. Também tá ouvindo a gente. Leonilda tá em Antunes. O Leandro tá na área. E também o Renatão Israel, galera de Pitangui. Obrigado pela agradável companhia. A Rosana Figueiredo, minha amiga Capitu, aniversariante do dia. O Giovanni com Jota, o amor da vida dela, o maridão. Sempre cumprimentando e mandando abraços, né? E principalmente hoje, todas as felicidades. A Romildo e o Carlos também tá curtindo a gente no São Pedro. O Ademar Júnior tá na área. O Renato César, Gislene, a Cassi, toda a galera aí. Obrigado pela agradável companhia, tá? A Geni e também a Ângela no São Cristóvão. O Rogério e a Rosilene lá em Betim. Obrigado pela agradável companhia sempre. A Vaninha, a netinha Mandinha, tá curtindo a gente no Jardim América. O Marcos Medeira, a Jéssica Ferreira. A minha amiga Alana tá curtindo a gente numa boa. Tá no Santos Dumont. Quem tá no Santos Dumont também? A Raquel e a Letícia. A Stephanie e o Carlos em Divinópolis. O Adriano tá no Providência. A Denise Souza na capital mineira do Tomate. O Rodrigo Soares também está por lá. O Jorge Luiz, a Dayana, o Padre Bé, o Natanael, o Antônio e a Tereza da dos Guardas. Um abraço e obrigado pela agradável companhia sempre, tá? A Isaura Silva tá na Vila Raquel. O meu querido amigo Claudinei, querido, e também a Diva. Um abraço pra todos aí, obrigado. Na rua Carmen da Mata. Carmo, né? Carmo da Mata. É. Ó, a Geralda também tá curtindo a gente. A Geralda Célia, no Recanto da Lagoa, a Soninha. O Jailson em Nova Serrana. O José Rivail Barbosa em Conselheiro Lafayette. A Rosângela, Ana Clara, Nília, Ana Júlia e Alex. Toda essa galera aí no Bairro Só das Graças. Obrigado pela agradável companhia sempre. A Cristiane, a Alice, a Tereza, o Ivan, o Luiz, a Heloísa, a Alice e também o Augusto no São Pedro. A Eliane Hermidas e a Marlene Viegas do Santos Dumont curtindo a gente. A Adri, a Geralda e também o Paulo Yuri, a Esther no Santos Dumont, a Valéria Silva, Franciele e o Daniel curtindo a gente no São Cristóvão. Obrigado pela agradável companhia sempre, meu irmão.

0: 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Agora são 10 horas e 25 minutos, bora pra cá.
1: Oi. Tamo junto aqui também, curtindo aqui, viu?
0: Ô, coisa boa.
1: Eu, a Jéssica, a Pérola.
0: Bom dia.
1: Tamo aqui curtindo a espacial. Hein?
0: Obrigado, Paulo.
1: Mais um dia.
0: Grande e Paulo Ricardo.
1: Que
0: coisa boa.
1: Espacial porta de 80.
0: Graças a Deus.
1: Tamo junto.
0: Valeu, meu irmão. Um abraço. Valeu, valeu. Grande Paulo Ricardo, nome de artista, nome de talento nato. Paulo Ricardo. Ô, meu querido Paulo Ricardo, um abraço pra você, pra Jéssica, Pérola, Vitória, Bernardo Júnior, Tatá e toda a galera dos Gorduras. Um abraço pra você e obrigado. Essa turma sempre com a gente, segunda a segunda. Grande Paulo Ricardo, meu querido. Ô, Paulo Ricardo, fala aí pra mim, Paulo Ricardo. Quando que você acha que vai ficar o jogo da seleção? Olha, a Cleonice Soares, ela conhece tanto a minha mente e principalmente como que funciona a Espacial FM, que antes de eu pedir, ela já mandou o resultado do jogo aqui pra mim. Cleonice Soares, como é que você sabia que eu ia pedir isso pro povo? Eu ia pedir isso agora. Como é que você sabe? Cleonice Soares, eu tô impressionado. Olha, posso te pedir um favor? No dia que eles não me quiserem mais aqui, entra no meu lugar, Cleonice Soares. Você já tá preparada, mulher. Comunicativa, inteligente, conhece mais do que qualquer um como funciona a emissora. Será um prazer passar o bastão pra você. Ela mandou aqui, usa meia grossa. É, verdade. Verdade, se você não usar meia grossa aqui, você não dá conta do baque não, viu? Verdade é essa. Tem que estar preparado aqui, tem que estar preparado. Preparado, entendeu? Se você já usa meia grossa, já é metade do caminho, já consegue tranquilo. Ô, Cleonice Soares, um beijo pra você, querida! Eu ia pedir agora o resultado do jogo pra turma. Ela foi, mandou antes de eu pedir. Eu tô impressionado com uma coisa dessa. Já falei hoje que te amo! Cleonice Soares, eu vou te falar um negócio. A sinergia que existe entre a gente é uma coisa de louco. Almas gêmeas, né? Almas gêmeas. Pode ter certeza, viu, Cleonice Soares? Nós tínhamos alguma coisa em vidas passadas. Ou eu era seu filho, ou era sua mãe, entendeu? Ou a gente era irmão, não sei. Alguma coisa, Cleonice Soares. Almas gêmeas, sem sombra de dúvida. Mas eu tô pensando em alguma coisa. A minha queridíssima amiga Cleonice Soares vai, manda e fala. Antes de... É impressionante. É impressionante. Já falei hoje que te amo, Cleo. Diga. E sem falar que ela tem o humor desse programa também, da Espacial, né? Ela tem. Essa energia, né? Ela já faz parte do processo. Ô, Cleonice Soares, um abraço pra você. Você já tá pronta e preparada. Vem pra cá. Ó, e a Cleonice Soares pediu, né? Pediu não. Mandou antes de eu pedir, na verdade. Ela mandou aqui, ó. 2-1 pro Brasil. Gente, eu ia pedir agora o seu palpite. Ela mandou antes de eu pedir. 2-1 pro Brasil. Ah, olha só, rapaz. Ô, Titon, olha a meia grossa da Cleo aí. Ô, e pior que é, porque essa aí é a mão dela. Como é que você conseguiu isso? E ele também mandou 2-1 pro Brasil. Guilherme Eufrásio. Ô, Guilherme Eufrásio, como é que você conseguiu essa foto aí? Essa mãozinha aí é da Cleo. E é. Segurando a meia grossa. Essa mãozinha aí é da Cleo. Com a meia grossa da mão. Que isso, hein, Cleo? Que sucesso essa meia sua, hein? Tô falando com você, Cleo. Pode vender, Cleo. Pode vender. Vai ficar rica, viu? Vai trabalhar pros outros porque quer, viu? Olha aqui. Ele mandou. Titon, essa aqui é a meia grossa da Cleo. E mandou a foto. E é sua... Ô, Cleo. É sua mão, viu? E a sua meia grossa nela. Precisa espalhar. Que sucesso, meu xará.
1: Boa, Titon. Eu acho.
0: Vai ser quando?
1: O Brasil... Vai ficar 1-1.
0: 1-1.
1: Porque eu falar pra você, time do Brasil aí, sei não.
0: E Marrocos é difícil.
1: Eu não tô com muita fé, não. Eu sou brasileiro, mas eu tô torcendo pra Argentina. Ah, esse Brasil nosso não tá aqui tudo, não, viu, irmão?
0: Não, nunca teve. E posso falar, Paulo Ricardo, Marrocos. Ô, gente, pra quem não lembra, Marrocos ficou em quarto lugar na Copa do Catar, hein? Marrocos ficou em quarto lugar na Copa do Catar. Ou seja, Marrocos não é essa moleza aí que vocês estão achando, não, hein, gente? Ah, vamos golear, não sei o quê. Tem dois jogadores do Real Madrid na seleção de Marrocos. É, dois companheiros do Vini Júnior lá. Então, assim, não tem time bobo aí não, galera. O futebol agora, ele é universal, vamos dizer assim, né? Inclusive as informações. Então é o seguinte, meu irmão. Não vá achando que Marrocos é essa baba, que não é não. Vai ser jogo duríssimo hoje. Depois vocês me falam. A gente vai estar aqui juntos, né? Porque 7 horas, quando o Brasil entrar em campo, eu vou estar ao vivo aqui na Espacial, no Sertanejo Bom Demais. Vamos assistir, sem sombra de dúvida, o primeiro tempo junto. A gente vai fazendo uns comentários, aquele negócio todo. Vai ter o boletim da Copa quando acabar o jogo, com o nosso querido amigo Sérgio Viana ou com o Hugo Lacerda, no programa Conexão. Aí eu já vou estar em casa, né, assistindo o segundo tempo e no final da partida, claro. Mas é o seguinte, meu irmão, não vai ser jogo. Ó, não vai ser jogo fácil. Primeiro que tem toda aquela tigracatiga da estreia, não é verdade? Aquela ansiedade do jogador. Nossa seleção não tem nenhum time certo ainda, vamos dizer assim. Não tem um time certo, do goleiro ao ponto esquerda, sabe? Igual a gente tinha em 2002, que eu vou tentar acertar aqui, ó, com Marcos, Cafu, 3 zagueiros, Edmilson, Roque Júnior e Lúcio. Aí, Roberto Carlos na esquerda. No meio, começou com Juninho Paulista, Ronaldinho Gaúcho. Só que depois saiu o Juninho Paulista e entrou Gilberto Silva. Entrou o Kleberson, na verdade, né? Então é Gilberto Silva, depois ficou Gilberto Silva, Kleberson, Rivaldo, na verdade Ronaldinho Gaúcho, e na frente Rivaldo e Ronaldo. A gente sabia, pô, aí, 2002, não esqueceu até hoje, já tem 24 anos isso, tá na ponta da língua. Começou com o Juninho Paulista, depois trocou, aí o Kleberson, que na época jogava no Atlético Paranaense, depois foi para o Manchester United, que foi apresentado junto com o Cristiano Ronaldo, né? Sendo que ele era a atração da apresentação. E diga. Oh, eu podia. Se tivesse como a turma não colar, tivesse como. Hoje tem como colar por causa da internet. Mas se tivesse como não colar e eu colocasse um ouvinte ao vivo para falar a escalação da seleção brasileira do goleiro ao ponto esquerda, ia ser difícil para achar um para acertar. Diga. É, rapaz, não é fácil não, meu irmão. A gente sabia até quem entrava no segundo tempo, em 2002, vocês lembram? É, ué. Chama o Denilson, bota Denilson deles. Aos turcos correram atrás do Denilson. É ou não é? Denilson, Vampeta. Sempre tinha aquelas figurinhas carimbadas, né? Pra entrar no segundo tempo, tigre-catiga, etc e tal. Bota o menino Kaká. Hoje, valendo R$1 milhão, a turma não sabe. A não ser se cola, né? Se colar, e todo mundo sabe, né? Se pesquisar na internet aí.
2: 5-1, mesmo pra cá, com o Edinho Sanfoneiro faz.
0: Qual que é o placar pra hoje, Fofonete?
2: 5-1, mesmo pra cá, com o Edinho Sanfoneiro faz.
0: Tomara! Diga. Hoje isso aqui é o Carlos de Uberato. Sobre o jogo de hoje, acho que vai ser 3-1, mas é pro Marrocos, viu? Olha, tomara que não, mas não é impossível também não, viu? Infelizmente.
3: Ô, Ti, amanhã não, segunda. Vou lá comprar mais 2, Ti.
0: O quê?
3: Vou estar com 3 meia grossa, se Deus quiser.
0: E é? Tá viciadinha na meia grossa, minha querida amiga Cleonice Soares. Adriane Uatuda no Santo Antônio também tá curtindo a gente, tá?
1: Ô, Tito, a gente tá falando aqui pra você não desanimar o povo, não.
0: Não, tô desanimando.
1: Não desanima o povo, não.
0: É verdade.
1: Deixa o povo
0: sonhar.
1: Deixa o povo
0: sonhar.
1: Romper.
0: Deixa o povo sonhar.
1: Deixa o povo romper achando que vai ganhar. Porque eu vou falar pra vocês, o time do Marrocos aí, bicho.
0: Não, mas não é impossível, não, gente. Não é impossível, não. Mas não é essa baba também, né? Ah, Marrocos. Até que o Haiti vai. O Haiti ainda vai. Um joguinho pra marcar uns 4-0, uns 5-0. Botar um Hendrick como titular, já que o homem não coloca de tipo nenhum como titular. Eu não sei o que esse Hendrick precisa fazer pro Ancelotti enxergar ele, apesar de ter só 1,5 m, né? Deve ser por isso. Tem que fazer chover, né? todo jogo o menino vai, o menino é fumacinho, o menino marca gol, o menino tem, ele não tem tamanho, não, mas tem coragem, parte pra cima. Ele é meio Edilson Capetinha. Ô, oh, saudade do Edilson Capetinha em 2002, entendeu? Ele é meio assim, rapaz. Não tô comparando o futebol dele com ninguém, mas o atrevimento dele em campo, que eu digo, o atrevimento dele é o atrevimento do Romário, rapaz. É, não tem medo de nada, que negócio todo. Eu não sei o que é que acontece que o Endrick não é titular. Né? Olha, eu não sei se é uma coisa de bastidores, eu não sei se ele não é da patota do Neymar, eu não sei se ele é autossuficiente, precisa ficar puxando saco do Neymar lá, sabe? Eu não vejo ele puxando saco do Neymar, não vejo ele, sabe? Sabe aquela turminha ali? Vini Júnior, Matheus Cunha, Rafinha, lambendo o Neymar naquele trem todo. Eu não vejo o Endrick fazer isso, rapaz. Eu acho que deve ser por isso, sabe? Ele é muito autossuficiente e tal, caladinho, que negócio todo, deixa com o pai, o menino é espuleta e parte pra cima. Esse representa a nossa seleção, hein? É jogador como pouco, sabe? Então, fez base, né? Muito bem feita a base também no Palmeiras. Não sei. Acontece alguma coisa que o Endrick, ou então é porque ele é muito baixo, né? A estatura que eu digo. Né, muito baixinho, aí às vezes pro esquema tático do Ancelotti não dá, ele quer um cara maior na área, apesar que não costuma jogar com centroavante, né? Só joga pelos pontos. É, fala com você, viu? Seja o que Deus quiser. Mas ó, tô desanimando não, gente. Tô falando é a verdade, mas eu acho que dá. 1-0, goleada de 1-0 hoje, tá? Com o gol do Endrick entrando no segundo tempo pra salvar a lavoura, como sempre. Entendeu? Porque também se ele for o nosso... Nossa arma secreta também, todo jogo entrando e resolvendo também, né? Serve também, não é verdade? Pega a zaga cansada, aquele negócio todo. E o menino... E tem força, né? Não tem tamanho não, mas tem força. Tem explosão. O menino é bom, hein? Eu sou fã desse entre. Se o Brasil conseguir trazer o Ex, eu tenho certeza que a Copa vai ser dele, hein?
4: E aí, Titão, eu vou falar pra você a verdade, eu não sei o nome, só de um vocês, vou falar pra você a verdade.
0: Neymar.
4: Um não, né? Deixa eu ver.
0: Neymar.
4: Rafinha.
0: Certo, acertou.
4: O Vini Júnior e o Neymar, o resto não sei nem quem é, nunca nem vi.
0: Aí tem o Matheus Cunha, aí tem o Endrick, que eu sou muito fã dele, por sinal, tem o Paquetá, né? Paquetá, que teve lá aquela polêmica das casas de Betis, aquele negócio todo. Tem o Paquetá. Né? O goleiro você conhece aí, porque já é a terceira Copa dele, que é o Alisson, que jogou no Internacional. É ou não é? É, uai, você conhece, rapaz. As figurinhas são as mesmas. O Danilo, que tá no Flamengo. O Danilo, gente, ele é lateral. Lateral não. Ele é lateral. Ele é lateral de ofício. Mas ele, desde quando ele veio pro Flamengo, ele não jogou como lateral nenhuma vez. Desde quando ele veio pro Flamengo. E ele é reserva no Flamengo e vai ser titular hoje na lateral direita. Então aí você já viu, né? Aí você já. Porque o nosso lateral direito, Wesley, machucou. Aí o que o Ancelotti fez? Mandou convocou um volante, que é o Ederson, em vez de convocar um lateral. Então nós estamos sem lateral direito. Quer dizer, não estamos, né? Tem o Danilo, mas o Danilo não joga de lateral, nem no Flamengo, até mesmo porque ele é reserva. Ai, meu pai. O negócio é o seguinte, é de buiar no terço, Paulo Ricardo. É de buiar no terço. Titon, a seleção brasileira morreu em 2002, Titon. Com aquela panelinha. Que não ganha mais nada. É 2-1 Marrocos hoje, tá? Disse o Roberto Fúria. Mas o Roberto Fúria, ele é meio suspeito a falar porque ele é argentino, né? Ele é Neymar e companhia. Neymar não, é Messi e companhia, de Cracatica, etc e tal. Titoi, fala aí pro Moacir, Titoi. Como ele demais. Esse bendito mês aí, faremos 24 anos juntos. Ele trabalha, tá sempre ouvindo você, viu? Ó, E hoje também foi um dia de transição. 16 anos que estávamos morando juntos. Não, que estávamos morando em Pará de Minas, entendi. Um beijo para vocês, obrigado pela agradável companhia. Cristiane, Moacir, Hugo e Isabela vão completar esse mês, né? 24 anos, felicidades. Ô, Titoi, meu querido, aqui. Menos de 3 hoje eu não comemoro não, viu? Pra cima, uai. Quem vai fazer a diferença é o Endrick, concordo, se o Ancelotti deixar ele jogar. Eu tava animado, mas agora estou ouvindo você falar da seleção, já deu uma desanimada. Não, gente, não é pra desanimar, eu só não acho que o Marrocos é essa baba toda, entendeu? É um jogo de estreia, é um jogo que a nossa seleção ainda não tá 100% formado, vamos dizer assim, entendeu? Tá... Eu acho que esse time, ele tem chance de se descobrir no decorrer da Copa. Porque a Argentina, que é a atual campeã, ano passado, na Copa passada, 2022, ela também não começou essa Copa, essa Brastemp toda, não. Roberto Fura é argentino, sabe. Começou perdendo para a Arábia Saudita no primeiro jogo. Perdeu o primeiro jogo para a Arábia Saudita. Então, como é um campeonato de tiro curto, na última Copa foram só 7 jogos para quem chegou na final, o time foi se encontrando, foi dando encaixe, foi dando liga no decorrer da Copa. Então, quando chegou na final, a Argentina já estava, ó. E a França, como sempre, bailando, né? A França, como sempre, bailando. Que eu aposto, assim, eu acredito, né? Apostar é complicado, mas eu acredito que também essa vai ser a última geração da Copa, assim, entendeu? A França, que eu digo. Essa Copa, a França ainda vai bailar, hein? Na próxima, não sei não, hein? Não sei não, porque seleção vai passando por ciclos, né? Então aparece grandes nomes, aquele negócio todo, e faz uma baita seleção. Depois até aparecer novos craques, aquele negócio todo. Então são ciclos, né? A França já vem aí de duas Copas muito bem. Essa eu acredito que vai bem demais. É uma das grandes favoritas. Na próxima eu já não sei não, hein? Já não vou apostar muito na França na próxima, não. Mas que venha então a nossa seleção logo mais às 19 horas e que seja vitória brasileira goleada por 1-0, gol do Endrick, que eu já vou ficar feliz demais. Mais um jogador aí, né, que não é de conhecimento de todos, mas de alguns aqui do futebol mineiro, é o Igor Thiago. O Igor Thiago que jogou no Cruzeiro, né? No pior time que eu vi do Cruzeiro na história, que nem foi de 2019 que caiu, não, é de 2020 mesmo. O que tentou subir para A e quase caiu para C, pelo amor de Deus, 2020. Ataque, Igor Thiago, que na verdade na época era só Thiago, e Marcelo Moreno. Nossa Senhora, o pior time que eu já vi do Cruzeiro até hoje na minha vida, que é time de 2020. 2021 também, se não fosse o tio Sobes lá, né? Vovô Sobes também pra ajudar. Ai, ai, mas graças a Deus são águas passadas, agora é Copa do Mundo, agora é pensar pra frente, é partida nacional! É seleção brasileira, é estreia do Brasil na Copa, é às 19 horas e vai ter o boletim da Copa, gente!

0: E aí, quanto você acha que vai ficar Brasil e Marrocos logo mais? Manda seu palpite aí. Por enquanto, só apareceu...
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3: 14 para as 11 horas.

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1: Hoje é tempo e temperatura, eu vou te informar. Tempo e temperatura no Pará, nesse exato momento, em Pará de Minas, 21 graus. A umidade relativa do ar de 77%, tá?
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0: Bom dia, Titi.
1: Bom dia. Oi, Adriana.
0: Vou pra cá pro jogo Brasil e Marrocos. O Brasil vai ganhar de 2-0.
1: Opa!
0: Manda a música pra mim, Pedro Pecado.
1: Valeu, valeu, valeu, Adriana. 2-0 pro Brasil. Ótimo. Um gol do Hendrick e o outro do Igor Thiago. Fechou. Adriana, um abraço pra você, querida. Obrigado pela agradável companhia. Papai do céu protegendo, abençoando você cada vez mais. Que vem a vitória brasileira, o Jorge Arruda, tá lá em Nova Serrana. Um abraço para você, Jorge, obrigado pela agradável companhia sempre.

flores em vida é tudo que a gente quer, né? Adriana Silva tá no São Cristóvão. Abraço pra você, Adriana. Tito, aqui é o Alessandro Bairro Walter Martins. A nossa seleção vai vencer. Estamos juntos na torcida. Amém, Alessandro. Amém, amém. 1-0, goleada, gol do Hendrick. Tá bom demais, meu irmão.

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2: 11:03.
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0: 11:08.
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0: 11:10.
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2: 11:15.
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3: Ontem teve mais uma edição do Karaokê da Galera, lá na Praça City, em cima do Panelão Supermercados, na Avenida Professor Melo Cansado. Foi um verdadeiro super sucesso, gente. Tava tão gostoso, eu estava lá, eu tava anunciando, né? Anunciando os candidatos. A gente fez uma festa com os casais, né? Quem se deu bem foi a Rogéria e o Moacir, né? Isso, a Rogéria que se deu bem lá ontem, legal, levou R$300 pra casa, que ele gostou, precisa espalhar, muito bem. Ó, na próxima sexta-feira tem de novo, viu? Porque toda sexta-feira tem, hein? Toda sexta-feira tem. Agora eu tô pensando aqui, eu falei Moacir, mas eu tô achando que é Mauro, o casal. Rogério e Mauro, se não me engano. Não Moacir, mas sim Mauro, tá? Peço desculpas aí, porque minha cabeça também não vai ajudar. A Rogério eu lembro. É, até mesmo porque eu tava chamando o amor da vida dela lá de bailarina, né? Toda hora eu falava lá, Rogério e bailarina. Ai, ai, ai, mas que festa que nós fizemos ontem lá. Foi muito legal, né, galera? Muito legal. Mas se não me engano é Mauro, se não me engano. Mas, ó... Só sei que a Rogéria se deu bem, levou R$300 pra casa ontem, né? Ela e o maridão. Avenida Professor Melo Cansado, em cima do Panelão Supermercado, ou seja, na Praça City. Toda sexta-feira tem, viu? Karaokê da Galera, valendo R$300. Não pra quem cantar melhor, mas sim pra quem ter, ó... Mais aplausos, mais vibração e animação da galera. Então não perca tempo não, é assim que eu te quero. Bora reunir os amigos, escolha a sua música e venha soltar a voz. Ô, gente, inscrições gratuitas pelo WhatsApp, 37 é o código de área, 99913-5682. 99913-5682. Toda sexta-feira tem o Karaokê da Galera. Ontem foi especial Dia dos Namorados, só com os casais, foi muito legal, foi muito bacana. A apresentação ficou por minha conta. Na próxima sexta-feira será por conta da Cláudia Baez e a gente vai fazendo essa dobradinha lá. E eu quero ver você lá, hein? WhatsApp 37 é o código de área 99913-5682. 99913-5682. Bora reunir a galera. É o Karaokê da Galera toda sexta-feira na Praça City. Quero te ver lá e boa sorte pra você, tá?
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0: Muito bem, estamos de volta. Agora é 11h23. Bom dia pra você mais uma vez.
1: Por favor, mande um alô pro meu pai Maurício.
0: Certo.
1: Em Pedra Negra.
0: Tá mandado.
1: Zona Rural de Igaratinga, boa, Minas Gerais.
0: Grande Maurício.
1: E mande um alô pra minha mãe.
0: Certo.
1: Marlete. Em Itaúna, Minas Gerais.
0: Um abraço, Marlete.
1: Meu nome é Marcos.
0: Grande
1: Marcos. Todo mundo espera alguma coisa. De sábado à noite.
0: É verdade.
1: O Brasil hoje para, né? 19h, todo mundo vê o jogo do Brasil. Eu tô nem aí.
0: Ô Marcos, já que você não tá nem aí pro jogo da seleção, não tá nem aí pra seleção brasileira, então faz o seguinte, meu irmão. Vem comigo para o Sertanejo Bom Demais. Eu estarei aqui ao vivaço durante o jogo da seleção. Às 19h, estarei ao vivo aqui na Espacial no Sertanejo Bom Demais. E pra você que não tá nem aí pro jogo, fica com a gente então, que aqui vai ter muita moda boa, a gente vai trazer, né, o que é de melhor da nossa boa música sertaneja, aí você não vai nem tica-tica, etc e tal. Entendeu, meu irmão? Aqui você não vai sofrer, muito pelo contrário, vai ficar comigo, vai ouvir uma musiquinha, como diz a minha mãe, a musguinha. Minha mãe fala assim, Marcos, uma musguinha, é uma musguinha, entendeu, Marcão? Pode ficar tranquilo, meu irmão. Fica comigo aqui na Melhor na Espacial. Você não vai nem lembrar da seleção.

0: Agora são 11 horas e 30 minutos. A Cris Soares está por aqui. O Adilson, meu rei, também está.
1: Meu rei, fala comigo. Bom aqui.
0: Fala, meu rei. Grande, meu rei.
1: É Rodrigo Leijão, é o Titon.
0: Boa, garoto. Titon. Bom dia, meu rei.
1: Fala comigo, Titon.
0: Bom dia.
1: Estou aqui ligado na Espacial FM, pouco papo e só sucesso.
0: Boa, garoto.
1: Mais a Tina Tanner.
0: Opa, aí sim. Aí sim, hein?
1: É nóis, falar de mim é fácil, difícil é ser eu. Cara.
0: Fala não, Adilson, um abraço pra você, meu irmão, obrigado pela agradável companhia, tudo de bom.
2: Bom dia, Titon.
0: Bom dia, Lúcia.
2: Ô, Titon, manda pra mim aí aquela música aí, de Amar Batista, Secretária. Somente pra nós, pra você, e um abraço aí com Deus.
0: Valeu.
2: E um bom sábado.
0: Valeu, valeu. Olha, para a alegria da Lúcia Baiane e da minha amiga Cléo, que eu fiquei devendo ela ontem no Sertanejo Bom Demais, o Amado Batista, a gente vai pagar agora. Alô, Sambaiana, agora essa é pra você e pra mim, pra Cleonice Soares e pra toda a galera curtindo a Espacial. Tô pagando a minha conta atrasada, mas eu tô pagando, isso que importa. 11h31 agora, segura, Amado Batista.

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2: Muito bem, tempo e temperatura, eu vou te informar. Tempo e temperatura no Pará, nesse exato momento, 21 graus. A umidade relativa do ar de 72%, a máxima para hoje, 23.

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0: 11:38.
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0: 20 para o meio-dia.
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0: Querido, a Patrícia tá cantando aqui, é também gosta do Amadão, viu?
2: Você é
0: tá
2: mesmo?
0: Agradando ela, viu?
2: Ah, coisa
0: ela
2: boa.
0: Falou que dá valor, viu?
2: Pô, coisa chique.
0: Manda um abraço aí pros ouvintes, os meus amigos aí que estão na escuta aí, pra você que é meu querido e pra toda a Pará de Minas. 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
2: Fala, meu irmão de luz, Renata Hilton Cruz, saudade de você, moço. Um abraço pra Patrícia, um abraço pra Lohane, pra todo mundo aí, meu amigo Deltinho, né? Manda um abraço pra Tamires, pro Ascani, pro meu amigo Raniele, lá em Martinho Campos, pra mamãe dele e pra toda a família linda e maravilhosa. Papai do céu protegendo, abençoando cada vez mais, super sucesso sempre. Que bom que a Patrícia tá gostando. E agora é mais uma pra ela poder dançar. É mais ou menos assim, Renata, ó.
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Apesar do Fabiano Antônio não ter pedido essa canção, a gente vai trazer ela, que eu sei que ele gosta de montão. Fabiano Antônio, quem sabe, hein? Não perca a esperança, meu irmão.

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3: 11 para o meio-dia.
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1: 9 para o meio-dia.
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6: 6 para o meio-dia.
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6: Muito bem, estamos de volta. Para dizer tchau, vou trazer as saideiras. Na sequência, o Wilson Barreto, revista Tigre Gatinha, etc e tal. Vou te falar um negócio, meu irmão. Daqui a pouquinho a gente volta às 4 horas da tarde para o Sertanejo Bom Demais. Na hora do jogo da seleção, estarei aqui também às 7 da noite, porque hoje não tem Voz do Brasil. Então vamos assistir o jogo junto. E a gente vai comentando, fazendo um bate-bola por aqui. Pode ser? Vai ser muito legal. Então conto com você logo mais, a partir das 4 horas. Daqui a pouquinho a gente volta. E você ficando com ele, Wilson Barreto e a Turminha Prosa Ruim. A gente volta às 4 da tarde no Sertanejo Bom Demais. Edinho Sanfoneiro, obrigado, meu irmão. Bom feriado pra você, né? É, pra ele feriado é todo dia, né? Pra ele todo dia é feriado. Valeu, valeu!

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3: Acerte o seu pelo meu. Meio-dia, 3 minutos.
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3: E não é que já chegamos, senhoras e senhores. Vamos botar pressão aqui com o Barretão. Tá começando o nosso Revista Show. Tem que ser aquele sábado, hein, gente? Daquele jeito.

0: O Barretinho chegou.
1: Já comi.
0: Pode aumentar.
1: Aumenta, aumenta.
2: O Revista Show tá no ar.
3: Wilson Barreto, ô potência.
1: Fala comigo, que eu falo contigo, turminha. Alô, alô, Pará de Minas, meninos e meninas. Tá começando, hein? É agora, Revista Show, show.
4: Você e eu e você.
1: Juntinho. Todo mundo aqui, ó, entrando no bolinho do Barretinho. Me ajuda aí, hein, fazer o programaço, hein. Me ajuda aí, hein. Tamo junto, turma. Chama no zap, vai.
5: Oi, Barretinho, boa tarde.
1: Boa tarde.
6: Beleza?
7: Belezura!
1: Fala comigo.
8: Boa tarde, meu amigo. E aí?
1: E aí,
9: boa,
1: beleza?
9: Boa tarde, Barretão.
10: Boa tarde, Barretinho. Ô, Barreto, pra mim, o rádio é tudo.
1: Nossa senhora, o rádio é energia positiva no ar sempre, né? Principalmente quando você tá aqui com a gente, ó, na 105,5, a sua Espacial FM. Aqui, deixa eu falar com você, com as graças de Deus, o nosso regente maior. Como sempre, eu já tô aqui, ó, sentadinho, na minha cadeirinha, porque o papai chegou.
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1: Dá licença. Eu tô chegando.
11: Oscar.
1: Estamos entrando aí na sua casa, hein? No seu lar do oscilar. Estamos chegando no seu ambiente de trabalho. Estamos chegando no trânsito. Para você que tá aí indo ouvindo. Brigadinho, brigadão pela carona sempre. Ei, motor, ei, motora. Vamos devagar aí sempre, minha gente. O trânsito tá nervoso, tá sinistro, tá cabuloso. Paciência, paciência. No trânsito, todos somos pedestres, né? Você dirige para os outros, né? Dirige para você, não é isso? Vamos lá. Aquela cautela que já é de lei, não é mesmo?
12: Será que vai chover? Será que vai dar sol? Será que vai dar praia? Vamos pra Gandaia.
1: Eu quero saber, o que é que você tá aprontando aí nesse sabadaço, hein? Conte-me tudo, não me esconda nada. Você vai mandar um zap pra cá no 99740105, você vai me dizer como é que tá o tempo aí onde você mora. O tempo tá chuvoso? Tá ensolarado? O clima tem bastante nuvens aí? Tá nuviado aí o tempo?
13: Aqui tá ensolarado, viu? Tem nada nuviado aqui não.
1: Uai,
13: tá ensolarado.
1: Você mora onde? Aqui em Pará de Minas, termômetros apontando agora 22 graus aqui na Major Manuel Antônio. Umidade relativa do ar tá subindo, hein, gente? É, o tempinho tá refrigerado, 70%. E para você que vai pegar o estradão aí, atenção redobrada, alerta laranja, emitido pelo IMET, hein, o Instituto Nacional de Meteorologia. Alerta laranja de tempestade nas Minas Gerais, Espírito Santo, São Paulo, Goiás e Rio de Janeiro. Bastante nuvens aqui em Pará de Minas. Nossa senhora, tá nuviadão hoje, hein?
14: Tá chovendo aí, aqui tá chovendo.
15: Tá chovendo, tô fora. Dentro de casa tá tudo seco ainda, por enquanto.
14: Tá chovendo, choveu a noite inteira e tá chovendo.
16: Okay. Aqui choveu e relampagou.
17: Aqui tá

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1: Eu hoje tô daquele jeito, tem jogo da seleção brasileira? Hã? Ai, ai, ai, como é que tá o coração aí? Como diz o Galvão, né? Aguenta, coração! Aguenta, coração! Fica ligado na Espacial FM. Aqui você tem boletim da Copa, tem curiosidades da Copa do Mundo 2026. E acima de tudo, né? Nossa energia positiva, não é mesmo?
3: Brasil!
1: Coração.
2: Brasil!

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5: Agora, meio-dia e 20.

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2: Olho lá fora, olho no clima, minha gente, olha aí, seguimos na oscilação, né? Depois do tempinho de chuvinha ontem à noite, agora 22 graus com vento fraco aqui na praça.
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2: Tamo de volta aqui na número 1.
11: De Pará de Minas.
2: Só da Espacial FM, hein? Todo mundo ligadinho no Barretinho.
12: Aê, tarói!
2: É o nosso Revista Show. Daqui a pouquinho a gente te chama aqui no 99740105, aquela cuca maluca que você já sabe, né? Sempre trazendo aí brincadeiras pra gente se divertir, não é mesmo? E hoje, energia positiva, emoção no coração.
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2: Vai, vai, vai Brasil. Meio-dia, 25 minutos. Olha a Marilinha Estrelinha aí, ó. Leão, a composição do Xamã, na sua Espacial FM, a rádio que torce com você.

0: O som do Rapa. Essa aí já tem uma pazinha boa de tempo, hein? Ah, você lembra? Marcelo Falcão, rapaziada do Rapa, formação das antigas, essa aí. A feira. Marília Mendonça, matando saudade aqui com o hit Leão. Daqui a pouquinho tem Cuca Maluca, pra você interagir com a gente. 997401105. Hoje tem charadinha também, olha só que coisa boa. Charadinha no ar, pra você tá passando tempo, se descontraindo, brincando aqui com a gente.
1: É, meu brade.
0: Isso.
1: Beleza.
0: Como é que estão aí os preparativos pra estreia da seleção brasileira na Copa do Mundo? Hã? Já tá aí no clima do esquenta? Você começa mais tarde. Ei, meu Deus do céu. Hoje eu vou tomar um sorrisado, hein? Hoje eu vou tomar um sorrisal. Eita, ferro. 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
1: Eita!
0: 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Ai, meu Deus do céu.
1: Pô, um dinheirinho é bom, né?
0: 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Trezentão.
2: É um
0: trezentão.
2: Bom, né?
0: Boa sorte, hein?
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3: Meio-dia 36. 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
3: Meio-dia 37.
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12: Informando, 12:39.
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0: Eu vou te contar, viu? O que tem de medicamentos que marcaram gerações. Aquele remedinho, isso que você tomava direto. A galera da geração Biotônico Fontoura. Pessoal aí da geração Mertiolate. Nossa senhora, todo mundo vai participar hoje. Eu quero saber de você aí no 99-740-105. Você vai brincar, vai participar, se descontrair aqui com a gente. Você vai me dizer aí o seguinte: qual foi o remédio que marcou a sua geração? Aquele medicamento inesquecível pra você. Tinha aquele medicamento que você fazia birra pra tomar? Tinha? Sério? Você fazia birra? Nossa senhora, o tal do Mertiolate, hein? Ixi! Cortou, machucou, ralou! Ah, Mertiolate! Pelo menos na nossa época, ardia muito, né? Era a mesma coisa que você jogar um cardinho de pimenta. Mesma coisa que você jogar um cardinho de pimenta. Eita festa! Cadê o pessoal que tomava aí o Emulsão Scott?
1: Queima ele, Jesus!
0: Nossa senhora, pensa numa gororoba ruim. Ai, ai, ai. Emulsão Scott. Já tinha tal do leite baleia, né? Leite magnésio, né? Aí não dá, não dá, aí não dá.
2: Você fala devagar, que senão o pessoal não vai entender nadinha que você fala.
0: Turminha, manda pra cá. Medicamentos, remédios que marcaram a sua geração. A turma do Dorflex tomou Doril, a dor sumiu. É, você lembra até da frase, da propaganda? Você lembra? Ei, ai, ai. Medicamentos, remédios. Nossa, estamos ficando velho, hein, gente? Estamos ficando velho, hein? Eu sou da época do iodo cromo. Foi banido, né? Eu acho que o iodo foi banido. O iodo não existe mais, não existe? Tem mais não, tem mais não. Parece que eles vão descobrindo que tem uns negócios lá que faz mal pra gente também, né? Você toma um remédio pra melhorar, você piora, ué. Aí não, ué. E ai, ai. A galera da Auricedina. E tem uns nomes também que parece que tá xingando a gente, né? Parece. Pra que serve mesmo a Auricedina? Eu acho que é pros ouvidos, né? Acho que é pros ouvidos, né? Zumbido! É. Auricedina. Ei, ai, ai. Manda pra mim aí no 99-740-105. Medicamentos, remédios que marcaram a sua geração. Tem remedinho que você toma até hoje? Tem? E as pomadinhas? É, tem as pomadinhas também. Pois é. Pessoal aí da geração da pomada Minâncora. Tem demais. Tem gente que é fiel também no determinado medicamento, né? Toda a vida inteira comprando aquele medicamento.
3: Que isso, rapaz? Você calma.
0: Não, tô calma, tô calma.
3: Você não faz... Você está impossível.
0: Eu tô calma aí.
4: Onde é que nós vamos parar esse mundo, né?
0: Tô calma aí. Tem gente que compra, é fiel mesmo. A vida toda tomando aquele medicamento.
5: Ah, é?
0: Ê, meu Deus do céu. Tem gente que não abre mão. Nossa senhora, o Barreto já anda com um vridrinho no bolso, né? Um vridrinho de pirona. Capricha aí na sua participação, hein? Fala comigo que eu falo contigo.
6: Tarde, Barreto. Rúbia de Garatinga.
0: Ô, Rúbia.
6: Lembra de Cibalena, Barreto? Nossa, a iodo ainda existe também. Existe? E tinha o shampoo Denorex. Você tirava a caspa do cabelo e ficava cego, de tanto que ardia.
0: Sai, cachorro.
6: Um abraço, criança.
0: Outra criancinha. A Rúbia, gente boa, hein? A Rúbia é gente boa. Ela quase não presta, viu? Quase não presta. Mas ela é gente boa. Meio-dia, 45 minutos agora. Oh, meu Deus do céu. Medicamentos, remedinho que marcou a sua geração. Vamos lá para a cidade Betim agora? Fala comigo que eu falo contigo.
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0: Aí sim, papai.
7: Fala, Retão. Aqui é o Marcelo de Betim, Barretão. Tô te ouvindo. Moda de viola, a revista.
0: Aí, tá ferro.
7: Toca uma música pra nós e o Arretão. E manda um abraço pra Lívia Rosilene Noquinha, lá de Santa Cecília Esmeralda.
0: É, turma!
7: Sabadão nós somos em casa, Arretão.
0: Só na expecta, só na expectativa. Esse é o Marcelo lá de Betim, valeu aí toda a família, os amigos, a parentela todinha, o pessoal que tá reunido aí, né? Tem muita gente ligada na gente, né? Betim, audiência fiel também, aqui na sua Espacial FM. Bacana. O Cláudio Henrique lá do Belvedere falou: senhor Barreto, você cresceu tomando Biotônico Fontoura, por isso você tá bêbado até hoje. É mesmo, né, rapaz? Você sabe que tinha mais cachaça no Biotônico Fontoura do que no boteco, né? É, ué. A gente não sabia. O Biotônico Fontoura era pra abrir o apetite da criança, né? Por isso que a gente comia, porque quase, senhora. Aquilo ali nós tava igual. Igual frieira. Aí a gente pegava e tomava umas talagadas escondidas da mãe, né? É, Biotônico Fontoura descobriu onde é que tava o vidrinho. É, e por que que a gente pegava escondido? Porque, ó, pra você ver, já tava viciado, hein? Já tava viciado pra tomar cana. Aí passou um tempo, aí acho que o Ministério Público entrou com a ação lá, um negócio assim. Aí vem a Anvisa, vem o Ministério da Saúde, aqueles órgãos, né, reguladores lá, né? Os órgãos reguladores, eles entraram lá com a ação para poder cortar a cana do Biotônico. Falou, não, os meninos já tá. Os meninos tá quase mandando os meninos pro A, ué.
1: Ah, é?
0: Os meninos tá quase indo pro A. Os meninos que bebem Biotônico Fontoura. Tão viciado na pinga. Questão aí.
5: Queima ele, Jesus.
0: Nossa senhora. Aí cortou o álcool, né? Cortou o álcool. Eita, ferro. Mas vamos lá. Deu até vontade de tomar um Biotônico Fontoura, viu, gente? Deu até vontade de tomar um Biotônico Fontoura. Mas mal de hoje não dá bom, não, né? Não, de hoje tá ralo. De hoje tá ralo. Quem tá tomando um sorrisal aqui agora, ó? Quem tá tomando um sorrisal? É a Ruth. A Ruth. Tá ligadinha com nós. E aí, Ruth?
8: Oi, Barretinho.
0: Boa tarde,
8: lindeza. Tudo?
0: Tudo.
8: Sabadão maravilhoso, um friozinho gostoso. Bom pra tomar um vinhozinho, né? Igual eu tô fazendo agora.
0: Fala não, mamãe.
8: Quero mandar um abração pros meus meninos, o Marcos Antônio Matheus.
0: Ô, família.
8: Deus abençoe muito a vida deles hoje e sempre. Bora, né? Curtir esse sabadão e não pode faltar esse passeio sempre.
0: Aí sim, aí eu dou valor. Depois você manda aí o áudio da sua cuca aí. Remédios, medicamentos que marcaram a sua geração, viu, Ruth? Eita, ferro, sou. Tem aquela pomada pra cavalo? Tem uma pomada boa, rapaz, pra curar dona junta? Hã? Como é que é? É um tubão, né? É um tubão, rapaz. Vê isso na minha mente aqui agora. É, Calminex. Nossa senhora. Aquilo ali, eu vou te falar, aquela ali era bruta, viu? Você batia aquilo na coxa, no músculo ali, você já podia já sair jogando bola. É produto veterinário. Produto veterinário a gente já usava. Você lembra do cavalo? É? É a do cavalo. É. Calminex.
9: Ô, Baetola, você tá lembrado do meu Cid?
0: Nossa senhora.
9: Matar os piores.
0: Faz isso não, senhor. É o Robinson. Robinho. Tá lá no recanto. Neocid. Nossa senhora. Ô, como é que nós estamos vivos, hein? Como é que nós estamos vivos? Despejava Neocid na cabeça, né? Que a lata. Batendo aquele pó, parecendo caldo de campo de futebol, né? Parecendo que é caldo de marcar campo, né? O pessoal marcava campo antigamente. Pois é. E tinha o Neocid e tinha outro também, o líquido lá. Baigon na cabeça. Caiu o cabelo e não matava o pioi. Aliás, não, matava o pioi e caiu o cabelo, né? 11 minutos pra. Colocava uma sacola. Colocava uma sacola pra. O pior, eu não sei se ele morria com veneno ou se ele morria asfixiado. Porque tinha sacola e jogava o baigão, né? Acho que ele morria, primeiro matava ele sufocado. O pior, ele, né? tinha dois jeitos de matar ele. É. Boa tarde, Barreto. Quem tá aqui comigo? A Marta Fátima. Tinha um magnésio da garrafa de vidro. Tinha um desenho de peixe. Era um leite cremoso. Nossa senhora. Ô, trem ruim, Barreto. Trem ruim da peste. KKKKK. E a Marta lá já, do Jardim das Piteiras. Fala não, esse aí marcou muito. Tem mais um aqui, ó. Barreto, eu gostava daquele remédio do peixe. Gostava? Eu morava na roça, minha mãe passava o dia todo correndo atrás de mim pra me tomar ele. Ah, agora eu entendi como é que você gostava. Até assustei aqui. Até assustei. Quem mandou essa aqui não colocou o nome, não? Manda o nome pra gente. Aí, final do telefone 4056. 4056. Capricha aí. O Leandro tá lá no bairro São Luís. O Leandro tá mandando aqui pra mim que ele lembra muito do Dorflex. Diz ele que trabalhava na obra com o tio dele, que ele andava com a caixa de Dorflex no bolso. Bravo!
1: Boa tarde, Barreto, tudo
0: boa
1: bem?
0: Boa tarde, tudo.
1: Aqui é Helena de Antunes, eu moro aqui na Marafunda.
0: Fala
1: tudo
0: comigo,
1: bem,
0: Helena.
1: Né?
0: Beleza.
1: Aqui mando um abraço pro meu esposo Francisco, minha neta Gabriela, que tá aqui comigo. E deixa eu te falar, o que eu tenho mais lembrança que eu detestava, mas fazia vômito pra encardir, era o tal do vermicida, vermicida, né, mesmo, pra verme. Aquele de Santa Maria,
0: meu
1: comprimido.
0: Deus.
1: Você tomava 20 comprimidos de Santa Maria. Barreto, pensa num trem ruim.
0: Aí não,
1: esse era pra chorar, Barreto.
0: Aí jogava os bofes pra fora.
1: Um abraço, fica com Deus.
0: Com Deus. Vermicida, nós andava com aqueles barrigão, né? Eles falavam que era barriga d'água. Barriga d'água, aquilo é solitária, chistosa, braba, tomava banho com as águas de chuva, água parada.
5: Ei. Ô, Barreto, fala a hora que eu tô ansioso, já tô doido que chega.
0: 8 para 1.
5: A noite pra mim veio a vitória do Brasil.
0: Agora,
5: assim espero, né?
0: Coração.
5: Mas o remédio que eu tomava, e meus irmãos também, era essa infantil, a gente falava que era balinha, né?
0: Ah, essa
5: ficou marcado isso aí.
0: Nó demais,
5: velho. E pra acalmar a ansiedade, é só a irmãzinha aí dar uns glória aí que nós fica bom, viu?
0: Aí, trem.
5: É um sucesso aqui pra sempre.
0: E onde você estiver aí, esse aí eu vou te contar, o Renato é gente da nossa gente. Dá um glória pra ele aí, irmãzinha!
10: Eita glória! Eita glória!
0: Aê,
10: glória, glória, glória!
0: Aí, irmãzinha, irmãzinha!
11: Gustavo Lima e Henrique Diego.
0: Simbora!
12: Wilson Barreto, o

Esse é o som de Clean Bandit e Shampoo. Rocka Rocka Bye. Rocka Rocka Bye. Tudo igual na espacial, uma e um, hein? Uma hora mais um minuto. Hoje Brasil enfrenta Marrocos em pontapé inicial rumo ao Hexa, Brasil. É a Copa do Mundo. Aqui na rádio que torce com você. Fica ligado, ligadinha. A todo momento tá pintando por aqui curiosidades da Copa do Mundo 2026, hein? É. Daqui a pouquinho tem você aqui comigo. 99740105. Qual medicamento, qual remédio marcou a sua geração?

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2: 1:05.
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2: Ótimo sabadão, 1:07.
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1: Brasil!
2: O Wilson Barreto.
3: 1:08. Vai, Brasil! Rumo ao Hexa! E aí, como é que tá a resenha? Como é que estão os preparativos? A casa tá cheia, tá vazia? Tá mais ou menos, hã? Você torce, não torce? Meu Deus do céu. Mas o nosso coração

0: A gente tem que estar aberto sempre para energias positivas para a nossa seleção brasileira, né? É dia de Brasil na Copa do Mundo, meu povo. Após 1.283 dias, a seleção brasileira volta a jogar a principal competição de seleções do planeta. E hoje, portanto, sábado 13, às 19 horas, ou seja, 7 da noite, horário de Brasília, né? Dá o pontapé inicial rumo ao hexacampeonato contra Marrocos no MetLife Stadium, em New Jersey. É, rapaz, eu vou te falar, viu? Brasil e Marrocos estão no grupo C do Mundial, que também conta com Haiti e Escócia, que também se enfrentam hoje, sábado, portanto, mais tarde, às 10 horas da noite, horário de Brasília, né? No Gillette Stadium, em Boston. Vai, Brasil! Estamos aqui na torcida sempre! Vamos aqui de curiosidade. Eu gosto das curiosidades. Pois é. Nós temos aí, às vezes, algumas curiosidades que a gente fica pensativo, não é mesmo? Você ficou sabendo a respeito do atleta mais jovem dessa Copa? Pois então, o atleta mais jovem, o mexicano Gilberto Mora, ele quebrou o recorde de precocidade, figurando como o único atleta convocado com menos de 18 anos. Rapaz, você sabia dessa? O mexicano Gilberto Mora quebrou o recorde, hein? Esse foi precoce mesmo, né? Menos de 18 anos que ele foi convocado aí. Menos de 18 anos de idade, né? Um mascote para cada país. Pela divisão do torneio, a Copa adotou 3 mascotes oficiais. Maple, do Canadá, Clutch, dos Estados Unidos, e Zayo, do México. Tava olhando os bichinhos aqui, rapaz. Que bonitinho os bichinhos, né? A Copa do Mundo 2026 trouxe um trio de mascotes para representar os 3 países sedes. O Maple, ele é um alce. Ele representa o Canadá, né? Pois é. O Zayo é uma onça pintada, representa o México. O Clutch, uma águia americana, representa os Estados Unidos. O trio celebra a união e a diversidade cultural dos anfitriões.
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0: The Harry Lewis in the News, Power of Love. Essa aí é tema do Power Couple, né? É, pra você que gosta dos reality shows, Power Couple. Assistiu? Pois é. Olha aí, 1:19 agora. Pra você que tá chegando nesse minutinho aqui na nossa audiência, atenção, hein? Sabe qual que é a nossa pergunta hoje? O nosso tema aqui, principal. Qual foi o remédio, o medicamento aí que marcou a sua geração? Aquele remedinho brabo, aquele remedinho gostoso, a xaropada braba.
1: Por favor.
0: Meu Deus do céu. Xaropinho, sabor de tutti-frutti, hã? Morango, cereja, é? Tudo pra poder agradar a gente, né? Só pra agradar.
2: Entendeu, aí, não entendeu?
0: Nossa senhora. Mas tá amargando. Bebe isso tudo aí, moleque. O que amarga, cura. É? Vai bebendo, bebe tudo. A geração Biotônico Fontoura não para de chegar aqui. Você vai lembrando de outro medicamento, lógico, você não vai falar só isso, né? É, tem os famosos aditivos e aperitivos. Pois então, tem gente aqui lembrando... Nossa senhora, aí não, gente, diazepam, tá doido. Vai ficar babando, igual um cachorro zangado. É a mesma coisa de falar de cadernal, né? É gadernal ou cadernal, hein? Tem algum doido de plantão aí? Tem algum doido aí? Meu Deus do céu. Mas eu quero abraçar aqui, ó, a Isabelle Silva, tá lá no Novo Horizonte. O Luciano, lá no bairro São Luís. Quem mais aqui comigo? O Robson de Freitas, tá no Recanto. A Thaís Moreira no Grotão. Tuca e a neta Alícia marcando audiência. Já já nós vamos clicando aí mais mensagens, hein? A Eliana tá no Bairro das Graças. Helena e Antunes. Renata e Hilton Cruz no Santos Dumont. Wellington Melo tá no Recanto. Mais um aqui. Marcelo lá na cidade de Betim. A Rutineia Santos no Dom Bosco. A Rúbia em Igaratinga. Tem muita gente que não tá colocando o nome aqui, viu? Vamos lembrar aí, gente. A Helena lá de Antunes, também passando por aqui. Adriano Oliveira, tá no São Vicente de Paulo. Todo mundo ligado.

olha o Luan Santana aí, a Vale Emocional. Daqui a pouquinho tem Botecão do Barretão. Já, já, nós vamos trazer aquela charadinha pra poder apertar aí a sua cuca, viu? Já, já.

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6: Olha aí, minha gente, sol, sol e mais sol na cobertura máxima aqui em Pará de Minas. Probabilidade de chuva hoje está baixinha, até agora 6%.
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6: 1h27.
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6: Conferindo, 1h29.
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2: Eu quero você aqui comigo no 99-74-0105. Você que ainda não mandou seu zap. Eu tô doidinho, hein? Tô doidinho pra ouvir chegando aqui a sua mensagem. É, pra você brincar, participar aqui com nós. Não é mesmo? Já tá chegando mais um desafio agora.
3: Deixa eu contar uma potoca pra você.
2: Ai, ai, ai. Eu tenho até medo, viu? Tenho até medo. Você sabe por quê? Agora é hora de charadinha. É hora de charadinha maluquinha. Quando pinta charadinha maluquinha aqui, você já sabe, né? Que a gente já te chama aqui, ó, pra você chutar, nem que seja. Não fica esperando até a hora que você acha que você sabe. Vai chutando, chutando, né? Uma hora você acerta a quina aí, né? Acerta. A quina do móvel. Isso. Manda pra mim aí, ó. Nossa charadinha já tá entrando no ar, já quero ouvir a sua resposta. O que é o que é? Quanto mais a gente limpa, quanto mais limpar, mais sujo ele ficará. Ei, ai, ai. Que danira é essa, hein? Quanto mais a gente limpa, quanto mais limpar, mais sujo ele ficará. Que coisa, hein? Ué, mas não era pra ficar limpo, não, porque a gente tá limpando bastante, né? Tá limpando muito? Será que usa álcool? É? Será que usa? É, eu não sei. Será que tá ligado a algum produto? Algum objeto? É, eu não sei. Mas vamos lá, vamos pensando, né? Será o que que é, hein? Quanto mais limpar, mais sujo ele ficará. Ô, gente. Mas engraçado é a gente pensa ao contrário, né? Se eu limpar demais, mais limpo vai ficar, né não? Mas nesse caso aqui é o inverso, né? É o famoso de revestrez, não é isso? De trás pra frente. É de trás pra frente. Pronto aí, ó. Ei! Vamos lá mandando pra gente a sua resposta.
4: Ai, ai, ai.
2: Ai, ai, ai. Quanto mais limpar, quanto mais a gente limpa, mais sujo ele fica. O que é o que é? Conte-me tudo, não me esconda nada.
5: Ai, ai, ai.
2: Você sabe aí ou não sabe? Sabe ou não sabe? Aí, daqui a pouquinho eu vou abrindo mais participações aqui, viu? Daqui a pouquinho. Ô, gente, vocês ficaram sabendo? Quem que morreu, né? É. Influenciador. Nossa senhora, meu coração até apertou na hora que eu vi. Na hora que eu vi aqui, eu falei, ô, gente. O vovozinho, tão querido. Né? Lá no WhatsApp, a gente acompanhando os vídeos. No TikTok. Morre o vovô Anésio, gente. Ô, véizinho, que eu achava bom assistir ele, viu? Fenômeno nas redes sociais, né? A morte foi confirmada pela família nas redes sociais oficiais do criador de conteúdo, né? O influenciador, o Anésio Fiori, conhecido na internet como Vovô Anésio. Digita no Google aí, Vovô Anésio. De repente o nome você não tá lembrando, porque também tem outros, né? Que podem aparecer aí para você, vídeos de influenciadores. Mas o Vovô Anésio, ele era muito, muito querido, né? Ele morreu aos 88 anos de idade. Hoje, sábado, hein? O idoso estava internado em uma unidade de terapia intensiva, UTI, em Araraquara, no interior de São Paulo, após sofrer uma parada cardiorrespiratória ontem, sexta-feira. Ainda em março deste ano, o Anésio ele sofreu um acidente doméstico e precisou passar por uma cirurgia. Na ocasião, ele caiu no quarto de casa e fraturou o fêmur. Oh, meu Deus do céu. Vovô Anésio, gente. Queridão. A morte foi comunicada pela família do influenciador por meio de uma publicação nas redes sociais, né? O criador de conteúdo acumulava mais de 6 milhões de seguidores no Instagram e era conhecido como Vovô do Brasil. Ai, ai, ai. É. Tava lendo aqui o comunicado de pesar, hein? Oficial da família do Vovô Anésio, né? Com profundo pesar, comunicamos o falecimento do nosso querido Vovô Anésio. Hoje nos despedimos de alguém que deixou marcas de amor, sabedoria e bondade por onde passou. Seu sorriso, seus sentimentos e seu carinho permanecerão vivos em cada lembrança, em cada história compartilhada e em cada coração que teve o privilégio de conhecê-lo. Neste momento de dor, agradecemos por todas as mensagens de carinho, orações e apoio recebidas. Que Deus o receba em sua infinita misericórdia e conceda conforto a toda a nossa família. Descanse em paz, vovô Anésio. Sua presença fará falta, mas seu amor será eterno em nossas vidas. Graças a Deus! É bom demais, né, gente? Nesse mundão velho aí que nós estamos vivendo aí, cheio de notícia ruim, né? Aí você vê umas pessoas assim, né? Cada um trilhando aí o seu caminho, não é mesmo? Fazendo as pessoas rirem, né? Bacana demais, não é? Levando sempre alegria, né, gente? Acima de tudo, alegria, né? Descanse em paz aí, vovô Anésio!

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0: ai, ontem dia dos namorados, hein? Sabe eu? Sou seu. Fala nada. Só me ama, hein?
1: É brincadeira, hein?
0: Ah, não vai amar, não? Mas que isso, véi? Aí eu choro.
1: Tá lá, ó.
0: 15 minutos para as duas agora, 15 para as duas, Jorge Matheus, Paradigmas, aqui na programação do nosso Revista Show, preste bem atenção, hein? Você está chegando agora na nossa audiência, já tem charadinha, tem aí o nosso tema do dia também, Aú Potência. Vamos lá, para você mandar o seu zap aí, 99-740-105, a charadinha aí, ó, o que é o que é, quanto mais limpar, mais sujo ele ficará. Você limpa, limpa, limpa, limpa, limpa, limpa, e vai ficando só sujo. Ei! É sujo, né? É sujo. Vai ficar sujo.

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2: 14 para as duas.
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1: 1h47.
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6: 10 minutos para as duas.
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0: Preto!
1: Tamo juntinho aqui na programação do nosso Revista Show. Eu vou te falar uma coisa, viu? Daqui a pouquinho nós vamos saber aí se a turminha lá no grupinho, né? Já escolheu aí as marquinhas da cervejinha. Ai, meu Deus do céu, eu tô doidinho pra comprar uma promo hoje, rapaz. Será que eu acho uma promo daquele jeito? Hã? Aquela que você fala assim, isso aqui é só o ouro de Ofir. É o diamante rosa. Isso. É o diamante rosa. Eu quero uma promo daquelas. Eu quero uma promo daquelas. Daqui a pouquinho vamos saber aqui se a turminha lá no grupinho separou umas marcas de cerveja. O problema é que eles falam tudo embolado, né? Tudo errado, né? Fala tudo embolado. Ei, meu Deus do céu. Daqui a pouquinho nós vamos ver. Vamos ver lá. Opa! Hoje é dia.

0: Olha ele.
1: Como é que foi o dia dos namorados ontem? Né? Você ficou no ninho? Ô, Pombinho! Você ficou no ninho?
2: Quer saber de
1: você? Você
2: não demora. É? Me pega vucu vucu vucu vai embora. É vucu vucu vucu vucu vucu que não demora. Me pega vucu vucu vucu vucu vai embora.
1: Essa mulherada. A turminha chegando aí no botecão do Barretão. Abrimos o botecão aí, hein, gente? Aí, tá ferro.
2: Tem mulher aí que só quer usar a gente, só quer fazer o vucu vucu vucu. É o danado, hein?
1: Quero saber de você o seguinte, nós estamos perguntando hoje aqui no nosso tema remédios, medicamentos e pomadas populares que marcaram a sua geração. É legal, né, rapaz? Nossa senhora, a Daniela tá lá no bairro São Luís, a Daniela mandou aqui, ó, fala a hora, Barretola. Ela falou assim que... Ô, Barreto, você lembra da pomada Nebacetim? Gente, isso é mais velho do que a serra, velho. Nebacetim. É, pomada Nebacetim. Nebacetim é das antigas, viu, rapaz? Nossa senhora. E tinha aquele negócio do farmacêutico do bairro da gente, seu médico da família, né? Era mais ou menos assim, conhecia ali, cuidava de toda a criançada, o farmacêutico mais vovozinho, né? É, nas horas vagas também era raizeiro, curandeiro. Nossa senhora. Cuidava de todo mundo. É. Você foi cuidado por um farmacêutico também? Cresceu assim? Era outro mundo, né, gente? Era outro mundo, né? A gente nem imaginava que teríamos telemedicina, né? Pois é. Aí tinha lá o farmacêutico. É. Nós é da época que farmácia era escrito com PH, né? É. 6 minutos para as duas agora.
3: Fala, Barretola. Ô, deixa eu falar. Toca para nós aí, cara. Amantes da Lua.
1: Ó.
3: Tô aqui na escuta aqui, ó. Escutando aqui o... A Espacial FM aqui.
1: Aí eu dou valor, papai.
3: Tomando aquela gelada. Um frio desse. Toca pra nós aí. Valeu, obrigado.
1: Tamo junto. É o Robson. Robinho. Botecão.

0: Boa tarde, Barreto. Tem várias respostas, mas eu vou de... Ah, na charadinha aqui, o que é que quanto mais limpar, mais sujo fica. Ah, é? É a Marta lá do Jardim das Piteiras. Ô, Martinha.
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0: Adriano Oliveira tá na audiência com nós, lá no São Vicente de Paulo, tá pedindo aqui Gustavo Lima, vagabundo. Alô, mulher, pode xingar aqui na rádio, não.
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0: Luciano tá na audiência com nós também. Ô, Barretão, boa tarde. Aqui, eu acho que dificilmente algum medicamento será mais lembrado que o Biotônico Fontoura, mais o Mertiolate. Hã? Mas só os fortes sobrevivem ao poderoso Neucid, viu, Barreto? E me respeita que sou dessa época aí. É assim que se fala, né? É assim mesmo, Luciano. Tá com couro, o couro aí tá branco até hoje, hein? Com a capa de Neucid. Esse aí foi batizado também. Fala comigo que eu falo contigo.
2: Oi, Barreto, boa Oi. Tarde, como vai? Tudo bem? O Frizz chegou.
0: Olha,
2: vou te falar,
0: aí.
2: A coisa que mais detestava na minha vida era aquela injeção que fervia, o tio, né, que fervia aquela injeção pra aplicar no seu. Ai, Barreto, vai sofrer desse tanto. A gente faltava atravessar a parede e a mãe segurando,
0: Opa,
2: né?
0: Opa, sai, cachorro.
2: Eu sei que punha no estojo, ela fervia, depois pegava aquela bezetacil, colocava ali, enfiava aqui na gente. Ô, vai sofrer desse jeito, Barreto? Isso não é vida, não.
0: Meu Deus do céu.
2: Hoje o povo toma injeção numa brincadeira, assim, dá um piquinho, pronto, acabou.
0: Já ô, era,
2: mas
0: né?
2: Vai sofrer desse nada. E o Biotônico Fontoura? Ai, pelo amor de Deus, ruim demais. E tinha também, Barreto, o chá de Santa Maria. Ai, meu Deus do céu.
0: Ai, ai, ai.
2: Minha mãe fervia aqui, ele fazia de bebê com a correia na mão. Ah, não. Boa tarde, Barreto. Eu vou fazer um chá de Santa Maria pra você.
0: Vou querer, não. Ô, Tuca. Eu mandei adiar. Passei a minha vez. E o chá de Marcela? Nossa senhora. A Marcela, só você sentir o cheiro. Você vai beber, né? Aí encheu o copo, colocou aquela ramaiada. Na hora que você chega, as ventas no copo, assim, o nariz, assim, ou seja, os bofes já saem tudo pra fora. É, a Marcela. Marcela é bruta, viu?
3: Sem deixar sinal.
0: Tem o para tudo, o cura tudo e tem o tomba tudo também, né?
3: Sem deixar sinal.
0: Quem mais tá aqui comigo, hein? Vamos chegar na sua mensagem aí. Fala comigo que eu falo contigo.
4: Oi, Barreto.
0: Oi.
4: Tudo bem? Joia, né?
0: Tudo.
4: Eliana, nossa, das graças.
0: O que você manda? Uai, cadê a Eliana? Foi embora? O zap começou a tocar o áudio dela aqui, ele foi e fechou sozinho. Que isso? Isso é censura, né, não, produção? Censura aí. Hã? É? Censura aí. Pode fazer isso não, hein? Eu dei o play e nem esbarrei. Eu nem esmarrei nele. O que aconteceu com a Eliana aqui? Vamos voltar nela aqui, quer ver? Fala comigo que eu falo contigo, Eliana. Ah, quer tocar o áudio, Eliana, não, hein? O que aconteceu, hein? Essa aqui é nova, essa é inédita. Eu dei o play e aí o play parou sozinho. Vamos lá, será que esse áudio da Eliana... Não, peraí, não. Será que esse áudio da Eliana tem alguma mensagem imprópria? Inteligência artificial tá bloqueando ele aqui. Vamos ver aqui, cadê? Cadê isso? Vamos lá. Ó, agora tá indo. Aí, ó, tá indo. Aí, ó, tá indo.
4: Eliana, na sua das graças.
0: Diz ela que não tem nada
4: igual. Ô, Barreto, remédio que eu tomava muito era Coristina D, viu?
0: Nossa,
4: Deus me livre.
0: Senhora.
4: Tudo tomava Coristina D.
0: Jesus amado.
4: E aquele remédio do peixe, Deus me livre.
0: É.
4: Minha mãe andava o dia inteiro correndo atrás de mim pra tomar aquele remédio. Vai ser ruim lá na China, viu?
0: Pega, toma.
4: Um abraço pra vocês.
0: E onde vocês estiver, valeu, Eliana. Eliana. Acho que o pessoal que não gosta desses medicamentos seu aí tava mandando energia tão braba, Eliana, que seu áudio tava bloqueando aqui, viu? No finalzinho deu certo, tocou.

0: Barretinho. Você não presta mesmo, hein?
1: João Neto e Frederico. E Eduardo Costa. Aí é... Vou te falar, viu, rapaz? Aí é pra secar o litrão, hein? Aí é pra secar. Hã? João Neto e Frederico já atrapalhado. Ainda encontra com o Dudu Cacunda? Aí não vai sobrar nada que presta, não, aí. Hã? Daqui a pouquinho tem Manda

0: Você que gosta de Chitão e Chororó, os passarinhos vão cantar daqui a pouquinho, hein?
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0: 2:09.
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8: 12h13.
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8: Manda pra cá a sua opinião aqui, ó. A nossa perguntinha de hoje, tá? É o tema, né? Pois é, a gente quer saber de você aqui. Remédios, medicamentos e pomadas populares que marcaram épocas. Na sua geração, o que é que marcou aí?
11: Ei, ei, ei.
8: Manda pra nós aí. A turma da Neuza. Chama a Neuza. Neusaldina. Tem também a Novalgina. Pois é. Ei, ai, ai. É muita gente aí que já anda com vidrinho no bolso, né? Colírio Moura. O Cláudio Henrique mandou essa aqui do Colírio Moura. Alô, Barreto, essa é do Serrote, né? Pede tudo a ponto de você falar assim: ô, você tem 10 reais se me emprestar aí? Não, tem não. O que é isso no seu bolso aí, então? Não, isso aqui é um colírio, senhor. Ah, então dá uma pingadinha aqui pra mim.
11: Ai, ai, ai.
8: O cara quer serrar qualquer coisa, né? Até o colírio que tá no bolso. Dá uma pingadinha no meu zóio aqui.
12: Olha ele!
8: Ei, meu Deus do céu. A turma do Serra Serra também não tem limite, não, né, rapaz? Não tem limite, não, né, rapaz? Aqui, a nossa charadinha hoje tá perguntando o seguinte. O que é o que é? Quanto mais limpar, mais sujo ele ficará. Você limpa, limpa, limpa, limpa, limpa, limpa. Na hora que você fala, ufa, tá numa sujeira. Nossa senhora. Eu achei que era o cascão lá da turma da Mônica, né? Não, você tenta lavar ele, dar banho nele, limpar, limpar, mas mais sujo aqui. Porque o cascão, ele só toma banho o dia que relampeja. O dia que chove. Só o dia que relampeja. Isso. É. Repalangando, repanglejando, repagalejando. Só o dia que repangaleja que ele toma um banhozinho, né? Achei até que fosse o cascão aqui no começo, mas não, rapaz. Vamos nessa aí. A turminha do grupinho já chegou aí? Vamos escolher a cervejinha? Vamos lá?
13: Quanto que tá a Bonduai no Guinete?
8: Sei não, ué.
14: Ah, eu gosto de daquela garrafinha vermelha, da Budenais.
8: Como é que chama?
14: Tem a Stelitrois também, que é boa pra danar.
8: Nossa,
14: a Heineken eu não gradei muito, não. É muito amargosa.
8: Tem casca de giló nela.
15: Eu queria sair hoje pra tomar uma Budweiser, ou uma Heineken, ou então uma Rosenbein.
8: Leva eu!
15: Bora!
8: Me chama, mamãe!
16: Amiga, por favor, vem me ajudar, vem.
8: Nossa, essa tá ruim, hein?
16: Eu tô bêbada.
8: Opa, sai cachorro.
16: Dá marvada.

0: Me dê, babai.
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0: Felipe Rodrigo, média boa. Os passarinhos cantaram pra gente, ciumento demais.
1: É, maluco.
0: Manda áudio pra nós aí, ó, 99740105, pra você participar aqui na nossa rodada da Cuca Maluca. É, não se esqueça de se identificar em seu nome. Por favor, viu?
2: Quem é você?
0: É, coloca seu nome aí pra nós.
2: Por favor.
0: Tem muita gente que entra aqui na programação, mas não fala o nome, não fala de onde que é, né? É interessante
2: por
0: aí.
2: Por favor.
0: É crucial você lembrar disso aí.
2: Quem é você?
0: Senão eu vou achar que é a inteligência artificial que tá mandando mensagem, hein? Ó, vou parar com isso aí, hein? Vou achar que é a inteligência artificial. É robô. Não, não pode ser robô, não. Aí não, aí.
3: Queima ele, Jesus.
0: Ah, irmãzinha não gosta não, hein? Tem que mandar mensagem real, né, irmãzinha? Mensagem real. Isso. Aí na hora que chega a mensagem real aqui, a irmãzinha dá um berro. Aê, irmãzinha. Aê. Irmãzinha dá um berro, rapaz. Dá um berro.
3: Segura. Vai,
0: cacete. 99740105. Hoje nós estamos querendo saber de você que remédios, medicamentos, pomadas que marcaram a sua geração. Ah, você lembrou aí? Lembrou? Daqui a pouquinho eu já tô sapecando você aqui, hein? É? Vamos lá. Grupo Menos é Mais.

0: Hoje é dia, hein? Botecão do Barretão. Você sabe quem é que é apaixonado com o Zé Felipe? Você sabe quem é que é apaixonado com o Zé Felipe? Daqui a pouquinho eu vou trazer o áudio dele aqui, ó. É, Sadona. Sadona já tá na pontinha da linha do Zap Fone. Ele gosta.
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0: Acerte o seu pelo meu, 12h28.

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1: Bora, bora dar uma cubada lá fora. Olha aí, alerta laranja de tempestade nas Minas Gerais, Espírito Santo, São Paulo, Goiás e Rio de Janeiro. Continua, hein? Redobre a atenção no estradão aí, motorista.
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13: Aqui comigo, 2h32.
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0: fala comigo que eu falo contigo. A Thaís Moreira lá do Grotão, ela tá mandando aqui medicamentos, pomadas e remédios que marcaram a sua geração aí. Ela disse aqui, ó, mertiolate. Mamãe falava que ia arder só um pouquinho, Barreto. Só, mas era assim mesmo, né? Todo mundo falava, só um pouquinho vai arder, viu? Dói nada. É, ela falou assim, ardia demais. Manda um abraço pra nós aqui na Fazenda Grotão. Eita, Thaís, trollaram você também, né, filha? A Cristiane tá na audiência com nós. Boa tarde, Barreto. Eu acho que a resposta da charadinha de hoje é... Ai, aqui, ó. Ela sabe, a Cristiane sabe, ó.
1: Eita, nós!
0: Manda um abraço aí pra todas as costureiras. Cristiane tá lá no Novo Horizonte. É, tamo na audiência sempre. Você não me mandou os pensamentos positivos essa semana. Ah, ok. Não chegou pra você não, Cristiane? Ô, modelo. Por isso que eu falo, gente. Volta e meia, vocês têm que estar me lembrando também. Tá pedindo lá, né? Na hora que a gente acaba de exibir o pensamento. Porque na hora que a gente despacha aqui, durante todo o programa, tem muita gente na fila. Mas um ou outro acaba, né, ficando pra trás. Mas vocês, perdoa eu aí, viu? Vocês lembram nós? Vai lembrando pra nós copiar e colar. Ô, Barretola, copia e cola. Nós sapeca lá no zap dos seis aí, viu? Ela falou assim que eu já tô perdoado. Ó, mas segunda-feira eu tô na mira do cabo de vassoura, né? Aí, rapaz, eu tô te falando. Eu tô te falando. No finalzinho me pega na curva. Acaba me pegando na curva. Vamos aqui. Graças a Deus, né? O pensamento positivo. A reflexão chega e nos ajuda bastante, né? Ali na altura de uma e dez, hein? Uma hora e dez minutos, a gente apresenta aí nosso ombro amigo através das ondas da espacial Pensamento Positivo, viu? Conto com a sua audiência. Ô, gente, manda áudio pequenininho pra nós, pra caber no programa. Tem uns áudios aqui que tá passando de um minuto. Jesus, Maria José! Passar de um minuto. Aí fica pesado, fica pesado.
2: Ô, Barreto.
0: Oi.
2: Boa tarde.
0: Tarde.
2: Ô, na minha época, eu falo assim, há 30 anos atrás...
0: Você tá novinha, então.
2: Tinha um xarope caseiro que a minha tia fazia e minha mãe me dava.
0: Oh.
2: Eu lembro que eu trintinho de tudo. É, própolis, mel. Aí tá até bom, né?
0: Aí tá
2: tinha babosa e mais uma porrada de ramo lá. E fazia eu tomar aquele trem em jejum de manhã cedo. Falava que era pão pra curar a gripe.
0: Ué.
2: Ô, menino. O que é biotônico? O que é metiolate, pé desse trem, meu filho? Você não acredita tanto que o trem era ruim, não. Isso eu tive que tomar de jejum.
0: Deus.
2: Fazia vômito. Ah, pelo amor de Deus. 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
0: Boa tarde, onde você estiver. É, que maçarocada danada essa aí, menina. Meu Deus do céu. O Ney Lúcio tá em Miraí, Minas Gerais, rapaz. Ó, eu vou falar daqui, você mira daí, viu? Miraí. Minas Gerais, na audiência com nós. Ney Lúcio é o nome dele.
2: Perigoso!
0: Ele mandou aqui pra nós um medicamento aqui, ó. Pomada Minâncora. Era boa, viu, Barreto? E velha! Essa é velha de guerra, hein, irmão? Essa é velha de guerra. Pomada Minâncora.
3: Boa tarde, São Barreto. Quem fala é a dona de Antunes.
0: Aí,
3: eu lembro
0: do
3: remédio, era o meu Cid, que a mãe da gente colocava na cabeça da gente, pra matar pior, colocava a gente sentar no sol quente, que Deus me livre. Toca a música, Felipe, pra mim, eu falei, Espelândia Especial, para você, para o Titon e para a Rosinete. Beijo.
0: Obrigado. Aqui. Valeu, Titon. É, valeu, Cristiano, o famoso Sadona. Mandou pro Titon, que eu já até processei o nome do Titon também. A família espacial todinha agradece aí, viu, Sadona? A sua indicação, a sua participação. Elaine Araújo também, o nosso departamento comercial, né? Toda a família espacial abraçando você aí, Sadona. Eu até brinquei antes de ouvir o áudio dele que ele ia pedir música do Zé Felipe, né? E ele pediu de Vera. Nós tocamos no bloco anterior aí, viu, Sadona? Valeu. Quem mais aqui comigo, hein? Vamos dar play no seu áudio aí já. Vamos chegar aí. A Dona Branca tá na audiência com nós. A Dona Branca tá abraçando toda a família hoje, ó. Manda um alô aí pro Maicon, meu padeiro favorito. É o filhão, o filhote da mamãe babona. Manda um alô aí pro Maicon, meu padeiro favorito, preferido, né? Pro Robson, se possível, toca pra nós, Gustavo Lima. Só tá proibido terminar. Nós temos um aqui na sequência do Gustavão. Nós vamos mandar pra senhora aí, pra todo mundo aí, viu, Dona Branca?

Jota, beleza, né? Aqui, eu ia falar aqui do Metiolate, né? Aquilo que a gente até escondia da mãe, o machucado para não passar, né? Que a pazinha do Metiolate, nossa senhora, que tem que dói. Mas essa dona me arrebentou aí. Outra coisa igual, essa dona falou aí daquele remédio na cabeça para tapioi, além de ficar no sol quente com um pano branco na cabeça. Ah, qual dos dois era mais pior? Você tá doido?

0: Oi, Barreto, boa tarde, tudo bem? Aqui é Helena de novo. Deixa eu te falar. Mandou uma música lá para minha filha, a Flaviane, lá nos Limas do Pará, para ela, para o marido dela, o Zé, para minha neta Isabela, para o meu netinho Anthony, e fala para ela que eu a amo muito, viu?
1: Um beijo.

0: Barões da Pisadinha, festa do interior. Você já mandou seu zap pra cá, 99740105? Capricha aí, porque daqui a pouquinho tem mais uma rodada de participações, viu? Tô te esperando aqui, meu queridão, minha queridinha.
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0: 2h47.
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0: 10 para as 3.
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0: 6 para as 3.
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3: São 3:05. Já estamos preparando o gogó para dar aquele berro. Vai, vai, vai, vai, Brasil!
1: Brasil!
3: Uma Alexa!
2: Opa!
3: Pois é, rapaz, tava vendo aqui uma curiosidade interessante. Você sabe como que se chama a bola da Copa do Mundo 2026? É, tem sempre aquela nomeação da bola, né? Pois é, eu lembrei aqui só da Jabulani. A Jabulani. É tanto quando a gente tava com a pochetezinha, a barriguinha um pouquinho mais saliente, todo mundo fala, só a Jabulani tá bem estufadinha, né? A Jabulani. Ei, ai, ai. Pois é, a bola agora da Copa do Mundo 2026... chama-se Tri-Onda. Parece uma coisa lá do sul, né? Tri-legal, tchê? Tri-legal. Tri-Onda. Pois é, 2026, Canadá, Estados Unidos e México recebendo aí, né, essa singela homenagem. Pois é, Tri-Onda, né? Aí, ó, o Tri, a gente já liga mais ou menos aí aos três países, três seleções, né? Canadá, Estados Unidos e México. E a parte que soa de onda ou ola significa aquele movimento que a torcida faz levantando e abaixando, né? Quando tá lá no contra-ataque ou quando tá naquele grito de emoção, né, do seu time. Aí juntaram, fizeram essa junção aí. Deram o nome da bola de Tri-Onda. Tri-Onda. Bacana. Achei legal, rapaz. É o nome da bola da Copa do Mundo 2026. Outra curiosidade aqui. Hoje teremos aí, né, a estreia da seleção brasileira. Brasil versus Marrocos. Às 19 horas, horário de Brasília. Jogo no MetLife Stadium, em Nova Jersey, que vai sediar aí a final da Copa em julho. Pois então, agora um resumo rápido aqui, ó. É o jogo de abertura do Grupo C. Brasil, sob comando de Carlo Ancelotti, vem de goleada no Panamá e vitória no Egito, nos últimos amistosos, né? Neymar, mas a base é Marquinhos, o Neymar tá fora, o Gabriel Magalhães, o Rafinha e o Vini Júnior. Todo mundo na torcida, naquele grito de vai Brasil!
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3: Por aqui, 3:08.
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8: Por aqui, 3:12, e por aí.
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0: ferro, sou! Vai, Brasil! Aí, ó, você já tá nos preparativos aí? Já tá fazendo aquele esquenta no jeito?
1: Ô, trem gostoso, senhor!
0: Ah, coisa boa, hein, rapaz?
2: Cadê o grito dos cachaceiros?
0: Tem cachaceiro aqui não, senhor?
1: Paga uma cachaça pra eu?
0: Não, tem cachaceiro aqui não, rapaz. Ei, tá achando que isso aqui é o quê?
2: É, brincadeira, hein?
0: Cada um, viu?
3: Como é que é? Falou, tu mal quer, meu irmão?
0: Aí, ó, esse aí é o presidente do Clube dos Gambás, hein?
2: É brincadeira, hein?
0: É brincadeira, hein?
4: E, gente?
0: Dou conta de vocês, não, gente. Botecão do Barretão.
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0: A turma chegando aqui, 99740105 aí. Você já acertou aí a nossa charadinha?
1: Tá aí, gostei.
0: Ah, quero ver se você é o bichão mesmo. Hã? Quero ver. Quanto... Como é que é? Quanto mais limpar, mais sujo ele ficará. Você vai limpando. Aí ele vai ficando só mais sujo. É. Quanto mais limpar, mais sujo ele ficará. O que é o que é?
2: Estão pedindo um bandeirão.
0: Tem gente aqui que passou esmarrando, rapaz, mas não acertou, hein? Passou esmarrando, mas não acertou.
3: Barbaridade, tia, coisa de louco.
2: Estão pedindo um bandeirão.
0: Ó, quem tá comigo aqui é a Cida. A Cida tá lá no Santa de Virgem. Primeira vez que ela participa do programa. Ô, Cida, seja bem-vinda, minha amiga. Ela mandou aqui, ó, eu acho que a charadinha de hoje é o carvão, viu, Barreto?
4: Errou!
0: Ah, não. Ô, Cida, não é o carvão, não.
5: Puxa.
0: Ô, meu Deus.
2: Estão pedindo um bandeirão.
0: Vamos, mais um aqui?
6: Opa!
0: Mais um aqui. Eu gosto quando chega sua mensagem aqui pra mim.
7: Chegou mensagem pra você.
0: Oba! Adoro! A Cida falou que tem um sonho de conhecer a emissora? Ô, Cida, realiza o seu sonho, mulher! Passe aqui na emissora no horário comercial, viu, Cida? Até às 5 horas da tarde. Isso, assim, 9 horas da manhã. Das 9 da manhã às 5 da tarde, você pode beirar aqui. Você conhecer as dependências aqui da rádio. Beleza? Você será muito bem-vinda, minha amiga. Pra nós te dar um abraço, tocar uma prosa aqui com você, viu, Cida? Fala comigo que eu falo contigo.
8: Barreto, daqui é tempo, Barreto.
0: Oi.
8: Ô, oh, oh. Minha mãe colocava que é trem na cabeça de nós era três irmãos. Eu saía pra ir pra escola, assim, com a cabeça branquinha, rapaz.
0: Dentro da alcinha.
8: Ô, fase, rapaz.
0: Neocid.
8: Era difícil, viu? Era difícil.
0: Ei, ai.
8: Complicado. O tal do Neocid.
0: Nossa senhora.
8: Meu Deus do céu.
0: Que é aquilo? Aquele pozão branco na cabeça, né?
9: Preta, fala pra mim. Fala o que você sente por mim.
0: A Leide tá aqui comigo. Boa tarde, Barreto. A resposta da charadinha de... Ah, ela sabe. Ô, Barreto, o remédio da minha infância que eu lembro é o Biotônico Fontoura e o Emulsão Scott. Nossa senhora.
9: Será que você vai ser a minha mulher?
0: A Leide tá querendo ouvir música aqui, ó. Toca pra nós aí, Zezé de Camargo. Irmão da Lua, Amigo das Estrelas. Essa aí é show, hein?
9: Preta, fala pra mim.
0: Irmão da Lua, Amigo das Estrelas e Primo dos Extraterrestres. Primo dos
9: Extraterrestres.
0: Falar em extraterrestre, ontem, Dia dos Namorados. Eu levei a patroa pra dar um rolezinho. Sacumé. Nós pegamos o cineminha, rapaz. É, ontem tava passando o filme Dia D, né? É o tão esperado Dia D. É, mais uma produção aí do Steven Spielberg. Pois é, rapaz. É, os extraterrestres já tá doidinho querendo falar nas TV aí pra anunciar, viu? Que estão no meio de nós aí já, viu? É. Dia D. E tem a continuação, né? Porque no finalzinho já fica... dando a deixa aí da continuação. Né? Você assistiu também? É? Você acredita? Não? Chupa cabra, você acredita? Chupa cabra. Agora 3 horas mais 19 minutos. Fala comigo,
10: foi
0: que eu falo
10: isso,
0: contigo.
10: Barreto, sou eu, Cleide, aqui do Bar JK. A piada aí da sua charada aí é o Chico.
0: Oi?
10: Lá onde os porcos vivem, lá no chiqueiro.
0: Ó, quanto mais você limpar, mais sujo ele ficará. Fizeram que é o chiqueiro aí, ó. Faz sentido, né? Faz sentido. É?
4: Errou!
0: Mas não é não. Oh, meu Deus do céu.
11: Você sabe que eu nunca escondi nada.
0: Eu queria dar uma dica, gente. Pode? Tá quase na hora de trazer o resultado, né?
11: Tudo que eu...
0: Tem tudo a ver com faxina. Tudo a ver com faxina da casa.
4: Aê, Carol!

0: João Neto e Frederico e Wesley Safadão. A Rúbia de Garatinga quer responder a nossa charadinha aqui. Que é o quê? Quanto mais você limpar, mais sujo ele ficará.
1: Barreto, é o aspirador de pó. Olha. Manda um abraço pra mim.
0: Aê, Rúbia, aspirador de pó.
2: Errou!
0: Ah, não, gente.
3: Puxa.
0: Não é aspirador de pó, não. Ah, não.
4: Dançou, gatinho.
0: Oh, meu Deus do céu.
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0: 3:26.

0: Alô, oi.
1: Amor, evita aquele caminho de sempre, viu? Ouvi no rádio que tá um trânsito parado lá.
0: Sério? Nossa, valeu. Eu tava ouvindo aqui também. Falaram de um acidente mais cedo, né?
1: Pois é, e parece também que vai chover à tarde.
0: Bom, tô sabendo também. 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
9: Seguimos aí com cobertura de sol, agora a intensidade mais branda, né? Umidade relativa do ar ocupando a casa dos 65%, 22 graus em Pará de Minas.
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9: 3h28.
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0: Lá na hora, barretola!
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9: Por aqui, 3h31.
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9: Senhoras e senhores, apertem os cintos. Vamos decolar de volta ao passado. Essa aí foi sucesso de 2001. Jen Wayne, em parceria com Lena, Total Eclipse of the Heart. A faixa fez muito sucesso nas pistas de dança, dando uma roupagem eletrônica e acelerada ao clássico hit dos anos 80 da Bonnie Tyler. Com certeza, é uma que virou tema também no Dia dos Namorados. Ah,
26: alô, meu amor.
9: Hoje, vamos acelerar o coração, acelerar o pitch aqui da discoteca. Literalmente. Como é que tá a malemolência aí? Vamos mexer as cadeiras? Vamos lá!

0: Oi, Barreto, tudo bem? É a Ângela do Walter Martins. Eu acho que a charada é a água. Quanto mais ela é limpa, mais suja. Eu acho que é. Uma boa tarde para você.
1: Errou!

Boa tarde, Barreto. É a Rosa de Florestal. Vou passar a música Amado Batista para mim, ou Léo Magalhães, e ofereço para toda a minha família. E a sua resposta aí é o pão de chão, viu? Falou?

0: meu Deus do céu. Chora não, neném. Opa! É melô do neném. L.A. Style, I Am Raving. Aqui na programação das antiguinhas, hein?
1: Ô, oh, neném. Chora não, neném.
2: Chegou mensagem pra você.
0: Oba, eu adoro. A Rosa e a Dayana estão lá em Florestal na audiência com nós. Mensagem chegando. A Ângela Ferreira. O Walter Martins. O José Geraldo Oliveira. Ele tá mandando a resposta aqui da cuca maluca da charadinha. Ele sabe, rapaz.
3: Aê, tarô!
0: Ô, Barreto, manda um alô aí pro velho da lancha, o Reginaldo e família. Marlene, Lolo, Manu, lá na Fazenda Santa Mônica, na região de Santa Catarina. E Poema, Minas Gerais. Um abração pra essa turma aí pelo aplicativo. Muito obrigado pela audiência aí, José Geraldo Oliveira.

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5: Informando, 16 para as 4.
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5: Por aqui, 15 para as 4.
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4: 12 para as 4.
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4: Tamo de volta na número 1 do seu coração. Tá todo mundo ligadinho no Barretinho aqui. Olha aí, mesmo o Neymar estando fora da Copa, partida hoje contra Marrocos. É, o Brasilzão recebe a mensagem do Neymar. Ele escreveu ontem, né? Amanhã é o dia BR, prontos para os desafios. Hoje, portanto, né? Vamos, Brasil! É, Neymar! Tamo junto nessa energia positiva, aqui na rádio, que torce com você.
5: Brasil!
4: Brasil e Marrocos. Às 19 horas, horário de Brasília, 7 da noite. Tudo prontinho por aí?

Eita ferro, sou Jorge Matheus. Amo noite e dia. Vamos trazer aqui o resultado da nossa charadinha maluquinha. O que é o que é? Quanto mais limpar, mais sujo ele ficará. Você sabe, quem tá respondendo já certinho aqui, ó, a Eliana. Boa tarde, Barretola, Eliana lá do bairro São Luís. Manda um abração pro meu marido, Luciano, respondendo a charadinha aí, ó. Eu estou usando ele agora. É o pano de chão. Ó, rapaz, é mesmo. Quanto mais limpar, eu falei que tinha a ver com faxina, né? Quanto mais limpar, mais sujo ele ficará. Você vai limpando, limpando, limpando a casa, né? E aí, o pano de chão vai ficando sujo. Ei, meu Deus do céu, rapaz. Tô te falando, o Adilson Souza tá aqui também, ó. Ele tá respondendo, diz ele que é o banheiro. Quanto mais se lava, mais fica sujo. Adilson do JK. Esse é o Adilson. Adilson, você quase chegou lá, viu? Quase. Eita, ferro, só. Tá chegando na sequência mais um campeão de audiência. Você vai ficar agora com o Titon na alegria do rádio. É o sertanejo bom demais, trazendo pra você aí aquele sertanejão, boletins da Copa. Fica ligadinho na Espacial FM, hein? A gente se encontra agora só segundona, né? Com as graças de Deus, o nosso regente maior. Some não, hein?

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2: 4:02.
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2: 4 e 3.
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Boa tarde para de Minas e toda a região. Agora é com você e comigo e mais um campeão de audiência na programação. A partir de agora é o sertanejo bom demais. E vamos ficar juntos até as 8 horas da noite, porque hoje não tem a voz do Brasil. No lugar

Expectativa pro jogão e, claro, você ficando junto comigo, ligadaço na melhor, na Espacial. Você que tá com os amigos, com a família, já tá descansando, tá aproveitando, já destramelou uma, já lavou o piscucinho por dentro, já tirou a poeirinha da garganta, mas quer tirar mais. Sem sombra de dúvida, né, xará? Só não vá dirigindo, tá? Muita emoção, muita alegria por aqui e, claro, a gente trazendo o que é de melhor da nossa boa música sertaneja. Você me chamando de Titon, eu te chamando de amigo ou amiga. Então não perca tempo não, dá um tapa no volume pra direita e esquece. A partir de agora, emoção na melhor, na Espacial, e você ficando junto comigo do jeito que eu quero. Até mesmo porque não aceito menos do que isso. Já falei hoje que te amo. Então bora pra cá, porque são 4 horas e 6 minutos. E os meus abraços do tamanho dos meus braços pra você a partir de agora. E vamos contar histórias. Contar a sua, no caso. Através de notas musicais, melodias e canções. A partir das 21 horas, acredito eu, vamos trazer também o boletim da Copa, já fazendo aquele balanço, né? Do primeiro jogo do Brasil, da estreia na Copa, com Hugo Lacerda e Sérgio Viana. Deixa eu te falar, tá apenas começando o nosso sabadão de emoções. Então se prepara, porque a partir de agora é onde o filho chora e a mãe não vê. A partir de agora é você dando um tapa no volume pra direita e esquecendo. Esquecendo o volume. Mas da sua história é impossível, né? Não entrar em contato com as lembranças.

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2: 4:17.

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0: 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Hoje tem, claro, abertura da Copa. Na verdade, a abertura já aconteceu, né? Na quinta-feira. Hoje tem a nossa seleção em campo. Pra gente vai ser novidade hoje, né? Pra nós, aí sim, vai ser abertura. Pra nós, né? Porque é o seguinte, meu irmão, daqui a pouquinho a seleção brasileira estará em campo. Então, será a estreia da seleção brasileira nessa Copa do Mundo 2026. 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
3: Muito bem, galera, tempo e temperatura, eu vou te informar. Tempo e temperatura no Pará, agora 22 graus, a umidade relativa do ar de 67%.
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Agora é a vez de Bruno e Marrone. E claro, Choram as Rosas. Gente, são 4 horas e 24 minutos. O nosso Sertanejo Bom Demais está no ar. E claro, você vai mandando sua mensagem. Daqui a pouquinho vou colocar seu áudio no ar, tá? Até as 8 horas vai ser mais ou menos assim.

0: Nóstico nesse programa com Antônio Carlos e Renato, pra gente relembrar. Por isso que eles falam, né? Relembrar e viver. Rapaz, voltei aqui na época da minha adolescência. Preciso espalhar. A minha querida amiga Cleoni Soares também tá na área. Boa tarde.
1: Oi, Ti. Boa tarde.
0: Boa tarde, Cleo. Tudo bem, amiga?
1: Quanto tempo a gente não se fala?
0: Fala não, Cleo. Parece que foi guria mesmo.
1: Se possível, tô aqui, meu amado. Viu?
0: Claro.
1: Eu amo demais.
0: Gosto de rolar.
1: Outro cantor.
0: Deixa comigo.
1: Tá bom?
0: Tá bom.
1: E manda beijo pra todas as poderosas,
0: também.
1: Pro grupo Inimigos do Fim, pra todos os ouvintes, viu?
0: Tá bom, minha amiga.
1: Então, que não escuta e não espera. Muito
0: obrigado.
1: Beijos, Ti.
0: Beijo.
1: Que sucesso aqui onde você estiver.
0: Sempre. Já no próximo bloco vou trazer o Amado Batista pra você. Já vou começar a pagar cedo, viu, Cléo? Adriane e o Arthur tá no Santo Antônio. Obrigado pela agradável companhia sempre.
2: Fala, Ti.
0: E aí?
2: Boa tarde.
0: Boa tarde.
2: É a Conceição aqui da Vila Ferreira.
0: Ô, Conceição.
2: Ô, Ti. É o remédio de pressão, né?
0: Verdade.
2: De manhã, de tarde.
0: Também.
2: Alguém já te falou hoje que te ama?
0: Ih, é?
2: Então eu te amo.
0: Ah, também te amo, Conceição.
2: Amor de mãe para um filho.
0: E de um filho para uma mãe.
2: FM, sucesso aqui onde você estiver.
0: Sempre, Conceição.
2: Beijo, Ti.
0: Beijos, Conceição, o docinho da Espacial. Um beijo, um abraço. Adriane e o Atu no Santo Antônio. Titão, em gurinha mesmo tem forró? Tem. Daqui a pouquinho tem forró, tá pensando o quê? Mas se o forró começa aqui, viu, Cléo? Começa aqui no Sertanejo Bom Demais. Depois é aquele forró que você gosta de ir. Aonde o Edinho Sanfoneiro dá o show à parte. Quem mais? Quem mais?
2: Oi.
0: Oi. Boa tarde.
2: Boa tarde.
0: Boa tarde.
2: Estou aqui tomando um geladinho, escutando o Degal do Barretola.
0: Que gostoso.
2: Estou um pouquinho triste, né?
0: Por quê?
2: Porque teve uma perda muito difícil,
0: meu Deus,
2: na nossa família, mas...
0: Meus sentimentos.
2: Vida que segue, né?
0: É, meus mas sentimentos.
2: Mas eu te conto em particular,
0: tá
2: que é melhor,
0: bom,
2: né?
0: Combinado, combinado. Tá bom.
2: Mas... Mas, Titãs...
0: Me fala, que... me fala.
2: Oh, o Barretola pregou uma peça na gente aqui, que só Deus me livre. Ele falou que pano de chão, quanto mais lava, mais sujo ele fica. Não, quando você passa o pano e lavou ele, acabou.
0: Ah, não tô acreditando.
2: Eu acho que outra coisa que não lava, que não fica limpo, é a língua. Você pode pregar, não é porque a língua é muito afiada.
0: Gostei, Valéria.
2: E você, Titãs, um abraço pra você.
0: Outro, querida.
2: Agora, meu marido tá aqui,
0: um abraço, bebeu, William.
2: Vocêsinha. Mandei uma foto dela aí pra você ver.
0: Ai, que gracinha. Vai dançar não. Quadrilha, gracinha, beijo a Deus.
2: Tô de luto, que eu perdi um outro filho.
0: Oh, meu Deus.
2: Mas,
0: meu sentimento.
2: Segue, né? A gente tem que ficar tranquilo, tô tomando um cerveja aqui.
0: Certo.
2: Meu sentimento. Mas... você faz a gente ficar lá. Você e o Barretola faz a gente ficar alegre.
0: Ah, obrigado,
2: um abraço,
0: Valéria.
2: Pra você, um abraço pro Barreto.
0: Mando sim, viu?
2: E pro meu amigão também, Igor Araújo.
0: Tá curtindo as férias, tá curtindo as férias.
2: Tchau, um abraço.
0: Outro, Valéria, Deus te abençoe cada vez mais, viu? É, meus sentimentos pra você e pra toda a sua família, tá? E a Espacial FM tá aqui justamente pra isso. Essa é a nossa missão, que é levar conforto pra você, tá? Levar, claro, não só pra você, pra todos os ouvintes, pra quem sintonizar na gente, quem ligar o radinho. Levar paz, levar tranquilidade, né? Pra que a vida fique um pouco mais leve, mais tranquila. Pra você esquecer dos problemas, né? Daquilo que te aflige, daquilo que te perturba. Ou seja, poder levar alegria, paz na sua vida. É isso que a gente, todo dia... se propõe a fazer aqui na emissora, tá bom? Ó, beijo pra você, um abraço pra toda a sua família, muito obrigado pela agradável companhia, viu? Um abraço pra você, Valéria, um abraço tamanho dos meus braços, um abraço pro Ira, pra Bebel, que tá linda, né? Foi dançar quadrilha, que legal, tá linda, viu, Bebel? Papai do Céu protegendo, abençoando você cada vez mais, super sucesso sempre.
3: Ô, meu amigo Titã,
0: e aí? Quem
3: tá falando é o Marcelão do Recanto da Lagoa.
0: Fala, Marcelão.
3: Manda um abraço pra Nair, pra Valentino, pra todo o firminho do Recanto.
0: Obrigado.
3: É, manda uma música bem bonita aí, oferece pra nós aqui na escuta.
0: Deixa comigo, Marcelão.
3: 3-1 pro Brasil hoje, viu, Titã?
0: Opa.
3: Fora o show.
0: Aí sim.
3: É o Marcelão do Recanto da Lagoa. Tchau, obrigado, boa tarde.
0: Aproveitando a deixa aí do Marcelão, manda aí seu placar para o jogo de hoje. Manda aí quanto vai ficar o jogo do Brasil. Às 19 horas, o Brasil entra em campo contra Marrocos. Esse estádio que o Brasil vai jogar é o primeiro estádio que o Neymar marcou um gol com a camisa da seleção. E caso o Brasil chegar na final, será nesse mesmo estádio. Então, o Neymar tem chance de marcar, quem sabe, o gol do Hexa. O último gol dele com a camisa da seleção, no mesmo estádio onde ele marcou o primeiro gol. Seria sensacional. Que desfecho, hein? Aí, o especial dedo Netflix ia ficar diferentão, hein? Se espalhar, quem sabe, né? Vamos aguardar, né, Marcelão? Vamos aguardar, vamos deixar por conta dos deuses do futebol decidir o que vai acontecer nessa Copa do Mundo. Mas para chegar na final, precisa da primeira vitória, do primeiro passo, do primeiro jogo, do primeiro desafio. E vai acontecer hoje às 19 horas contra Marrocos. Eu vou estar aqui ao vivo na Espacial e a gente vai comentando sobre o jogo. A gente vai fazendo um programa bem legal e, claro, muito divertido e com muita música boa para vocês também, tá bom? Até às 8 horas da noite, onde eu vou passar a bola pro nosso querido amigo Carlos Leite no Conexão, que durante o segundo tempo vai tomar conta de vocês e, claro, trazer todas as informações, o boletim da Copa, e vai ser muito legal. Um abraço para vocês, obrigado pela agradável companhia, tudo de bom! Quem mais, quem mais, quem mais, quem mais, quem mais, quem mais, quem mais, quem mais, quem mais? E aí?
4: Tapa no volume,
0: vamos Opa! Obrigado, meu irmão.
4: Esperar a Copa, né?
0: É verdade, esperar o jogo, né?
4: Tudo de bom, Titonho.
0: Pra você dá também, um meu irmão. Valeu, valeu. Esse é o Enio Rezende raspando o dedo no volante e curtindo a gente. Só na expectativa para logo mais às 19 horas, Brasil e Marrocos. Enio Rezende, Eni Elias e todos na capital mineira do Tomate. Muito obrigado pela agradável companhia sempre, tá? A Adriana Clemente, a mamãe Odete no Santos Dumont, também acompanhando a gente. Obrigado pela agradável companhia. Ser uma ótima tarde para todo mundo. Ô, Titonho, vai ser 2-0 para o Brasil e tá ótimo. Concorda, Adriana? Um gol do Igor Thiago e outro do Endrick. Pronto, fechou. Os dois que estarão no banco. Vão sair do banco para resolver a parada no segundo tempo. Adriana Silveira, Lourenço e todos no sul de Minas, em Bueno Brandão. Um abraço para vocês. Obrigado pela agradável companhia, então. Então, a paradinha. Vou garantir o Faça-me Rir. Já volto com muito mais. Você não saia daí.

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2: 17 para 5.
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2: 16 para 5.
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3: 11 para 5.
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2: Agora são 5 horas.
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2: 5:05.
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0: gols, muitos gols. De acordo com a Adriana e a mamãe Odete aí no Santos Dumont, obrigado pela agradável companhia sempre.
1: Ô, Titão,
0: e aí? Boa tarde.
1: Eu tô bom e bonito.
0: Graças a Deus. Se espalhar.
1: Que bom, né? Graças a Deus.
0: Graças a Deus, William.
2: Se não é ele, ô Titão, ah, ele é fitness igual
1: você. Eu sou fitnito do Titão.
0: É preciso espalhar.
1: Eu sou fitnito definido, né?
0: Valeu.
1: Titão, é um prazer falar com você, viu?
0: Ô, prazer é todo meu, William.
1: Tá com uma moto boa pra nós.
0: Deixa aí, comigo. Bora.
1: Aqui lavando o pescoço, que tu na poeira, moço.
0: Isso, lavamos com o cipor dentro.
2: Toca a música, né? Filha.
0: Filha.
1: Alô, meu jovem.
0: Rick Renner. Beleza. Um abraço, Valéria, Bebel e William, todos no Dom Bosco. O José Geraldo Oliveira também está na área. Hoje tem o placar de hoje, vai ser 2-1 para o Marrocos, se Deus quiser. Eu tenho nojo desse tal de Neymar, disse o Marcelo de Oliveira de Maravilhas. Precisa espalhar. Ah, tem torcida também adversária aqui hoje. Ô, Titor, manda abraço para a galera aqui no Depósito de Bebidas. Estamos aqui em Nova Serrana. Acabamos de ouvir o Amado Batista. Um abraço para todos aí, obrigado pela agradável companhia, toda a galera aí de Nova Serrana, muito obrigado pela agradável companhia sempre. A Leonilda também tá curtindo a gente em Antunes.
3: Oi, Titonha, aqui é Marilene,
0: bairro Sapadão. Tudo bem, querida?
3: Manda um abraço aqui para nós, Marilene, Silva,
4: vai ser 2-1 para o Marrocos, se Deus
3: Buquinha,
4: eu tenho nojo desse
3: Samuel trabalho. E Maria Laura. Pião, tô tatuado. Já tá aqui escutando vocês, em Pitangui.
0: Valeu, Marilena, um abraço pra você, Álvaro, Samuel e todos do Baixo Chapadão em Pitangui. Muito obrigado pela agradável companhia sempre por aqui. Papai do Céu protegendo, abençoando vocês cada vez mais. Super sucesso sempre, tá? Vamos trazer os Gargantas de Ouro. Agora são 5 horas e 8 minutos.

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2: Muito bem, galera, tempo e temperatura, eu vou te informar. Tempo e temperatura no Pará, nesse exato momento, 21 graus. A umidade relativa do ar de 72%.

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2: 5h22.
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2: 5h25.
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0: vamos então para a torcida brasileira, que tá confiante hoje, né? Vamos trazer a participação dessa galera.
1: Boa tarde, Tony.
0: E aí?
1: Boa tarde. Um abraço aí pra galera dos motoristas da Prefeitura de Pitangui.
0: Claro.
1: O placar hoje é 3-0 Brasil.
0: 3-0 Brasil.
1: Bruno da ambulância.
0: Grande abraço, Brunão. Aí, um abraço pra você, meu irmão.
2: 4-0 pro Brasil.
0: Opa.
2: 4-0.
0: Marilene também tá daquele jeito. A Marilene também tá bem entusiasmada. Tá confiante.
3: Boa tarde, Titões.
0: Boa tarde.
3: É a Silvia de Conceição do Pará.
0: Tudo bem, Silvia?
3: Manda um abraço pra nós aqui. Estamos na casa da Marilene Pitangui.
0: Ô, oh, coisa boa.
3: Manda um abraço pra nós. Albano, Samuel, Maria Laura, Duquim, Silvia. E a Marilene, a dona da casa, preparando um churras pra nós.
0: Ai, que gostoso. Um abraço pra você, querida. Muito obrigado, Silvia.
3: 2-0 pro Brasil, Tim!
0: Aí sim, Silvia. Obrigado.
4: Fala, Tim.
0: Fala,
4: meu
0: Boleta.
4: Querido.
0: Boa
4: Deus
0: tarde.
4: Abençoe o nosso Amém. Final de semana.
0: Amém nós todos.
4: Tô por cá, né?
0: Coisa boa.
4: Bebendo, como sempre.
0: Obrigado.
4: E escutando esse passeio.
0: Muito obrigado, meu irmão. Obrigado.
4: É nóis. É o Boleta.
0: Valeu, Boleto. Um abraço pra você, meu irmão. Obrigado pela agradável companhia sempre, Luciene, Paulo Henrique e toda a galera por aí. Ô, Titoi, manda pra gente aqui, ó. Estamos aqui na Chácara Marafunda, tá? Aqui é a Gorete. Vai ser 4 para o Brasil, 2 para Marrocos. Olha, também não gosto do Neymar. Abraço, fique com Deus, disse a Gorete. Amém nós todos, querida. Obrigado pela agradável companhia.
5: Aô, Titon.
0: É o Vanderlei.
5: Meu delay do recanto.
0: Fala, Luxemburgo.
5: Fogo de ovo, você é 2-2.
0: 2-2? Empate.
5: Seleção hoje não presta mais, não.
0: Sério?
5: E era bom quando tinha os dois, Ronaldo.
0: Aí era bom ele mesmo, né, senhor?
5: Valeu.
0: Valeu, valeu, meu irmão. Um abraço pra você. Obrigado pela agradável companhia sempre. Vamos trazer mais uma. E a turma naquela expectativa. A grande maioria confiante. Tem aqueles que estão desconfiados. E por aí vai. Agora é 5h28, tá? Se a...

0: Agora são 5 horas e 37 minutos e a galera tá por aqui. Ô Titon, boa tarde. Olha, vai ser 2-1 para o Brasil. Manda um abraço para mim, Vera, e para o meu esposo Rafael. Somos de São Gonçalo do Pará. Tamo ligadinho na Espacial. Valeu, valeu, valeu. Tem mais participação? Tem participação chegando?
1: Ô Titon.
0: Opa.
1: Aqui é o Jô do Santos Dumont, aqui da beirada do Rio, aqui de, da rua São José da Vargem.
0: Como é que você tá, meu irmão?
1: Uma coisa.
0: Me fala.
1: As pessoas ficam falando mal do Neymar.
0: Ficam.
1: Mas ele é bom. Ele concordo. É bom demais.
0: Concordo.
1: O problema é que ninguém deixa ele jogar. Todo mundo quebra ele.
0: Também.
1: Você já notou isso?
0: Claro.
1: O cara não pode botar o pé na bola que o nego vem e derruba ele.
0: É verdade.
1: É ele que cai. É os outros que machucam ele. Então, vamos com o Neymar. Eu gosto dele.
0: Eu também.
1: E acho que tem muita gente que gosta também.
0: Claro, claro que tem. Sabe o que é? É porque, assim, a maioria gosta do Neymar. Só que aqueles que não gostam são barulhentos. Entendeu? São barulhentos. Eles fazem muito barulho. Os que não gostam fazem muito barulho. Então é a minoria, mas é a minoria barulhenta. Então faz barulho pra chorar. Aí dá a impressão que a maioria não gosta, entendeu? É isso, meu queridão. Um abraço pra você. Hoje não terá Neymar, viu, gente? Neymar vai estar no banco, está contundido, né? Não teremos Neymar na estreia da Copa, na estreia da nossa seleção, na Copa do Mundo hoje. Apesar dele estar no banco hoje, vai estar no banco, dando apoio aí para os seus colegas, para os seus amigos, para a nossa querida e amada seleção, mas entrar em campo ele não vai entrar, porque ainda está em tratamento. Quem sabe, né, para o segundo jogo ou para a terceira partida, aí teremos a presença do craque camisa 10 da seleção brasileira, tá? Hoje o capitão será o Marquinhos. Muito bem. Ó, vamos fazer o seguinte, paradinha chegando por aqui, e a gente traz mais informações para você, lembrando que às 19 horas Brasil estará em campo e a gente vai trazer com toda certeza o que tiver rolando por lá, vai ter o boletim da Copa. Vai ser muito legal. E, claro, eu quero a sua agradável companhia, a sua participação. Titor, eu não quero saber de jogo, não. Então, fique comigo também, porque aí vai ter muita música boa pra vocês, tá? Começando o próximo bloco. Então, não sai daí, não.
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0: 20 para 6.
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0: 19 para 6.
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12: 16 para 6.
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2: E sai a escalação da nossa seleção brasileira para daqui exatamente uma hora enfrentar a seleção marroquina. Marrocos que na última Copa do Mundo, na Copa do Catar, eliminou Portugal de Cristiano Ronaldo e também a Espanha. Marrocos que ficou entre as quatro seleções na última edição da Copa do Mundo no Catar. É o próximo adversário e o primeiro adversário brasileiro. E Ancelotti, o Ancelotti, gente, ele acabou surpreendendo a todos. Muitas pessoas acharam que o Danilo ia ser o lateral direito, né? Eu tava até preocupado hoje de manhã, tava comentando isso hoje com vocês no Super Sucesso, sendo que o Danilo, ele não tava jogando nem no Flamengo como lateral direito. Não jogou nenhuma partida. É reserva do Flamengo. E eu tava preocupado na nossa lateral direita, viu? Mas já mudou. Vai colocar um zagueiro na lateral direita. Mudou a lateral esquerda também, não será mais o Alexandre. Ele vai de Douglas Santos na lateral esquerda e mudou o ataque. Matheus Cunha não será titular na seleção hoje. Ele vai experimentar Igor Thiago no ataque. Então a nossa seleção vai de Alisson no gol. Ibanez na lateral direita. Marquinhos, o nosso capita, junto com Gabriel Magalhães, compõe na zaga. Douglas Santos é novidade na lateral esquerda. No meio, Casimiro, Paquetá e Bruno Guimarães. E no ataque, Vini Júnior pela esquerda, Rafinha pela direita e Igor Thiago como centroavante. Será o nosso camisa 9. Surpreendendo a todos com 4-3-3, hein? Ancelotti surpreendendo a todos e quebrando a banca de aposta. A verdade é essa. Então vamos para a escalação. Alisson no gol, Ibanez, Marquinhos, Gabriel Magalhães, Douglas Santos, Casimiro, Paquetá, Bruno Guimarães, Vini Júnior, Igor Thiago e Rafinha. Tá escalado a seleção brasileira para enfrentar Marrocos exatamente daqui uma hora.
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2: Gente, agora são 6 horas em ponto e nós vamos agradecer. Agradecer por mais um dia e pedir toda a proteção divina para mais uma noite que se inicia. Senhor, fazei de mim um instrumento de vossa paz. Senhor, onde houver ódio, que eu leve o amor. Onde houver ofensa, que eu leve o perdão. Onde houver discórdia, que eu leve a união. Onde houver dúvidas, que eu leve a fé. Onde houver erro, que eu leve a verdade. Onde houver desespero, que eu leve a esperança. Onde houver tristeza, que eu leve a alegria. Onde houver trevas, que eu leve a luz. Ó Mestre, fazei que eu procure mais consolar que ser consolado, compreender que ser compreendido, amar que ser amado, pois é dando que se recebe, é perdoando que se é perdoado, e é morrendo que se vive para a vida eterna.

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3: 6 e 4.
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0: Muito bem, estamos de volta. Agora são 6 horas e 5 minutos. Contagem regressiva para o Brasil entrar em campo. O Brasil já vai para o aquecimento daqui a pouco, né? E a gente só naquela expectativa, né? Coração a mil, Brasil! Daqui a pouco Brasil e Marrocos, é Copa do Mundo, México, Canadá e os Estados Unidos. A única seleção pentacampeã do mundo daqui a pouquinho em campo, né, Angela Maria?
1: Boa noite.
0: Boa noite. Boa noite.
1: Boa noite, alegria.
0: Boa noite. Boa noite.
1: Ô, Titório.
0: Oi, querida.
1: Queria ouvir Tia Dori Sampaio.
0: Opa.
1: Paixão Proibida.
0: Aí sim, querida. Vou trazer, vou trazer.
1: Como foi seu dia ontem?
0: Maravilhoso.
1: Foi tudo bem?
0: E o seu? O meu foi ótimo, graças a Deus.
1: O meu também foi tudo bem.
0: Fico feliz, Angela Maria. Que bom.

0: Primeiro jogo do Brasil.
1: Fala, não, tô doido pra chegar às 7 horas.
0: Torcida,
1: também.
0: Se o Brasil perde pelo menos de 2-0, tá bom.
1: Que isso, gente. Que isso, gente. Pensei que você era dos nossos, Dinei. Você é do contra? Um abraço pra você, Dinei. Maria de Lourdes, Mali, Lívia, Tainara. Pensei que era dos nossos. Ele tá julgando é contra. Ô, Dinei, aí você quebra nós, aí. Um abraço pra você. Torcida brasileira, torcida animada. Deu pra vocês perceberem. Só que não. Gente, agora são 6 horas e 7 minutos. Guilherme Santiago e a Casa Amarela.

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1: Gente, agora são 6h17. Tá aí o Amadão, o Amado Batista, para a sua alegria, para você que pediu a princesa, ela chegou. E aquela ansiedade, né, que toma conta de todos, de todo torcedor brasileiro, até aquele que quer secar a nossa seleção, aquele que já tá com o secador ligado, também está naquela ansiedade, sem sombra de dúvida. Vamos então para o boletim da Copa.
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1: Agora são 6h18. É um prazer chamar mais uma vez aqui nos estúdios da Espacial FM o nosso querido amigo Hugo Lacerda, que vai trazer mais informações da nossa querida seleção, que está a poucos minutos de estrear na Copa do Mundo 2026, a Copa do México, Canadá e Estados Unidos. Boa noite, Hugo!
4: Tá no ar mais um boletim da Copa do Mundo aqui na Espacial FM, já na expectativa para o jogo do Brasil. Olha, então antes de falarmos sobre Catar e Suíça, que acabou há pouco, vamos trazer a escalação da seleção brasileira com novidades. O Brasil terá Igor Thiago, Ibanhas e Douglas como titulares na Copa do Mundo hoje contra o Marrocos. A partida é daqui a pouquinho, 7 horas da noite, no estádio de Nova Jersey, em Nova York. A decisão do treinador Carlo Ancelotti surpreendeu até mesmo os jogadores na pré-eleição, já que os treinamentos durante a semana indicavam que Matheus Cunha estaria no ataque e que os laterais Danilo e Alexandro iriam para o jogo. Com isso, a seleção brasileira está escalada da seguinte forma, viu, Titói? Tem Alisson no gol e Ibanhas na lateral. A dupla de zaga é formada por Marquinhos e Gabriel Magalhães e tem Douglas Santos na lateral esquerda. Casimiro e Bruno Guimarães fazem a volância, tendo Lucas Paquetá à frente. O ataque tem Rafinha, Vini Júnior e Igor Thiago. É o Brasil escalado para pegar a boa seleção do Marrocos nesse primeiro jogo da Copa do Mundo. Agora, falando ainda em Copa do Mundo, hoje acabou há pouco, né? Catar e Suíça empataram em 1-1. Um jogo que estava morno, mas que terminou bem agitado. Em um jogo que foi até equilibrado, Catar e Suíça então terminaram empatados pelo grupo B. A Suíça foi superior durante boa parte da partida, criando mais oportunidades, e saiu na frente ainda no primeiro tempo. O Embolo, aos 17 minutos de pênalti, fez o primeiro gol suíço nessa Copa do Mundo. Jogador que joga na França, fez mais de 20 gols nessa temporada no campeonato francês e começou muito bem a Copa do Mundo. Mas no finalzinho da partida, quando ninguém esperava mais nada, Kouki, aos 49 do segundo tempo, garantiu um empate dramático para a equipe do Catar. Muito celebrado o gol, a torcida celebrando bastante. Agora, com esse empate, Titão, o grupo B fica embolado. Bósnia e Canadá já haviam empatado em 1-1 e agora Suíça e Catar também empataram em 1-1. Todo mundo com um ponto, placares iguais nos dois jogos. Esse grupo, então, vai ferver durante as próximas partidas, porque ninguém saiu na frente. É isso. Além de Brasil e Marrocos, mais tarde nós teremos outras partidas que vão contemplar essa Copa do Mundo. Bons jogos acontecendo ainda hoje. Tem também Haiti e Escócia no grupo do Brasil às 10 horas da noite. Nós teremos outras boas partidas acontecendo e, claro, a gente traz tudo. Por exemplo, Austrália e Turquia, né, jogam 1h da manhã, de madrugada. Aí eu fico o recado também para quem acompanha o Espacial. Durante o Conexão eu trago mais detalhes sobre o jogo do Brasil aqui nesse especial de Copa do Mundo da Rádio Espacial FM. A gente sempre conectado e torcendo junto com a seleção brasileira. Bora, Brasil, para a primeira vitória na Copa do Mundo de 2026. Aqui para o nosso boletim da Copa, o Glacerda. Um abraço, Ti.
1: Valeu, Glacerda. Um abraço para você também. Uma ótima noite. Vitória para a gente. Pensamento positivo e corrente positiva também. E esse grupo aí da Bósnia era para a Itália estar nesse grupo, hein, gente? Quem diria, hein, Hugo? Mais uma vez a Itália não conseguiu se classificar para uma Copa do Mundo, rapaz. A minha filha tem 14 anos. quando ela começou a entender, assim, que negócio todo, começou a entender o que é futebol, é de 4 anos pra cá, ela já tinha uns 10 anos de idade. Ou seja, ela nunca viu a seleção italiana numa Copa do Mundo, nunca viu a Itália na Copa. Ela já perguntou pra mim: pai, é verdade que a Itália já foi poderosa? Eu falei: você tá doido? E muito, e muito! Mas não dá pra acreditar, né? Era pra Itália estar nesse grupo da bosta aí, ó. Ó, Boletim da Copa volta a qualquer momento.
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2: 6h23.

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4: Temperatura caindo nesse exato momento, 19 graus. A umidade relativa do ar de 77%.
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4: 6h27.
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Então bora pra cá, pra gente fazer junto o sertanejo acontecer. A Kizia tá em Antunes, a Elisete em Nova Serrana, a Graziela Moreira também em Nova Serrana, o Renato Ailton Cruz, meu irmão de luz, tá lá no Santos Dumont acompanhando a gente, o Black tá em Esmeraldas, o Carlos Antônio Bairro Novo Horizonte, o Juvenal no São Pedro, a Isabela Ana Paula tá curtindo a gente também, junto com a Zilda, o Sidney, o Alexandre, também a Quênia no Recanto da Lagoa, o Rodrigo César, o Dua, a Michelle, a Nésia, a Jussara em Cana do Reino, a Jaqueline no Recanto da Lagoa também, a Isa e também o Guilherme em Juazeiro, o Fernando tá lá em Cascavel, no Paraná, a Lívia, a Camila, a Luana e também a Ivani acompanhando a gente no São Cristóvão. Obrigado pela agradável companhia por aí, tá bom? A Marlene Ferreira, a Iraci Rocha, Yasmin, Mirella, Patrícia, toda a galera do Grão Pará, obrigado pela agradável companhia. A Conceição e também o Felipão, a Nilza, o Giovana, a Maria Antônia, o Vinícius, acompanhando a Gena Vaja da Cachoeira, a Mário, o Edmar, o Luquinha e toda a galera no Walter Martins, a Tatiane, o Guilherme, o David, a Leiziane e também a Eliana no Padre Beto. Muito obrigado pela agradável companhia mais uma vez por aqui. O Renato Basílio, a Elza, o Miguel, toda a galera de Pitangui. Valeu, Renatão. Uma ótima noite para você. Obrigado pela agradável companhia, então. A Verônica, a Ângela também está acompanhando a gente. A Vera, a também a Silvia e também o Eliton e também a Roselita. Um abraço bem especial para toda a galera de Antunes, a Claudiene, a Sofia, o Marcos, o Gustavo e também a Tatiane. Te mando um abraço para a Elisângela Duarte, está na Vila Ferreira, a Cassiana está no Walter Martins. O Alisson Adriano também é curtindo a gente por aqui. Obrigado pela agradável companhia sempre. E no pré

0: deu culpa não.
1: Deu culpa não, que pra curar meu despeito ouço João Carreiro e Neto Pinga.
0: Preocupa não, que no final dá tudo certo. A minha querida amiga Marilene. Ô Mari, já falei hoje que te amo. Um abraço pra você, querido. Obrigado pela carona, viu? Ah, agora já sei quem vai me levar embora hoje. Ô Mari, aguardo você às 20 horas aqui na Poda Espacial. Tá bom, querida? Às 8 horas em ponto. Eu vou estar dizendo tchau nesse microfone potente da Espacial e bora ascensão pra gente assistir o segundo tempo com a minha preta. Pode ser, Mari? Um beijo pra você, querida. Obrigado pela carona mais uma vez. Olha, a Mari não tem ciúmes. O Hugo, o amor da vida dela também não. A minha preta também não tem. Graças a Deus, porque o ciúmes destrói o relacionamento da gente.

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2: 6h36.
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2: 6h37.
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14: 20 minutos para 7 horas.
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faltando apenas 20 minutos para 7 horas da noite, 20 minutos para a nossa seleção brasileira entrar em campo, dar o primeiro pontapé e estrear na Copa do Mundo 2026. Que legal, hein? Ansiedade aqui é mato, meu xará. Vem em mim, 7 horas. Olha, a Kátia também tá curtindo a gente junto com a Neia. Um abraço pra Kátia, Neia, também a Nilza, toda a família do Grão Pará. Obrigado pela agradável companhia sempre. O Maicon, a esposa Carolina, também está em Nova Serrana, estão em Nova Serrana acompanhando a gente. O Alisson Adriano Padre Ber, o Elton Freitas, a Nayara Duarte, no Recanto da Lagoa, a Roselita, a Alzenir, Emerson e também a Jéssica, no Jardim América. A Silvia e também o Ronaldo. Ronaldo e também a Ellen e o Paulo e o Rafael em Antunes. A torcida brasileira em volta do radinho. A Cris tá curtindo a gente em Nova Serrana, a Floriana e o Wildon em Limas de Garatim, o Sandro Lima em Esmeraldas, a Joyce em Itaúna, a Bruna no bairro Chapadão em Nova Serrana, o meu amigo João Venâncio tá curtindo a gente, tá na roça, tá de boa, tá tranquilo, o meu querido amigo também, o Henrique e também a Elaine, a Valéria, um abraço também pra Carla, pro Maurinho, pro Jean e também pra Rosimeire, toda essa galera em Coronel Fabriciano. Muito obrigado pela agradável companhia mais uma vez. A Maria Vilma, Ana Paula e também a Cássio, o Antônio e também a Kelly. Curtindo a gente numa boa no bairro São Vicente de Paulo. Wagner Xavier no Santa Divisa, a Cleusa em Divinópolis. Olha, o João Carlos no bairro São Luís, o André, a minha amiga Cléo e também a Fran e o Cristiano. Curtindo a gente, sabe aonde? Em Leandro Ferreira, na capital mineira da fé. A Elaine, a Marcelina e a Juliana do bairro Nossa Senhora de Fátima. Muito obrigado pela agradável companhia mais uma vez.

Faltando apenas 5 minutos para 7 horas da noite, a nossa seleção brasileira acaba de entrar em campo para a execução do hino nacional brasileiro. A seleção de Marrocos também, a expectativa é grande, em 5 minutos a bola estará rolando.

5 minutos bola rolando, em 4 minutos bola rolando para a estreia da nossa querida e amada seleção brasileira em mais uma Copa do Mundo. E que vem o Hexa.

0: Muito bem, bola rolando, 0x0, Brasil e Marrocos. O Brasil tem dificuldade, não é nada surpresa, não é? Não, na verdade, não é surpresa nenhuma, né? Eu disse que ia ser jogo duro, jogo difícil, começou assim. E a participação do povo aqui também.
1: Boa noite, Titão.
0: Boa noite, José.
1: Ótimo sábado pra vocês aí.
0: Pra você também, José.
1: Pessoal todo aí de Pará de Minas, Sete Lagoas, Pompeu, Equilíbrio da Neve, Shaolin, o dia seu aí, todos seja abençoado por Deus e nosso lado parecido, no mínimo mais sujo aqui na terra. Eu gostaria de mandar uma música aí pros pessoal aí de Pará de Minas.
0: Opa, na hora!
1: Estrada da Vida, com o milionário José Rico.
0: Boa, garoto, boa.
1: Tchau, obrigado.
0: Eu agradeço.
1: Ótimo domingo pra você.
0: Falou, amém, amém, amém. Valeu, José, um abraço pra você, todos em Ribeirão das Neves. Obrigado pela agradável companhia sempre. A Adriana e também o Arthur do Santo Antônio. Muito obrigado pela agradável companhia, tudo de bom.com. A Juliana, Cirlei, Leonardo, a Rosano, Sidney, o Wagner e toda a galera curtindo a gente em Torneiros. Obrigado pela agradável companhia sempre. A Tânio, Leonardo, Fernando, a Nete, toda a galera do Providência. Tem uma ótima noite para vocês também. O Sandro, a Marlene, a Iraci e também a Nádia curtindo a gente na Vagem da Cachoeira. Um abraço, obrigado pela agradável companhia mais uma vez. Agora são 7 horas e 15 minutos e a bola continua rolando. Brasil 0, Marrocos 0. Sai no gol lá. Eu te informo aqui, pode ficar tranquilo, tá? São 7 horas e 15 minutos. 45 minutos pra gente encerrar o programa. É um tempo, né? É um tempo. E depois do segundo tempo, você fica por conta do meu querido amigo Carlos Leite.
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2: Notícia nada boa para a torcida brasileira. Agora são 7 horas e 26 minutos, horário de Brasília. E o Marrocos sai na frente. 1 para Marrocos, 0 para o Brasil. E como a gente já via, né? Já estávamos conversando desde manhã no Super Sucesso. Não seria um jogo nada fácil. Para quem estava achando que ia ser uma baba, aquela goleada. E com certeza o Brasil ia deitar e bailar para cima do Marrocos. Eu já estava avisando desde manhã no Super Sucesso que eu não acreditava nisso. E sim, um jogo muito difícil, muito complicado, de jogadores muito qualificados, né? O Marrocos na última Copa conseguiu eliminar nada mais, nada menos que Portugal de Cristiano Ronaldo e a Espanha. Ficou entre os quatro na última edição da Copa do Mundo, na Copa do Catar. E tá provando que tem uma equipe muito eficiente, uns meninos muito talentosos, é uma seleção nova e muito talentosa. E sem falar que tem grandes estrelas que jogam nos maiores clubes, nos maiores times do planeta, né? Jogadores do Real Madrid, por exemplo, jogadores do PSG, atual campeão da Champions, e por aí vai. E sem falar que tem o lateral direito, que é considerado o melhor lateral direito do planeta, considerado o melhor lateral direito do mundo, é da seleção marroquina. E Marrocos abre o placar, sai na frente, uma falha da defesa, a zaga batendo cabeça, Marquinhos e Gabriel Magalhães batendo cabeça, faltou comunicação, deixou o marroquino entrar e chegar e aproximar, e posso dizer, até então, é o gol mais bonito da Copa do Mundo até então, viu? Na minha opinião, marcou o gol mais bonito até agora, de cobertura no goleiro Alisson. Isso não teve nada o que fazer, é só olhar para trás e ir lá e buscar a bola no fundo das redes. Nesse exato momento, há aquela parada para hidratação. Aquele momento também para o Ancelotti ver se consegue consertar o meio de campo, a zaga que vem batendo cabeça. E por que não? Já ir pensando em mudanças, já ir pensando em colocar Endrick, que a torcida brasileira tanto pede o Endrick, e nunca de entrar, só no segundo tempo, na maioria das vezes, para ver se conserta, né? Para ver se salva a lavoura. Muito bem, qualquer informação, a bola já vai voltar a rolar por lá e a gente traz a informação para você aqui. Espero que quando eu trazer aqui o boletim da Copa, que seja o gol de empate do Brasil, tá?
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2: Quero ouvir mais uma vez essa vinhetinha.
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2: Eu disse, tomara que quando eu volte, que seja para dizer a cada um de vocês que o Brasil tenha conseguido empatar e conseguiu com Vini Júnior. Vini Malvadeza empata para o Brasil. Um lindo lance, cortando para a direita na ponta esquerda e metendo na gaveta. Um golaço também brasileiro, viu? Um golaço também brasileiro. E agora deixou tudo igual, 1-1. Para você que estava falando desde Super Sucesso, desde manhã cedinho, desde cedo, falando o seguinte, que ia ser 2-1, que ia ser 3-1. Muito bem, você está acertando até então. Marrocos abriu o placar. Vini Júnior empatando para nossa seleção brasileira. Agora que vem o gol da vitória, de virada é mais gostoso. E eu vou apostar as minhas fichas no Endrick. No segundo tempo, entrar para fazer a diferença, o menino Endrick. A garantir a primeira vitória brasileira, a primeira vitória no grupo, já no jogo de estreia. Aí com moral para o segundo jogo. Muito bem. Que eu possa voltar ainda hoje, antes de ir embora, com o boletim da Copa dizendo que o Brasil virou. Tá bom? Que possa acontecer isso. Que os deuses do futebol permitam isso. Agora faltando apenas 20 minutos para as 8 horas da noite. E o Brasil vai empatando 1-1 com o Marrocos, a estreia do Brasil na Copa.
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Gente, agora faltando apenas 4 minutos para as 8 horas, eu vou ficando por aqui. Olha, final de primeiro tempo lá, hein? Um para o Brasil, um para Marrocos. E posso te falar, segundo tempo você vai ficar com ele, hein? Agora eu tô passando aqui a braçadeira de capitão para ele, agora ele que vai ser o capita aqui da nave. Assim que finalizar a partida lá, com certeza, Hugo Lacerda ou Sérgio Viana vão trazer o boletim da Copa. Então você vai ficar por dentro de tudo aqui também, na melhor, na número 1 de Pará de Minas e na Espacial FM. Gente, faltando apenas 3 minutos para as 8 horas, eu vou embora, porque agora eu quero assistir o segundo tempo com a minha preta e a gente se encontra segunda-feira, se Deus quiser, será a última semana do Remedinho de Pressão. Já concluímos o quê? 2/3, né? 2/3. Graças a Deus. Faltou uma semana, hein? Uma semana pra gente finalizar. Aí no dia 22, o nosso querido amigo Igor Araújo e o Sozé estarão de volta, tá bom? Falta só mais uma semana pra você me aguentar, remedinho de pressão, um de manhã e um de tarde, e aquele negócio todo. Como é que eu tô conversando? É porque eu tava assistindo o Galvão. A gente fica assistindo as pessoas, fica, vamos lá, meu, daqui a pouquinho eu volto com muito mais. Agora tá chegando aqui, sabe quem? O nosso querido amigo Carlos Leite, que vai trazer mais uma vez o Conexão pra vocês. Remedinho de pressão, é um de manhã, é um de tarde. E a gente volta segunda-feira com muito mais. Haja coração, amigo, haja coração!

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3: 8h05.
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Opa! Boa noite para você. Estamos começando mais um Conexão aqui pela Sua Espacial FM 105.5, a mais ouvida, o sucesso é aqui. Muito boa noite para você que está em casa, boa noite para você que está no trabalho, boa noite para você que está no trânsito, onde quer que você esteja. Depois da gostosa companhia do Titon, Titon que apresentou para você o sertanejo, bom, mas é bom demais, hein? Vamos juntos então, eu, Carlos Leite, você e o seu Conexão, viu? Vamos juntos até às 11 da noite. Pessoal já participando com a gente pelo 99974-0105, né? Todo mundo aí já ligando e já participando com a gente, né? Pessoal que tá assistindo o jogo, deixa a TV sem volume e fica ouvindo aí

Roda de Rancho, um abraço, viu, para todos vocês. Pessoal participando pelo 99974-0105. Conexão, a programação do Ricardo Alexandre. A direção é de Matheus Mendonça e do Ricardo Alexandre. Sábado gostoso, que fica muito mais gostoso com a sua audiência e a sua companhia. Até às 11, você vai comigo! E o seu Conexão, que começa bem demais, viu? Primeirinha de hoje, Diego, Vitor Hugo, para começar, Tubarões. Boa noite para você!

YouTube Pride, agora 9, nada disso, hein? 8h15 agora, hein? 8h15, um abraço pra você, dona Joana, hein? Falei 9, hein? Será que tô sonhando, hein? Só se for no meu sonho, né? 9, um abraço pra você, são 8h15 agora. Seleção brasileira jogando, né, neste momento contra o Marrocos. Jogo 1-1, hein, gente? Você que tá aí curtindo Conexão, fica por dentro de tudo que está acontecendo na Copa. Mas vamos torcer pro Brasil virar, hein? Vamos torcer pro Brasil virar.

Gustavo Lima, Vagabundo, você curtindo aqui no Conexão. Um abraço para você, viu? Obrigado aí pela sua companhia. Intervalo, é o primeiro intervalo do Conexão de hoje. Voltamos já já com muito mais.

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2: 8h21.

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2: 18 graus agora em Pará de Minas, umidade relativa do ar 85%, vento 5 km por hora.
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Espacial FM, a mais ouvida, o sucesso é aqui, 8h27. Pessoal participando com a gente, né? 999-740-105. Todo mundo ligado aí, participando. Ei, coisa boa, um abraço, Nair. Obrigado, viu, Nair, pela sua audiência, obrigado pela sua sintonia. Nair, lá de Nova Serrana, tá ligado com a gente. A Marcilene também tá ouvindo a gente. Alô, Marcilene. Um abraço, viu, Marcilene, aqui do centro. Ligadinha aqui no Conexão. Adriana Clemente está com a gente também, lá do Santos Dumont. Alô, Adriana. A Odete do Santos Dumont também está ouvindo a gente. Ei, Odete, um abraço para você, viu? Obrigado aí pela sua audiência, obrigado pela sua companhia. Odete do Santos Dumont. Também Paulinho, lá do bairro JK. Alô, Paulinho. Um abraço para você. O Vantuir também está com a gente. Alô, Vantuir. Obrigado, viu, pela sua audiência, obrigado pela sua companhia. O pessoal chegando, né, aqui no Conexão. Daqui a pouquinho os áudios, viu, gente? O pessoal que tá enviando áudio, daqui a pouquinho, né? Daqui a pouquinho a gente coloca os áudios que estão chegando, tá bom? Obrigado, viu, pela participação aqui no Conexão. 8h28 agora tem Cleiton e o Romário chegando, fazendo aquele esquenta pro Moda de Rancho. Não namora!

Agora, 8h39, Espacial FM, a mais ouvida. Sucesso é aqui, onde quer que você esteja. Obrigado, viu, pela sua audiência. Obrigado pela sua companhia, sua participação aqui no Conexão. Mais um intervalo rapidinho. Voltamos já já, viu, com muito mais pra você. Sai daí não, hein? 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
2: 8h40.
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2: 8h41.
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7: 8h45.
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0: Conexão Espacial FM, um abraço para você, viu, onde quer que você esteja. Que bom, viu, que bom que nós temos a sua audiência, a sua companhia, a sua participação, né, aqui no Conexão. Gostoso demais estar com você. E o Brasil, Brasil na Copa do Mundo, Brasil enfrentando a seleção de Marrocos, né? É a melhor seleção lá da África, não é? Marrocos. Pois é, tá 1-1 o jogo, hein? Mas vamos torcer, né, que o Brasil ainda vire aí, né, começou perdendo de 1-0, empatou, faltando 14 minutos, né, pelo tempo regulamentar. Vamos torcer, né, para que o Brasil ainda vire esse jogo, hein? Já marque mais uns dois, torcendo, né, dona Joana?
1: Ai, ai, ai.
0: Ah, tá meio complicado. Ah, mas marca, viu? Marca tranquilo, viu? Dois golzinhos, um finalzinho. Claro, hein? Vamos torcer pra isso, hein, dona Joana? Vamos fazer uma festa aqui no final do jogo, tá bom? Combinado? Mas independente do resultado, o Hugo Lacerda chega daqui a pouquinho, né? Com o boletim da Copa, com o resultado aí desse jogo, tá bom, gente? Com os comentários, né, sobre esse jogo, né? Hugo Lacerda daqui a pouquinho então, hein? Aqui você fica por dentro, né? Você ouve a programação da Espacial, mas fica por dentro de tudo que tá acontecendo na Copa do Mundo. 8h47, Juliana tá com a gente. Alô, Juliana, um abraço. Sônia Silveira, do São José, também tá com a gente. Obrigado pela sua companhia, viu? Sônia Silveira, lá de São José. Tá ligado, hein? Aqui no Conexão. Marcelão tá com a gente. Alô, Marcelão, Anaí Macedo, boa noite.
2: Ô, Carzete, que quem tá falando é Marcelão do Recanto.
0: Ei, Marcelão.
2: Queria mandar um abraço pra Nair, pra Valentina, que tá aqui em casa desenhando.
0: Sei.
2: E pra toda a turminha do Recanto. É, manda aí pra mim no modo de rancho, Cristiano Araújo, Maus Bucanos. Marcelão do Recanto, Lagoa, Carzete, boa noite. Tchau, obrigado.
0: Ei, Marcelão, um abraço pra você, obrigado, viu, pela sua companhia também aqui no Conexão, 8h48. Olha o Diego e Arnaldo chegando, Vanessa também tá com a gente. Alô, Vanessa. Diz que recaída com Murilo Rufi e Diego.

0: Benuto.
1: Tamo junto.
2: Espacial FM, agora 8h53. Olha que música linda chegando para você relembrar, para você matar saudades aqui no Conexão. Banda Dire Straits. Nossa, essa música é linda, linda, linda, hein? Walk of Life. Boa noite para você, onde quer que você esteja, em casa, no trabalho, no trânsito. 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

João Neto, Frederico Pega Fogo, Cabaré, Dire Straits, Walk of Life, o Guilherme Benuto, Assunto Delicado, hein? E Diego Arnaldo, Disque Recaída. Olha, você participando com a gente pelo 99974-0105, viu? Muitas pessoas chegando, já mandando os recadinhos. Daqui a pouquinho você participa com a gente aqui no Conexão. Aqui você está em primeiríssimo lugar.

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